0: regras para aprimorar o serviço de atendimento ao consumidor. Entre elas, está a obrigação de ter sempre uma pessoa para atender demandas no serviço telefônico ou no canal digital. Quem explica é o secretário nacional do consumidor, Ricardo Morichita.
1: A gente está cuidando daquilo que é o mínimo, daquilo que é o essencial, e permitir que o consumidor fale com uma outra pessoa, tenha as informações e possa encaminhar as suas demandas. 7 dias por semana, das 8 às 8.
0: O decreto também determina a continuidade do atendimento e estabelece prazos máximos de espera para falar com um atendente. Até 20 segundos para, no mínimo, 80% das demandas atendidas. O ministro da Justiça e Segurança Pública, Wellington César Lima e Silva, falou do esforço conjunto para pôr em prática as medidas de proteção ao consumidor.
2: Envolve diversos ministérios, muitas agências, para chegar num ponto de compreensão de todos os setores que demandam e que também não haja a inobservância das formalidades legais e do acolhimento das legítimas pretensões dos diversos setores da sociedade.
0: A Secretaria Nacional do Consumidor será responsável por fiscalizar e aplicar sanções às empresas que descumprirem as regras. Reportagem Luana Karen.
3: Combate à comunicação ilícita dentro dos presídios brasileiros.
4: Um decreto publicado hoje cria um programa nacional para bloqueio de celulares e de sinais de rádio nas unidades prisionais de todo o país.
3: Para que os bloqueios sejam realizados, os estados e o Distrito Federal precisam aderir de forma voluntária ao programa.
4: Com a adesão, poderão solicitar a aplicação da medida junto à Agência Nacional de Telecomunicações, a Anatel.
5: Foi publicado nesta terça-feira no Diário Oficial da União o decreto que cria o Programa Nacional de Neutralização de Comunicações Ilícitas em Estabelecimentos Penais. Na prática, a medida cria as condições para o bloqueio de celulares utilizados irregularmente em presídios e de sinais de radiocomunicação nos perímetros de segurança penitenciária. Para garantir que não haja comunicação ilícita de dentro dos presídios, o decreto estabelece o bloqueio de terminais de comunicação móvel individualizados, identificados pelo Código Internacional de Identificação de Equipamento Móvel, conhecido como IMEI, e também dos sinais de radiocomunicação no perímetro de segurança penitenciária cadastrado, por meio de bloqueadores de sinais de radiocomunicação. Para que esses bloqueios possam ser feitos, é preciso a adesão voluntária de estados e do Distrito Federal, que poderão solicitar a medida para a Agência Nacional de Telecomunicações, a Anatel. Os bloqueadores de sinal serão operados pelas autoridades estaduais e a Anatel será responsável por planejar, coordenar e fiscalizar o uso dos equipamentos. O mesmo decreto cria também o Cadastro Nacional de Perímetros de Segurança Penitenciária. Por meio dele serão fornecidas informações como as coordenadas georreferenciadas do perímetro de segurança, a descrição da unidade e de seu entorno. Assim, será possível preservar o sinal para núcleos habitacionais e equipamentos públicos próximos. Thaisa Vitória para a Voz do Brasil.
3: O agronegócio e a indústria brasileira firmam novos parceiros comerciais.
4: Os Emirados Árabes Unidos são o mais recente destino das exportações do país, com envio de pescados de captura e cultivo.
3: Além disso, o agronegócio brasileiro diversificou parcerias com a venda de frutas e grãos para a Ásia, África e América Latina.
6: Os Emirados Árabes são os mais novos parceiros comerciais do Brasil, que passou a exportar pescado de captura e de cultivo para o país do Oriente Médio. Kuwait, Nicarágua, Síria, Bangladesh, Costa Rica, Malásia e Nigéria são outros parceiros recentes da agroindústria brasileira e importam principalmente mamão, berinjela, maçã e milho em grãos. Atualmente, o Brasil tem 700 parceiros que aprovam as práticas sanitárias internas e compram dos produtores brasileiros. As exportações brasileiras tiveram alta de 10,4% neste deste ano, segundo o ministro do Desenvolvimento, Indústria, Comércio e Serviços, Márcio Elias. Em relação aos países membros do Acordo Mercosul-União Europeia, o aumento das exportações foi de 30%. Para o ministro, essa expansão de mercado se deve à articulação de diversos setores da economia brasileira e à busca por diversificação.
7: A atuação ou uma política de desenvolvimento para o agro, ela não envolve só a produção agropecuária, envolve muito mais do que isso. Por isso que a missão número um da nova indústria Brasil é justamente a agroindústria e todas as cadeias, ou toda a cadeia produtiva que ela envolve, de máquinas, fertilizantes, tecnificação, serviços, tecnologia. Eu falo, vai da semente à indústria espacial, vai da semente à previsão do tempo, à meteorologia, ao radar, ao sistema de irrigação. Tudo isso envolve a agroindústria. E quando a gente fala...
6: No acumulado de janeiro a setembro de 2026, as vendas externas ultrapassaram 284 bilhões de dólares. Os setores que mais exportam são indústria de transformação, que vende matéria-prima para a indústria, indústria extrativista e agropecuária. Reportagem Graziele Bezerra.
4: Encerrou neste domingo a Operação Nossa Senhora Aparecida 2026, que fiscalizou as rodovias federais de todo o país.
3: A Polícia Rodoviária Federal concentrou esforços na rodovia Presidente Dutra, que dá acesso à cidade de Aparecida, em São Paulo, e também na BR-316, que dá acesso a Belém, no Pará.
4: A ação da PRF buscou coibir acidentes no entorno desses municípios, por conta da grande movimentação de pessoas que caminharam pelas estradas em direção ao Santuário Nacional de Aparecida e Auxílio de Nazaré.
3: Foram registrados 926 acidentes com 68 mortes e mais de 900 feridos. De acordo com a porta-voz da PRF, Natália Guimarães, foram cerca de 45 mil testes de alcoolemia aplicados nas estradas durante o feriado.
8: Em todo o país, a PRF fiscalizou mais de 124 mil pessoas e veículos, o que gerou quase 44 mil testes de alcoolemia e 747 infrações envolvendo embriaguez. Nós também tivemos quase 4 mil ultrapassagens irregulares, o que geram justamente as colisões frontais, acidente que mais gera morte nas rodovias, e também 22 mil infrações por excesso de velocidade.
4: E uma correção, a Operação Nossa Senhora Aparecida foi encerrada na segunda-feira, dia do feriado. A PRF apreendeu ainda mais de 2 toneladas de maconha e 34 quilos de cocaína. Ao todo, 356 pessoas foram detidas.
3: O Amazonas registrou 549 focos de incêndios florestais nos últimos 2 dias, mais da metade do total contabilizado em todo o mês de outubro do ano passado.
4: O Ministério da Integração e do Desenvolvimento Regional reconheceu situação de emergência em 36 municípios por conta dos episódios.
3: Uma força-tarefa entre a União, Governo Estadual e municípios atua no combate aos focos e na assistência às pessoas atingidas.
9: Os ministros do Meio Ambiente e Mudança do Clima, João Paulo Capobianco, e da Integração e do Desenvolvimento Regional, Valdez Góes, sobrevoaram áreas atingidas pelo fogo na região de Altazes, no Amazonas. A comitiva também acompanhou as operações no Centro Integrado de Comando e Controle em Manaus. O ministro do Meio Ambiente e Mudança do Clima, João Paulo Capobianco, anunciou o reforço das ações de combate ao fogo.
10: Nós estamos trabalhando em parceria com o governo do Amazonas e todos os estados da Amazônia, conforme hoje o comandante apresentou para nós, para ampliar a rede de ação do Corpo de Bombeiros.
9: Foram encontrados focos de incêndio em áreas de floresta preservada e de difícil acesso, o que indica a possibilidade de ação humana e intencional. O ministro da Integração e do Desenvolvimento Regional, Valdez Góes, destacou a mobilização conjunta dos governos federal, estadual e municipal. Ressaltou ainda que, além de combater os incêndios, é necessário garantir assistência às pessoas atingidas.
11: Uma coisa é enfrentar em todas as frentes e empregar toda a força que puder, o governo federal junto com o estado e municípios, para apagar o fogo. A outra é assistir pessoas que já estão, de alguma forma, precisando de ajuda humanitária, de assistência médica, com resultado do incêndio.
9: Ao todo, o governo federal mobilizou 11 aeronaves e 250 brigadistas. 6 aeronaves já chegaram ao estado e outros 40 brigadistas estão a caminho. Desde o início da temporada, o IBAMA Ibama extinguiu 236 incêndios no Amazonas e ainda atua no combate a outros 22 focos ativos. Reportagem Pablo Mundim.
4: E diante do aumento das queimadas no Amazonas, o Ministério da Saúde mobilizou a Força Nacional do SUS para reforçar os serviços de saúde na região.
3: A equipe técnica da pasta desembarcou no estado para mapear as principais demandas e garantir atendimento à população, incluindo as comunidades indígenas.
4: Uma das principais preocupações é com o aumento das doenças respiratórias causadas pela exposição à fumaça, principalmente em crianças e idosos.
3: Com o diagnóstico, o Ministério da Saúde vai planejar a disponibilidade de profissionais para atuar na região, além de insumos e transporte de pacientes que precisam de atendimento prioritário.
4: Pela primeira vez no país, produtos artesanais de higiene pessoal e cosméticos têm regras específicas para a produção e comercialização.
3: As novas diretrizes foram aprovadas pela Agência Nacional de Vigilância Sanitária, Anvisa, e publicadas no Diário Oficial da União.
4: Agora, esses produtos contam com normas específicas mais simples, que levam em consideração a realidade dos produtores artesanais.
12: Há cerca de um ano, Juliana Viola fez uma transição de carreira para se dedicar ao que realmente gosta: produzir sabonetes, shampoos, difusores de ar de forma artesanal. Ela conta que tem todo o cuidado ao comprar matéria-prima para garantir que seus produtos não provoquem danos à saúde de seus clientes.
13: Todos os óleos essenciais que eu utilizo, toda matéria-prima, elas têm a certificação. Então, e as ervas que eu compro são de ótima procedência, só compro em locais que me certificam da segurança.
12: Quem fabrica de forma artesanal produtos de higiene pessoal, como sabonetes em barra, óleos e manteigas corporais, shampoos sólidos, perfumes desodorantes naturais, sais de banhos e outros produtos similares, assim como Juliana, não vai mais precisar seguir as mesmas exigências aplicadas às grandes indústrias nacionais. É que a Agência Nacional de Vigilância Sanitária Anvisa resolveu simplificar a vida desses produtores artesanais. O diretor substituto da Agência Nacional de Vigilância Sanitária Anvisa, Marcelo Moreira, explica o que muda para esses produtores.
14: Eles deverão controlar adequadamente as matérias-primas que são utilizadas na fabricação desses produtos, eles devem evitar contaminações, manter os produtos organizados e devem avaliar a qualidade do produto final, antes de colocá-lo à venda da população. Os produtos, eles deverão informar o consumidor a composição do produto, a data da fabricação, o prazo de validade, o endereço de produção, contatos do produtor e a identificação clara de que esse produto trata-se de um produto artesanal.
12: As normas se aplicam a quem produz em pequena escala, de forma predominantemente manual, com domínio completo de todas as etapas, como, por exemplo, a escolha dos ingredientes até a embalagem, sem terceirizar nenhuma parte do processo. Sobre a comercialização, a norma prevê que o produtor poderá fazer vendas em loja própria, feiras de artesanato, redes sociais e sites de marketplace próprios. As regras entram em vigor 60 dias após a publicação. Reportagem Cleide Lopes.
3: Falta de conhecimento sobre direitos das pessoas com deficiência pode gerar situações de constrangimento.
4: É o caso daqueles que sofrem do transtorno do espectro autista e outras condições ocultas que não se manifestam por traços corporais, as chamadas deficiências não visíveis.
3: A legislação brasileira estabelece regras para o atendimento prioritário e obriga estabelecimentos a identificarem essas prioridades.
4: Saiba mais na reportagem de Luciano Colares de Holanda.
15: Pessoas com deficiência, autistas, idosos com mais de 60 anos, gestantes, lactantes, pessoas com crianças de colo, pessoas obesas, indivíduos com mobilidade reduzida e doadores de sangue têm prioridade no atendimento garantida por lei. Mas muitos deles ainda passam por constrangimentos em serviços públicos e estabelecimentos comerciais. Camila Matricardi, de Brasília, tem um filho autista de 18 anos. Caio é nível de suporte 1 e, segundo a mãe, os dois enfrentam uma série de dificuldades no dia a dia.
16: Teve uma vez que eu estava no supermercado e a gente estava na fila, eu entrei na fila de atendimento prioritário. E as pessoas da fila começaram a me olhar. E nisso, uma mulher que estava já quase para pagar fez um comentário do rapaz do caixa. Realmente, o que é visível, as pessoas já automaticamente se vê que respeitam, tipo, ah, não, tudo bem. E o dele teve ali aquele julgamento por um tempo ali. E eu tava assim, que são esses olhares para mim, sabe?
15: Diferente de deficiências com marcadores visíveis, o transtorno do espectro autista e outras condições ocultas não se manifestam por traços corporais. Por isso, a comprovação pode ser feita apresentando documentos oficiais, como a carteira de identificação da pessoa com transtorno do espectro autista. Como explica Edilson Barbosa, advogado e presidente do movimento Orgulho Autista Brasil.
17: Ela é uma carteirinha que tem que ser emitida no seu município para gratuitamente para pessoas autistas. Então a gente pede, se no seu município não está emitindo, cobre e faça a sua CIPTEA, porque com ela aí você garante aí o seu direito de atendimento prioritário. Não basta só falar que é autista. Às vezes você tem que mostrar. E para mostrar, em vez de andar com laudo, aquele papel que o médico emite, você mostra sua carteirinha.
15: Estabelecimentos privados e órgãos públicos devem adequar placas e painéis de sinalização para incluir todos os grupos contemplados pela lei. Em caso de descumprimento da prioridade, a denúncia pode ser feita ao PROCON do município, do estado ou do Distrito Federal, se forem estabelecimentos comerciais. Já para descumprimentos em qualquer instituição, pública ou privada, é possível acionar o Disque Direitos Humanos, Disque 100. Reportagem Luciana Colares de Holanda.
18: Dicas do Enem.
19: Oi, meu nome é Antônia Barbosa e a minha dúvida é: o que eu devo fazer nos últimos 30 dias antes do Enem?
20: Tá faltando pouco, né? Dia 8 de novembro já é o primeiro dia das provas. O professor de História, Fábio dos Santos Reis, disse que nesse momento, na reta final, é hora de fazer revisão do conteúdo.
21: Agora o importante é fazer revisão de exercícios ou mesmo das antigas provas para que o candidato ele possa ter uma dimensão melhor daquilo que é cobrado no Enem. Chegou ali 4 semanas antes da prova, é exercício. Ou exercícios inspirados nas provas do Enem, ou diretamente a resolução de provas anteriores mesmo. Então, muitos dos alunos, inclusive, fazem simulados, aqueles que às vezes têm um pouco mais de possibilidade, às vezes conseguem imprimir esses simulados para irem fazendo em casa. É aplicação prática, é aquela ideia de aplicando os conhecimentos mesmo.
20: É isso aí. Se prepare e acompanhe as nossas dicas toda terça-feira aqui na Voz do Brasil e também na radiogov.ebc.com.br.
3: A educação digital e midiática foi instituída ano passado como elemento curricular obrigatório prevista na Base Nacional Comum Curricular.
22: A ideia é acompanhar a evolução tecnológica e promover o uso de dispositivos digitais nos espaços escolares, com incentivo a práticas éticas e igualitárias.
3: Para guiar essas diretrizes, o Ministério da Educação criou 2 estruturas para fortalecer ações na rede pública de ensino sobre conectividade, educação digital e midiática e inteligência artificial.
23: O Ministério da Educação instituiu 2 estruturas para fortalecer a implementação das políticas de educação digital e midiática, inovação e conectividade nas redes públicas de ensino. O Comitê Nacional de Educação Digital e Midiática, Inovação e Conectividade e a Rede Nacional de Articuladores. A iniciativa busca aproximar o MEC das secretarias estaduais e municipais de educação e fortalecer a cooperação entre os diferentes níveis de governo. O Comitê Nacional de Educação Digital e Midiática, Inovação e Conectividade tem caráter consultivo. Entre as suas atribuições, estão acompanhar e apoiar ações de conectividade, infraestrutura tecnológica, educação digital e midiática, além de inovação pedagógica. Já a Rede Nacional de Articuladores vai fortalecer e articular ações estratégicas de apoio à implementação curricular. Suas atribuições incluem a implementação de ações de monitoramento, formação continuada, produção de materiais orientativos e, principalmente, um espaço estruturado para trocas de experiências. A rede vai contar com articuladores nacionais, territoriais, estaduais e das capitais. Para mais informações, acesse o portal gov.br/mec. Locução, Thalita Albuquerque. Reportagem, Flávia Fernanda.
22: O Instituto Nacional de Estudos e Pesquisas Educacionais Anísio Teixeira, o INEP, liberou para consulta o cartão de confirmação para quem teve o pedido aprovado para a reaplicação da prova nacional docente.
3: O documento já está disponível no sistema PNT, dentro da página do participante. É pelo cartão que o candidato confere as informações mais importantes, como o local e o horário do exame.
22: A reaplicação da prova acontece no próximo domingo, dia 18 de outubro.
3: Para mais informações, acesse pnd.inep.gov.br, repetindo, pnd.inep.gov.br.
22: E essas foram as notícias do governo federal.
3: Uma realização da Secretaria de Comunicação Social da Presidência da República.
22: Com produção da empresa Brasil de Comunicação.
3: Fique agora com as notícias do Poder Judiciário e do Congresso Nacional. Boa noite.
22: Boa noite e até amanhã.
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2: Evento do Supremo Tribunal Federal promove debate sobre constitucionalidade digital.
18: Justiça do Trabalho em Alagoas condena empresa de telemarketing por restrições ao uso do banheiro e assédio moral.
2: Superior Tribunal de Justiça mantém indenização à comunidade indígena do Rio de Janeiro por reportagem que a associou ao tráfico de drogas.
18: Boa noite, eu sou Marcela Luiza.
2: E eu sou Walter Lima.
18: O presidente do Supremo Tribunal Federal, ministro Edson Fachin, recebeu nesta terça-feira, em audiência solicitada pela Polícia Federal, o diretor-geral da instituição, Andrei Rodrigues. Entre os temas tratados estão as investigações relacionadas ao Banco Master, ameaças dirigidas a ministros do STF e o andamento dos inquéritos relacionados ao INSS e ao Banco Master.
2: O presidente do Supremo pediu celeridade da Polícia Federal para o fim do inquérito 4781, tendo a Polícia Federal adiantado que vai analisar as eventuais diligências pendentes.
18: Ocorreu na manhã de hoje, no Supremo Tribunal Federal, a quarta edição do programa Diálogos Institucionais.
2: O projeto debate os limites da constitucionalidade. Marcelo Della Libera.
24: O tema do encontro foi constitucionalismo digital e os impactos das novas tecnologias na vida das pessoas, como destacou o professor universitário e integrante do Centro de Estudos Constitucionais do STF, Ingo Sarlet.
25: É que a Constituição passou a ser também um instrumento que deve estabelecer um marco sobre justamente essas questões que envolvem a transformação digital, os desafios que ela representa, inclusive em termos de risco e até mesmo violações sistemáticas de direitos, como acontece com a desinformação, especialmente no processo eleitoral.
24: O diretor do Centro de Estudos Constitucionais do Supremo, Fernando Facuri Scaff, destacou que o diálogo constitucional entre os poderes é importante para que todos falem a mesma língua.
26: A importância desses encontros envolve uma participação do Congresso Nacional nas duas casas e também do sistema de justiça, porque muitas questões destas estão pendentes de regulação, por um lado, porque são fatos extremamente novos, todo o que se refere ao mundo digital, à regulação dessas matérias, e por outro lado, uma parte delas já está judicializada.
18: Superior Tribunal de Justiça mantém condenação da editora Globo a indenizar por danos morais a comunidade Guarani de Bracuí, em Angra dos Reis, no Rio de Janeiro.
2: Em reportagem, os indígenas foram associados ao tráfico de drogas. Fátima Uchoa.
5: Na reportagem da editora Globo, também foi afirmado que a comunidade receberia cachaça em troca de maconha. A indenização foi fixada em R$50 mil pela Justiça Federal Fluminense. No STJ, ao manter essa indenização e reconhecer que o Ministério Público é parte legítima para a propor ação em favor da comunidade indígena Guarani de Bracuí por danos causados pela publicação jornalística, o relator ministro Ricardo Villas Boas Cueva apontou que a liberdade de expressão e de imprensa devem ser conciliadas com o direito de proteção à honra e à dignidade, o que não ocorreu nesse caso.
18: Justiça do Trabalho em Alagoas condena a empresa de telemarketing por restrições ao uso do banheiro e assédio moral.
2: Trabalhadora vai receber R$15 mil de indenização. Simone Moura.
6: A justiça entendeu que a política de pausas da Alma Viva Experience SA em Maceió prejudicava especialmente as mulheres por desconsiderar necessidades como a do período menstrual, da gestação e do pós-parto. Depoimentos mostraram que as pausas eram limitadas a 5 minutos e podiam prejudicar as metas dos funcionários. A nona vara do trabalho também reconheceu assédio moral e rescisão indireta do contrato. Cabe recurso.
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18: Uma boa noite.
2: E até amanhã.
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1: Eu sou Paula Groba.
2: E eu sou Humberto Pinheiro.
1: E estes são os destaques de hoje do Jornal do Senado, que começa agora.
2: PEC da Segurança Pública pode ter votação concluída em comissão na quarta-feira.
1: Projeto prevê aquecedores solares obrigatórios em habitações do programa Minha Casa Minha Vida.
2: Comissão pode votar alívio na contribuição previdenciária dos militares.
1: Boa noite.
2: Boa noite.
1: Mais recursos, maior integração entre as forças policiais e regras mais rigorosas para combater facções criminosas, milícias e outras organizações. Esses são alguns dos principais pontos da PEC da Segurança Pública, que pode ter votação concluída pela Comissão de Constituição e Justiça na próxima quarta-feira.
2: A proposta busca reforçar o combate ao crime no país. O texto base foi aprovado pela Comissão de Constituição e Justiça do Senado, com mudanças propostas pelo relator, senador Rogério Carvalho, do PT de Sergipe. Repórter Bruno Lourenço.
3: A proposta de emenda à Constituição, já aprovada na Comissão de Constituição e Justiça, institucionaliza o Sistema Único de Segurança Pública e confere à União a competência para estabelecer diretrizes gerais para o setor. A PEC expande ainda atribuições da Polícia Rodoviária Federal ao permitir o policiamento ostensivo de ferrovias e hidrovias federais, prevê um regime especial mais rigoroso para chefes de organizações criminosas e admite a criação de polícias municipais de natureza civil. A CCJ vota nesta quarta-feira algumas sugestões de alterações no texto base. O senador Carlos Portinho, do PL do Rio de Janeiro, por exemplo, quer incluir as Forças Armadas entre as beneficiárias dos recursos destinados à segurança quando militares atuarem em atividades de proteção e defesa civil, contra delitos transfronteiriços e na garantia da lei e da ordem.
4: A ausência de previsão expressa quanto à destinação de recursos do Fundo Nacional de Segurança Pública para essas operações gera insegurança jurídica e limita a capacidade de resposta do Estado frente às ameaças do alcance nacional. Aqui falamos de soberania.
3: O relator, senador Rogério Carvalho, do PT de Sergipe, no entanto, recomenda a rejeição da emenda.
5: As Forças Armadas têm o seu próprio regramento de financiamento, que é um outro debate que precisa ser feito num outro lugar. E se ele for convocado, deverá ter reforço orçamentário naquilo que é o lugar do financiamento da segurança pública.
3: A PEC assegura para o desenho das ações de segurança pública receitas vinculadas ao Fundo Nacional de Segurança Pública e ao Fundo Penitenciário Nacional, vedados os contingenciamentos.
1: E militares aposentados que recebem até o teto do regime geral podem ficar isentos da contribuição previdenciária.
2: É o que determina um projeto de lei que está pronto para ser votado na Comissão de Assuntos Econômicos. Raíssa Abreu conta mais.
6: Está pronto para votação na Comissão de Assuntos Econômicos o relatório do senador Efraim Filho, do PL da Paraíba, a um projeto de lei que alivia a cobrança previdenciária de militares aposentados e seus pensionistas. Apresentada pelo deputado Cabo Gilberto Silva, também do PL da Paraíba, a proposta determina que a contribuição só vai incidir sobre a parte da remuneração que ultrapassar o teto do regime geral da Previdência. O senador Efraim Filho é favorável ao projeto. Ele destacou que a mudança vai corrigir uma distorção histórica que vem corroendo as remunerações dos militares inativos. O senador explicou que os militares são a única categoria do serviço público que paga contribuição previdenciária sobre o total dos vencimentos, o que prejudica quem ganha menos. Depois de passar pela Comissão de Assuntos Econômicos, a proposta vai ser analisada pela Comissão de Assuntos Sociais.
1: Empresas poderão ajudar os funcionários a comprar medicamentos em troca de descontos no imposto de renda.
2: O projeto que cria o Programa de Medicamentos do Trabalhador está pronto para votação na Comissão de Assuntos Econômicos. Repórter Marcela Cunha.
7: O projeto permite que empresas ajudem a pagar os medicamentos de seus funcionários e dependentes. A proposta do senador Everton, do PDT do Maranhão, cria o Programa de Medicamentos do Trabalhador, que funcionaria de forma semelhante ao Vale Alimentação. As empresas que aderirem ao programa poderão dividir com os empregados os custos dos remédios e receber incentivos fiscais. O Everton afirma que a iniciativa poderá aliviar o orçamento das famílias.
8: A empresa que aderir ao programa tem desconto no imposto de renda. Isso vai ajudar muito as pessoas que precisam comprar medicamentos que não estão na farmácia popular.
7: O relator na Comissão de Assuntos Econômicos, senador Nelsinho Trade, do PSD de Mato Grosso do Sul, apresentou parecer favorável ao projeto, mas sugeriu mudanças, entre elas um limite de R$ 90,00 mensais por funcionário para o cálculo do incentivo fiscal concedido às empresas. Se aprovado na Comissão de Assuntos Econômicos, o projeto seguirá para a Comissão de Assuntos Sociais, onde poderá receber a decisão final do Senado.
1: O Senado também pode votar uma proposta que estimula o uso de aquecedores solares de água em residências. O texto está sob análise da Comissão de Meio Ambiente.
2: Uma das ideias é tornar o equipamento obrigatório em obras do programa Minha Casa, Minha Vida. Repórter César Mendes.
9: O projeto cria o Programa Nacional de Incentivo ao Uso de Aquecedores Solares de Água, Pronasol, prevendo que o governo federal defina localidades em que será obrigatória a instalação desses equipamentos pelo programa Minha Casa, Minha Vida. O saque do FGTS, uma única vez, para a compra de aquecedores solares destinados à residência própria, também está previsto. O autor, senador astronauta Marcos Pontes, do PL de São Paulo, disse que a adoção das medidas propostas vai contribuir para a economia de energia elétrica e para a redução dos impactos ambientais.
10: Num país como o nosso, localizado com bastante insolação, sem dúvida nenhuma isso aí vai ser um ganho grande também para a construção civil na utilização desses sistemas.
9: Após a análise da Comissão de Meio Ambiente, o projeto seguirá para a Comissão de Infraestrutura.
1: A senadora Damaris Alves, do Republicanos do Distrito Federal, defendeu a investigação de condutas de ministros do Supremo Tribunal Federal pelo Senado. Ela rejeitou a possibilidade de acordos para evitar tensões entre as instituições e citou suspeitas de corrupção, decisões judiciais e medidas de censura.
2: Para Damaris, as condutas dos ministros devem ser apuradas na próxima legislatura.
11: Não serei fiadora de impunidade e vou trabalhar incansavelmente para que a lei valha para todos. Ninguém vem com essa história de diálogo pela governabilidade, de diálogo para não ter tensão entre esta casa e a outra. E o recado é claro, não tem acordo.
1: Já o senador veneziano Vital do Rego, do MDB da Paraíba, destacou as manifestações populares ocorridas em diversos estados do país nos últimos dias. Estudantes e movimentos sociais participaram da mobilização em defesa de pautas como educação e garantia de direitos sociais.
2: Durante os atos, os participantes também pediram o fim da chamada escala 6x1, a proposta que reduz a jornada de trabalho para 40 horas semanais, sem redução salarial, está em discussão no plenário do Senado Federal e pode ser votada em primeiro turno ainda nesta semana. Veneziano Vital do Rego defendeu que a população continue mobilizada.
12: Quero enaltecer a presença às ruas dos milhões de brasileiros que ganharam a Avenida Paulista, que ganharam Copacabana, que estiveram em Pernambuco, em João Pessoa, no Rio Grande do Sul, em Campina Grande, em Santa Catarina, em todas as partes.
1: E senadores concluíram nesta terça-feira a quarta sessão de debates sobre a PEC que acaba com a escala 6x1. A proposta reduz a jornada para 40 horas semanais, com duas folgas e sem redução salarial. Defensor da mudança, o senador Paulo Paim, do PT do Rio Grande do Sul, afirmou que a medida é uma questão de direitos humanos, por garantir mais tempo para o descanso e o convívio familiar.
2: A última sessão de debates está prevista para esta quarta-feira. Em seguida, o plenário poderá votar a PEC em primeiro turno. A liderança do governo já recolhe assinaturas para pedir agilidade na votação em segundo turno. Paim defendeu a aprovação unânime da proposta, que classificou como uma conquista de dignidade para os trabalhadores.
13: Asseguramos que o direito ao tempo não seja uma pauta meramente econômica. É uma causa civilizatória. É uma causa de direitos humanos.
2: Thank you. com edição de Paulo Groba e trabalhos técnicos de Eliseu Caires, o Jornal do Senado fica por aqui. Acompanhe agora as notícias da Câmara dos Deputados. Boa noite.
1: Boa noite e até amanhã.
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15: Parlamentares analisam medidas de apoio às pessoas com deficiência.
16: Um dos projetos implanta delegacias para atendimento especializado.
17: Outra proposta cria qualificação de pessoas com deficiência na cultura.
16: Boa noite. A Câmara aprovou medidas de apoio para a qualificação profissional de pessoas com deficiência no setor cultural. A repórter Paula Bittar acompanhou a votação.
18: A Comissão de Constituição e Justiça da Câmara aprovou um projeto que prevê recursos para a formação e qualificação profissional de pessoas com deficiência no setor cultural. A proposta inclui dispositivo na lei que criou a Política Nacional Aldir Blanc de Fomento à Cultura para prever que entre as ações e projetos culturais que recebem apoio e fomento da União, estados e municípios estejam ações e iniciativas culturais que promovam a formação e a qualificação das pessoas com deficiência para atuação no mercado cultural. O relator, deputado defensor Estélio Denner, do União de Roraima, recomendou a aprovação por entender que o projeto se harmoniza com os inúmeros dispositivos constitucionais que concedem especial proteção às pessoas com deficiência. O projeto, que prevê recursos para a formação e qualificação profissional de pessoas com deficiência no setor cultural, segue agora para a análise do Senado. Da Rádio Câmara de Brasília, Paula Bittar.
14: Direitos Humanos.
19: Jandira Fegali, do PCdoB do Rio de Janeiro, defende a política de direitos sociais do país. Ela faz um alerta sobre os riscos para o bem-estar da população que podem ser causados por mudanças constitucionais sem fundamento na realidade.
16: Jandira Fegali considera que a proteção das conquistas sociais dos brasileiros deve estar no centro do debate nacional. A parlamentar cita o SUS e a educação pública entre as políticas que precisam ser fortalecidas, independentemente de quem estiver no poder.
14: Segurança Pública.
19: Avança na Câmara a proposta que cria as delegacias especializadas no atendimento às pessoas com deficiência. A repórter Silvia Munhato explica.
20: A Comissão de Defesa dos Direitos das Pessoas com Deficiência da Câmara dos Deputados aprovou o projeto que cria nos estados e no Distrito Federal as delegacias especializadas no atendimento às pessoas com deficiência. Pela proposta, o Poder Executivo deverá regulamentar a instalação gradual das delegacias, de acordo com a demanda de cada região. Por recomendação da relatora na comissão, a deputada doutora Alessandra Haber, do Podemos do Pará, foi aprovada a versão da Comissão de Segurança Pública para o projeto do deputado Juninho do Pneu, do PSDB do Rio de Janeiro. A principal mudança em relação ao texto original foi a previsão de financiamento pelo Fundo Nacional de Segurança Pública. Segundo a relatora, essa alteração dá à proposta maior viabilidade administrativa e financeira. De acordo com o texto aprovado, as delegacias deverão contar com equipes multiprofissionais formadas por delegados, investigadores, escrivães, psicólogos, assistentes sociais, intérpretes da língua brasileira de sinais e profissionais de apoio. A proposta que cria as delegacias especializadas no atendimento às pessoas com deficiência será analisada agora pela Comissão de Constituição e Justiça. Da Rádio Câmara de Brasília, Silvia Munhato.
14: Ciência e tecnologia.
16: Uma comissão da Câmara aprovou regras para reforçar investigações de crimes cometidos pela internet. Saiba mais com a repórter Maria Neves.
21: A Comissão de Segurança Pública da Câmara aprovou o projeto do deputado Domingos Neto, do PSD do Ceará, que institui medidas voltadas a inibir crimes na internet e aumentar a pena para quem comete esse tipo de delito. Além de criar um tipo penal para organização criminosa digital, a proposta determina que a Justiça suspenda ou bloqueie perfis e contas usados para praticar crimes de forma continuada. Atualmente, a lei prevê a retirada de conteúdos específicos por meio de ordem judicial, mas não trata do bloqueio de contas, perfis ou canais na rede de computadores. A medida define organização criminosa digital como grupo de três ou mais pessoas que use a tecnologia tecnologia para cometer crimes com pena máxima superior a 4 anos ou que atue em mais de um país. Pelo texto aprovado, apresentado pelo relator, deputado Capitão Alberto Neto, do PL do Amazonas, a pena para quem integrar, organizar, chefiar ou financiar organização criminosa digital será de 4 a 8 anos de reclusão, além da punição correspondente ao crime praticado. As penas serão aumentadas de 1/3 a 2/3 quando os criminosos utilizarem ferramentas avançadas para dificultar a identificação dos autores. O mesmo acréscimo é previsto para ataques a instituições financeiras, serviços públicos essenciais ou infraestrutura crítica, como os sistemas utilizados pelo mercado financeiro. Ainda de acordo com a proposta, empresas de tecnologia, provedores de internet e instituições financeiras serão obrigadas a colaborar com as autoridades na identificação de suspeitos de cometer crimes virtuais. Outro ponto permite ao Banco Central determinar o bloqueio temporário de contas, valores ou transações financeiras sempre que houver indícios de lavagem de dinheiro, fraudes financeiras ou outros crimes com risco imediato de dissipação dos recursos. O projeto que prevê medidas para coibir crimes virtuais ainda será analisado pela Comissão de Constituição e Justiça e terá de ser votado pelo plenário. Se aprovado, poderá seguir para análise do Senado. Da Rádio Câmara de Brasília, Maria Neves.
0: Economia. Mauro Benevides Filho, do União do Ceará, questiona a proposta de orçamento da União para 2027, estimada em 7,5 trilhões de reais, e alerta para o impacto dos juros da dívida pública que, segundo ele, devem alcançar 1 trilhão e 300 bilhões de reais no ano.
4: O legislador também contesta os valores divulgados sobre as despesas previdenciárias. Mauro Benevides Filho teme que o governo federal descumpra a regra constitucional que determina o limite de tomada de empréstimos, sob o risco de tornar insustentáveis as contas públicas.
0: Luiz Lima, do Novo do Rio de Janeiro, critica a política econômica vigente no país. Ele classifica como preocupante a perda do poder de compra da população e aponta o preço dos alimentos e os baixos salários como sinais das dificuldades enfrentadas pelos brasileiros.
4: Luiz Lima também avalia que o aumento do número de beneficiários de programas sociais reflete a falta de oportunidade de trabalho. Para o parlamentar, é preciso priorizar a geração de empregos, reduzindo a dependência da população em relação aos incentivos assistenciais.
0: Bongás, do PT do Rio Grande do Sul, defende as medidas do governo federal para ajudar os micro e pequenos empreendedores com ampliação do limite de faturamento, renegociação de dívidas bancárias e acesso a mais recursos.
4: De acordo com Bongás, apoiar pequenos negócios amplia investimentos e favorece o crescimento econômico, beneficiando trabalhadores e parcelas mais amplas da população, em conformidade com as políticas públicas de promoção de oportunidades para os brasileiros.
0: Ricardo Maia, do MDB da Bahia, ressalta a necessidade de manter as políticas sociais e econômicas em vigor, priorizando os problemas concretos da população, como o fim da fome, do endividamento e o acesso à saúde, à educação e ao mercado de trabalho.
4: Ricardo Maia também critica o discurso de ódio e a polarização, lamentando que a política tenha sido transformada em disputa entre torcidas, alheia às condições reais de vida da maioria dos brasileiros e à luta por um futuro promissor.
0: Saúde. A Câmara está debatendo a alternância entre medicamentos biológicos e biosimilares. Saiba mais sobre os usos dessas substâncias com a repórter Agui Pontes.
22: A Comissão de Saúde da Câmara dos Deputados aprovou uma proposta que permite a troca entre medicamentos biológicos e biosimilares. Para que a troca seja possível, é necessário haver critérios técnicos observados, acompanhamento clínico e de efeitos colaterais. A principal diferença entre esses medicamentos é a origem. Os biológicos são naturais e os biosimilares são sintéticos. A deputada Silvia Cristina, do PP de Rondônia, relatora da Comissão de Saúde, explica como se deu as discussões sobre o projeto.
3: Antes nós tínhamos um entrave, né, porque os biosimilares eram de complexo ativo, mas passado com o tempo, viu-se que podia ser feita essa dispensação, porque já não teria mais problema, especialmente com parte da vigilância sanitária. Então nós fizemos um relatório pela aprovação, então essa dispensação ela é possível para garantir, é claro, um desenvolvimento melhor com relação à saúde.
22: Os medicamentos biológicos são produzidos a partir de células ou organismos vivos. Por virem dessa fonte, as moléculas geradas são grandes e complexas, como um anticorpo, por exemplo. Por causa dessas características, os medicamentos biológicos tendem a se degradar mais facilmente, com mudanças pequenas, como a de temperatura, e não permitem cópias idênticas. Por outro lado, os biosimilares são medicamentos desenvolvidos de forma artificial para apresentar semelhança com um medicamento biológico original, trazendo o mesmo efeito e obedecendo a normas técnicas específicas. Quando surgiram, trouxeram junto muitas dúvidas sobre sua segurança e principalmente sobre a segurança em fazer alternância entre os medicamentos biológicos e biosimilares. A relatora Silvia Cristina explica que hoje em dia essa inquietação foi superada, dado o acúmulo de estudos, não só por parte da Agência Nacional de Vigilância Sanitária, a Anvisa, mas de órgãos como a Organização Mundial da Saúde e a Agência Europeia de Medicamentos. Ela defende que a proposta procura estabelecer na legislação os tipos de medicamentos e prever a segurança da alternância entre os dois tipos, desde que tenha acompanhamento técnico. A proposta que permite a troca entre medicamentos biológicos e biosimilares espera análise na Comissão de Finanças e Tributação. Da Rádio Câmara, de Brasília, Agui Pontes.
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6: Trabalho.
23: E Gilvan Alencar, do PSB do Ceará, defende o fim da escala de trabalho 6x1, com a adoção de 2 dias de descanso por semana. O congressista critica parlamentares que, segundo ele, mudaram de posição sobre o tema durante o período eleitoral.
24: E Gilvan Alencar questiona a proposta de negociação direta entre patrões e empregados para definir a jornada de trabalho. O parlamentar considera que a mudança na legislação deve priorizar os direitos dos trabalhadores, independentemente das disputas políticas.
23: Benedita da Silva, do PT do Rio de Janeiro, defende a aprovação do fim da escala de trabalho 6x1, destacando a mobilização nacional em favor de 2 dias de descanso por semana. A deputada avalia que a pressão popular tem levado parlamentares contrários à mudança a rever suas posições.
24: Benedita da Silva considera que a participação dos movimentos sociais é fundamental para ampliar os direitos dos trabalhadores. A parlamentar ressalta a atuação de estudantes e representantes da classe trabalhadora na mobilização pela redução da jornada.
23: Reginaldo Lopes, do PT de Minas Gerais, é favorável ao fim da escala 6x1 e defende as garantias legais para assegurar tempo livre além do expediente. O deputado alega que a mudança pode melhorar a qualidade de vida e a saúde mental dos trabalhadores.
24: Em contrapartida, Reginaldo Lopes rechaça a jornada intermitente de trabalho e as negociações individuais, alegando que trabalhadores e patrões

0: A Câmara aprovou um aumento do limite anual para a admissão de bombeiros militares no Distrito Federal. A repórter Paula Bittar acompanhou a votação.
1: A Comissão de Constituição e Justiça da Câmara aprovou uma proposta que aumenta o limite anual para o ingresso de efetivo no Corpo de Bombeiros Militares do Distrito Federal. Segundo o texto, em vez das atuais 377 nomeações por ano, a corporação poderá admitir anualmente até 714 novos integrantes, dos quais 94 oficiais e 620 praças. Segundo a autora do projeto, deputada Érica Cocai, do PT do Distrito Federal, os atuais limites de ingresso não são capazes de fazer frente às demandas da população nos próximos anos.
2: Nós precisamos de mais profissionais no Corpo de Bombeiros aqui do Distrito Federal. São profissionais que não apenas protegem o patrimônio, mas são profissionais que protegem a vida ou as vidas da população. Todas as vezes que nós temos algum tipo de situação emergencial, nós lembramos dos bombeiros e nós chamamos os bombeiros. Então são profissionais que são fundamentais para a nossa cidade.
1: A proposta que aumenta o limite anual para o ingresso de efetivo no Corpo de Bombeiros Militares do DF já pode seguir para o Senado, a menos que haja recurso para votação antes pelo plenário da Câmara. Da Rádio Câmara de Brasília, Paula Bittar.
3: Eleições. Reeleito com mais de 52 mil votos, Bebeto, do PP do Rio de Janeiro, agradece o apoio dos eleitores de mais de 88 municípios do estado e atribui a vitória à fé em Deus. Ao dizer que apresentou mais de 32 projetos, ele reforça estar entre os 10 deputados fluminenses mais atuantes.
0: O congressista destaca sua atuação na defesa de obras de mobilidade urbana na Baixada Fluminense, com a duplicação da rodovia Presidente Dutra e a revitalização da ferrovia em São João de Meriti. Bebeto promete seguir atuando em benefício do estado.
3: Charles Fernandes, do PSD da Bahia, agradece os quase 90 mil votos recebidos que o conduziram para o seu terceiro mandato na Câmara e reafirma seu compromisso em defender a agricultura familiar, o agronegócio e os municípios baianos na próxima legislatura.
0: Ele destaca investimentos na área de saúde do estado, incluindo mais de 20 hospitais e 27 policlínicas. Charles Fernandes defende ainda a soberania nacional, a autonomia dos povos e as relações internacionais baseadas na cooperação e nas relações harmoniosas entre nações.
3: O Tony de Paula, do PSD do Rio de Janeiro, critica posicionamentos do Tribunal Superior Eleitoral, alegando haver diferença de tratamento aos candidatos à presidência da República no que diz respeito à retirada de publicações nas redes sociais.
0: O Tony de Paula pede que os ministros não protejam candidatos supostamente ligados às milícias, ao citar contratações de familiares de milicianos em gabinetes parlamentares, influências em hospitais federais e repasses de emendas a entidades ligadas a esses grupos.
3: Paulo Soares, do Podemos de São Paulo, faz um balanço dos seus 4 meses de mandato e destaca a apresentação de 31 propostas e a atuação em 7 relatorias. Entre os resultados, ele cita um projeto já transformado em lei voltado à prevenção da saúde da mulher.
0: Paulo Soares também agradece os votos recebidos e afirma que vai continuar acompanhando as demandas do interior paulista, mesmo sem mandato. Ele defende uma atuação política focada em áreas como saúde e educação, com menos disputas ideológicas e mais atenção aos problemas da população.
3: Luiz Couto, do PT da Paraíba, agradece os mais de 60 mil votos recebidos, embora não tenham sido suficientes para garantir sua reeleição. Com 5 mandatos como deputado federal e 2 como estadual, ele afirma que sua trajetória foi dedicada à justiça social e à defesa dos direitos humanos.
0: Luiz Couto também reafirma o compromisso de continuar servindo ao povo paraibano, mesmo fora do Congresso. Para ele, o fim do mandato não encerra sua atuação em defesa da população, guiada, segundo ele, pela fé, pela honestidade e pelo compromisso com o próximo.
3: Geraldo Rezende, do União de Mato Grosso do Sul, diz que respeita o resultado das urnas e que vai seguir trabalhando até o último dia do seu mandato. No balanço de sua trajetória, ele destaca participação na criação da Universidade Federal da Grande Dourados.
0: Geraldo Rezende menciona ainda sua contribuição para a construção do Hospital Regional de Dourados e a implementação do primeiro SAMU indígena do país. O deputado também cita a construção de creches em aldeias e a defesa da regionalização dos serviços públicos.
3: Ismael, do PL de Santa Catarina, agradece os mais de 70 mil votos que recebeu, mas lamenta não ter alcançado a reeleição. Após 4 anos na Câmara e 37 anos de vida pública, o parlamentar faz um balanço da sua trajetória política e enaltece

0: e a experiência adquirida no Congresso.
1: Além disso, Ismael cita participação em comissões e frentes parlamentares, entre elas a de amparo às comunidades terapêuticas. O deputado conclui que pretende seguir em frente, agradecendo à família, aos amigos e aos eleitores pelo apoio.
0: Termina agora o jornal Câmara dos Deputados, produzido pela Rádio Câmara, com trabalhos técnicos de Rafael Santos e apresentação de Márcio Aquilissardi e José Carlos Andrade. Uma ótima noite para você.
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2: Hora certa, capital.
9: 10:02.

Olá, irmãos! Sejamos todos muito bem-vindos a mais esta nossa novena. Neste dia 14 de outubro, tanto amor do céu vem mais uma vez nos encontrar e tantos ensinamentos de Nossa Mãe Maria Santíssima, das suas virtudes, da sua firmeza na fé, a sua perseverança na oração, também são repassados à nossa mente e ao nosso coração, para que na companhia dela nós continuemos trilhando este nosso caminho de santificação aqui na Terra. Confiantes na poderosa e amorosa intercessão de Nossa Mãe do Céu, iniciemos a nossa novena. Em nome do Pai, do Filho e do Espírito Santo. Amém. Vinde, Espírito Santo, vinde, por meio da poderosa intercessão do Imaculado Coração de Maria, vossa amadíssima esposa. Vinde, Espírito Santo, vinde, por meio da poderosa intercessão do Imaculado Coração de Maria, vossa amadíssima esposa. Vinde, Espírito Santo, vinde, por meio da poderosa intercessão do Imaculado Coração de Maria, vossa amadíssima esposa. E a nossa meditação da palavra hoje, mais uma vez, é a carta aos Romanos, capítulo 13, hoje o versículo 12b. Despojemo-nos das obras das trevas e vistamo-nos das armas da luz. Apesar de todas as nossas infidelidades, o Senhor promete nunca nos abandonar. Hoje sei que o amor que Deus tem por nós pode ser comparado de modo geral ao amor que move as mães por seus filhos. Partilho a sequência da leitura que ouvi no sábado. Eis o que diz o Senhor, que mandou o sol iluminar o dia e ordenou a lua e as estrelas clarearem a noite, que ergue as ondas encapeladas do mar e cujo nome é Javé dos exércitos. Se algum dia cessassem essas leis perante mim, oráculo do Senhor, somente então cessaria a raça de Israel de ser uma nação ante meus olhos para sempre. Eis o que diz o Senhor: se algum dia os fundamentos da terra puderem ser sondados, somente então poderia eu abandonar a raça de Israel. Essa meditação está no livro do profeta Jeremias, capítulo 31, versículos de 35 a 37. Não se preocupe com as coisas que você já fez. Preocupe-se com as coisas que você está fazendo. Aquilo que já fizemos, aquilo que dissemos ou omitimos, já não tem volta. O passado, o ontem, já se concretizou. Nós não podemos rebobinar a fita para ouvir de novo a música como fazíamos antigamente. Na nossa vida, as palavras ditas, as atitudes tomadas ontem já estão consolidadas. Mas a gente não pode mudar aquilo que foi dito. A gente não pode mudar aquilo que foi feito ou omitido. Mas o Senhor, em seu imenso amor, graça e misericórdia, nos permite no hoje ressignificar. Se a palavra dita ontem magoou, Ele me permite ir e pedir perdão. Se a palavra dita ontem agrediu e me magoou, Ele permite que eu dê o perdão. Que hoje seja o dia da gente repensar nas nossas atitudes de agora. Seja para hoje sermos melhores do que fomos ontem. Seja para hoje, de alguma forma, tentarmos minimizar aquilo que fizemos e não foi do agrado de Deus ontem, no nosso passado. Seja para que hoje, daqui para diante,
as nossas atitudes, as nossas palavras, o nosso agir sejam mais condizentes com o que o Senhor espera de cada um de nós. Mãe Maria Santíssima, Mãe da Misericórdia, intercede a teu Filho Jesus por cada um de nós, pelo nosso passado, por tudo aquilo que ainda precisamos ressignificar nele, por todas as feridas que ainda não estão abertas, intercede junto ao teu Filho Jesus. Intercede, Mãe, pelo nosso hoje, pelo nosso agora, pela nossa decisão de, da forma como for possível, repararmos aquilo que ainda há tempo de reparar, em nossas atitudes feitas, em nossas palavras ditas. Principalmente, Mãe, nos ajude no hoje a sermos firmes na fé e perseverantes na oração, como a Senhora sempre foi, a dizermos mais uma vez, eis-me aqui, para que o nosso futuro, o nosso amanhã, não seja a nossa vontade, mas para que seja a vontade do Senhor em nós. E mais uma vez, irmãos, unindo as nossas vozes e os nossos corações, façamos juntos a nossa oração diária, a oração da gravidez de Maria. Deus Pai, que por obra do Espírito Santo fecundastes o seio virginal de Maria e a escolhestes para ser a Mãe de Jesus, nosso Salvador, eu te louvo e te agradeço por teu amor incondicional por mim, por minha família e por toda a humanidade. Sei que a minha vida é regida pela tua providência. Da mesma forma que chamastes Maria para uma missão tão importante, também me chamas para cumprir os teus desígnios. Quero ser fiel a ti, a exemplo de Maria que gerou o Verbo por 9 meses. Também quero gestar o teu Filho em meu coração, até eu poder dizer como apóstolo Paulo, já não sou eu quem vivo, é Cristo quem vive em mim. Nesta novena em que eu acompanho diariamente os 9 meses da Virgem Imaculada Grávida, eu te peço a graça. Eu confio, amo e espero, assim como tua serva Maria Santíssima, Mãe de Jesus. Amém. Pai nosso que estais nos céus, santificado seja o vosso nome. Venha a nós o vosso reino. Seja feita a vossa vontade, assim na terra como no céu. O pão nosso de cada dia nos dai hoje. Perdoai-nos as nossas ofensas, assim como nós perdoamos a quem nos tem ofendido. E não nos deixeis cair em tentação, mas livrai-nos do mal. Amém. Ave Maria, cheia de graça, o Senhor é convosco. Bendita sois vós entre as mulheres, e bendito é o fruto do vosso ventre, Jesus. Santa Maria, Mãe de Deus, rogai por nós, pecadores, agora e na hora da nossa morte. Amém. Ave Maria, cheia de graça, o Senhor é convosco. Bendita sois vós entre as mulheres, e bendito é o fruto do vosso ventre, Jesus. Santa Maria, Mãe de Deus, rogai por nós, pecadores, agora e na hora da nossa morte. Amém. Ave Maria, cheia de graça, o Senhor é convosco. Bendita sois vós entre as mulheres, e bendito é o fruto do vosso ventre, Jesus. Santa Maria, Mãe de Deus, rogai por nós, pecadores, agora e na hora da nossa morte. Amém. Glória ao Pai, ao Filho e ao Espírito Santo, como era no princípio, agora e sempre. Amém.

Hoje, Senhor, de uma forma consciente, nós queremos te entregar o nosso hoje, o nosso agora, para que o Senhor nos ajude a reparar aquilo que precisa ainda ser reparado em nosso passado. O perdão a ser dado ou a ser pedido. A reconciliação, tanto tempo postergada, para que a gente possa hoje, neste dia, neste tempo em que a graça do céu inunda a nossa vida e o nosso coração, termos a coragem de reconhecermos que muitas vezes não é a razão que importa. Porque a razão de querer estar sempre certo muitas vezes nos tira do amor a ser partilhado no ordinário da vida. Toma as nossas mãos, Senhor. Toma os nossos lábios. Toma a nossa mente. Toma o nosso coração. Para que nós possamos ser, como disse o refrão dessa canção, Deus. Inteiramente Deus. Para que no hoje da nossa vida, no agora, no único dia que nós podemos decidir e agirmos, nós te escolhamos. Nós queiramos estar mais imersos em seu amor. E estando imersos nesse amor, viver o nosso amanhã e o depois de amanhã e todos os dias da nossa vida, até o nosso fechar de olhos aqui na terra, na tua presença, sendo sua presença por onde passarmos. Obrigada pela sua graça e pela sua misericórdia infinita que nos encontra. E nos encontrando, nos lava, nos acolhe. Somos limitados, somos pecadores, mas não podemos viver sem a tua presença, Senhor. Obrigada por nos encontrar. Obrigada por nos abraçar e nos trazer de volta à proximidade do seu manso e humilde coração, para que ele serene e aquiete o nosso agitado, cansado, destruído coração. Nós somos teus, Senhor, inteiramente teus, e queremos aprender a ser cada dia mais teus com nossa Mãe Maria Santíssima, na firmeza da fé, na perseverança, na oração, na certeza de que aquela que mais vos amou na terra e que mais vos ama no céu vai à nossa frente, nos auxiliando e tanto nos ensinando neste tempo. E amanhã, se assim o Senhor permitir, a gente se encontra e unidos a sua Mãe Jesus, a nossa Mãe Maria Santíssima, continuamos firmes e perseverantes na nossa novena. Até amanhã, irmãos, se Deus quiser.

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0: Hora certa, capital.
7: 10:22.

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1: Hora certa, Capital.
2: 11 horas.

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0: comunicação. Hoje é quarta-feira, dia 14 de outubro. A você, meu irmão, a você, minha amada irmã, um ótimo dia na companhia de Jesus e de Maria. Estamos vivendo a 28ª semana do tempo comum e você confere a liturgia para este dia. Esta liturgia que nos traz a palavra de Deus, que deve ser aplicada diariamente em nossas vidas. Primeira leitura, ela é do livro de Gênesis, capítulo 5, versículos do 18 ao 25. Salmo responsorial é o Salmo 1. Senhor, quem vos seguir terá a luz da vida. Salmo 1, versículo é conforme o Evangelho de São João, capítulo 8, versículo 18. Senhor, quem vos seguir terá a luz da vida. O Evangelho de hoje é de São Lucas, capítulo 11, versículos do 42 ao 46. Ai de vós, fariseus, ai também de vós, mestres da lei. Liturgia para esta quarta-feira, dia 14 de outubro de 2026. Bom dia! Hoje nós temos aquela interação, como todos os dias, né? Uma pergunta para te ajudar a vivenciar este dia, para também te fazer crescer na fé. E conforme hoje nós queremos saber o seguinte, meu irmão, minha amada irmã. Você confere agora e lembrando que você participa através do WhatsApp 11 98904 3747. 11 98904 3747. Pergunta para a interação de hoje é a seguinte: no dia em que também lembramos com carinho. Opa, aqui, pergunta do dia 14. Olha, eu já. No Paulo nos lista os frutos do Espírito Santo: caridade, alegria, paz, longanimidade, benignidade, bondade, lealdade, mansidão, continência. Olhando para esta lista, qual desses frutos você sente que o Espírito Santo mais precisa regar em você? Olha, a pergunta da nossa interação hoje, ela tem muito a nos dizer. Paulo, na sua carta hoje aos Gálatas, cita os frutos do Espírito Santo. E são eles: caridade, alegria, paz, longanimidade, benignidade, bondade, lealdade, mansidão, continência. E olhando para essa lista, meu irmão, minha irmã, qual desses frutos você sente que o Espírito Santo mais precisa regar em você? Envie sua mensagem em áudio ou texto para o nosso WhatsApp, 11 98904 3747. 11 98904 3747. Uma alegria estarmos juntos aqui no programa A Igreja no Rádio. Eu, Gil Brasil, ao meu lado ele, companheiro das madrugadas, Rivaldo Chagas. Bom dia, Rivaldo. O Evangelho em primeiro lugar. Hoje é dia de São Calixto I, Papa e Mártir. E no dia do no calendário civil comemoramos o dia do meteorologista e dia nacional da pecuária. Daqui a pouquinho, palavras que não passam com o Padre Zezinho e a coroa em honra a São Maximiliano Maria Kolbe, nosso santo fundador. Tudo isso e muito mais no programa Igreja no Rádio, que está apenas começando. Fique conosco.
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0: Hoje, dia 14 de outubro, uma quarta-feira.

6 minutos deste dia 14 de outubro. Mãe Imaculada, queremos oferecer orações, obras, pensamentos e palavras, alegrias e sofrimentos, em reparação do vosso digníssimo nome, que está sendo gestado e banalizado na política brasileira. Perdoai vossos filhos, pois a nuvem da cegueira espiritual e intelectual se mistura nas inteligências. Sabe-se pelas lições do passado que quando o sagrado é banalizado, o próprio Deus se retira, deixando os homens a cair na sua própria vaidade e insensatez. Mãe Imaculada, a Senhora que é a padroeira de nosso país, Nossa Senhora Imaculada, que recebestes no Rio Paraíba o nome de Aparecida, recebe cada homem, cada mulher, cada brasileiro neste momento de polarização e trazei a paz, a harmonia aos lares. Quantas famílias estraçalhadas, quantas amizades deixadas de lado por polarização política, que também está atingindo a religião, a espiritualidade, os segmentos cristãos e até outros segmentos religiosos. Receba, Mãe querida, e abrace a cada um de teus filhos, como a Senhora mesmo fez, acolhendo quem aproximava do teu filho Jesus aqui na terra, e ao subir para o céu, sendo entregue a nós como mãe na cruz por teu filho Jesus, e ao subir para o céu, intercede por cada homem e por cada mulher. Intercede pelo povo brasileiro, devoto, o povo brasileiro que te ama profundamente. E abrace a cada um de nós. Ave Maria, cheia de graça, o Senhor é convosco. Bendita sois vós entre as mulheres, e bendito é o fruto do vosso ventre, Jesus. Santa Maria, Mãe de Deus, rogai por nós, pecadores, agora e na hora da nossa morte. Amém. Ministério Adoração e Vida. Participação de Luana. Abraço de mãe. 0 hora, 14 minutos. Bom dia.

0: dia a você que nos acompanha através da Rádio Nazaré FM em Belém, no Pará, pelos 91,3 FM, Web Rádio Católica de Araraquara em São Paulo, Rádio Colmeia FM de Cascavel, no Paraná, pelos 105,9 FM, Rádio Capital FM de Cianorte, no Paraná, pelos 91,9 FM. 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Ponteiro pulou, relógio marca agora 0 hora 16 minutos, horário de Brasília. É hora de conferirmos. Palavras que não passam com José Fernandes de Oliveira, o Padre Zezinho.
1: Irmão e irmã, façamos catequese. Falemos da graça de ser família. Os fatos não me deixam mentir. Cresceu de maneira notável o número de pessoas que escrevem e cantam sobre a família. Há muitas religiões que se ocupam dela, bem como emissoras de rádio e TV que se intitulam a Rádio da Família, a TV da Família, o Programa da Família. Isso é bom. Isto é muito bom. Há igrejas que proclamam assim como Igreja da Família. Cantores que se apresentam como o cantor e a cantor da família. A cantora da família. E também existem álbuns, revistas, livros, jornais que adota o título da família. Isso é bom. Mostra que a família está em alta. É por aí que a gente deve começar. É por aí que a gente deve continuar. Cantem comigo.

esta canção para Giovanni dos Santos aqui no programa Igreja no Rádio. E nós gostaríamos de saber, Paulo, na liturgia de hoje, na carta aos Gálatas, nos lista os frutos do Espírito Santo. São eles: caridade, alegria, paz, longanimidade, benignidade, bondade, lealdade, mansidão, continência. Olhando para essa lista, meu irmão, minha irmã, e o Gil Brasil, Rivaldo Chagas, queremos saber qual desses frutos você sente que o Espírito Santo mais precisa regar em você esta semana. Envie sua mensagem áudio ou texto para o nosso WhatsApp, o 11 98904 3747, 11 98904 3747. Nesse mesmo contato, você pode enviar sua intenção. Daqui a pouco estaremos rezando a coroa em honra a nosso santo fundador, Maximiliano Maria Kolbe. Entregando tudo na fonte da misericórdia. Canta

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3: Mensagem do Papa Leão XIV.
4: A oração se torna eficaz quando se volta para o próximo. A caridade gerada pelo Espírito Santo é o amor de Deus derramado em nossos corações. Um amor que se torna compromisso de vida e serviço. Esse amor deve se tornar um objetivo, um estilo e o sentido de nossa vida.
3: Mensagem do Papa Leão XIV.

0: nesta quarta-feira queremos rezar com você e por você. Então estou aguardando a sua mensagem, áudio, texto, para rezarmos juntos pedindo a proteção de nosso Santo Fundador. 0:33, começa agora o nosso primeiro momento de oração em família.
1: Coroa de oração em louvor a São Maximiliano Maria Kolbe, elevando as suas intenções a Deus através do mártir da caridade.
0: Em nome do Pai, e do Filho, e do Espírito Santo. Amém. Lembrai-vos, ó Puríssima Virgem Maria, que jamais se ouviu dizer que algum daqueles que tem recorrido à vossa proteção, implorado o vosso auxílio e reclamado o vosso socorro, fosse por vós desamparado. Animado, pois, com igual confiança a vós, Virgem das Virgens, como a mãe recorro, a vós me aproximo e, gemendo sob o peso dos meus pecados, me prostro aos vossos pés. Não desprezeis as minhas súplicas, ó Mãe do Filho de Deus, mas antes as atendei e ouvi propícia. Amém. Você pode enviar sua mensagem, áudio ou texto para o nosso WhatsApp 11 98904 3747, 11 98904 3747. Rosângela Fernandes, na cidade de Mauá, dizendo assim: bom dia, a paz de Jesus e o amor de Maria. Nossas orações a você, Rosângela Fernandes, a toda a sua família. São Maximiliano Maria Kolbe, rogai por nós. Ó Maria concebida sem pecado, rogai por nós que recorremos a vós, e por todos quantos não recorrem a vós, especialmente pelos inimigos da Santa Igreja, e por todos quantos são a vós recomendados. Conosco em oração, nosso irmão Diego Paim, de Pará de Minas. Ele enviou uma mensagem em áudio, vamos acompanhar.
2: Ó, peixe, patinho, tu pega um peixe, seu coração, sabe?
0: Infelizmente, hoje o áudio do Diego tá bem ruim. Rezando, Diego, por você, por suas intenções, por seus familiares, por sua esposa, por todas as famílias. São Maximiliano Maria Kolbe, rogai por nós. Ó Maria concebida sem pecado, rogai por nós que recorremos a vós, e por todos quantos não recorrem a vós, especialmente pelos inimigos da Santa Igreja, e por todos quantos são a vós recomendados. Em oração conosco, a Milena Rosângela, Jardim Sapopemba, em São Paulo. Nossa saudação de paz e bem a você, Milena Rosângela. São Maximiliano Maria Kolbe, rogai por nós. Ó Maria concebida sem pecado, rogai por nós que recorremos a vós, e por todos quantos não recorrem a vós, especialmente pelos inimigos da Santa Igreja, e por todos quantos são a vós recomendados. Queremos rezar pela nossa irmã Vilma Maurício. Ela é de São Bernardo do Campo, milite fiel, aliás, é uma consagrada à Imaculada, participa ativamente das atividades aqui da Milícia da Imaculada. E a Vilma Maurício enviou hoje a sua doação deste mês de outubro. Nosso muito obrigado, que você continue sendo esta soldado de Nossa Senhora aqui na Milícia da Imaculada. São Maximiliano Maria Kolbe, rogai por nós. Ó Maria concebida sem pecado, rogai por nós que recorremos a vós, e por todos quantos não recorrem a vós, especialmente pelos inimigos da Santa Igreja, e por todos quantos são a vós recomendados. Carol em Ananindeua também reza conosco neste momento, dizendo: abençoada madrugada. A você, Carol, a todos que nos acompanham no estado do Pará, ainda está curtindo o Círio de Nazaré, o Belém agora está já se preparando para o próximo Círio, porque lá é assim, terminou um Círio, já está se preparando para o próximo Círio. Um abraço a você, Carol, a todos que nos acompanham no estado do Pará. São Maximiliano Maria Kolbe, rogai por nós. Ó Maria concebida sem pecado, rogai por nós que recorremos a vós, e por todos quantos não recorrem a vós, especialmente pelos inimigos da Santa Igreja, e por todos quantos são a vós recomendados. Tem mensagem áudio de Bahia, na Paraíba. Bom dia.
3: Bom dia. Bom dia aqui, o Brasil. Sou Maria de Lourdes, falo aqui da Paraíba, da cidade do Bahia, próxima de João Pessoa. A minha resposta, eu acho que é a caridade. Uma delas é... tem muitas, né? Mas a minha resposta é a caridade. E estou aqui na escuta do seu programa, a Igreja no Rádio, né? Que é muito interessante, muito importante. E peço oração por toda a minha família, por você e sua família, por todos que fazem o programa Igreja no Rádio. E salve Maria Imaculada, bom dia. Deus abençoe a cada um que está na escuta do programa. Deus abençoe Frei Sebastião com as palavras. Escutei uma música linda agora do Padre Zezinho. Gosto muito das músicas dele. E peço oração por todos os padres, pelo padre da minha paróquia, Rio, Rui Braga, e por todos os meus paroquianos aqui da Paraíba. Um abraço, Deus abençoe. Bom dia.
0: Bom dia.
3: Salve Maria Imaculada.
0: Salve Maria Imaculada. Rezando por você, Maria de Lourdes. Ela disse, o que está faltando para ela dos frutos do Espírito Santo é a caridade. Mas no dia de hoje, a nossa irmã, a Maria de Lourdes, fez a sua doação para a Milícia da Imaculada. Nossa, muito obrigado, tá, Maria de Lourdes? Obrigado mesmo por esta sua doação. Obrigado por fazer parte da nossa família. Que a Imaculada te recompense por esse seu gesto de generosidade, tá bom? São Maximiliano Maria Kolbe, rogai por nós. Ó Maria concebida sem pecado, rogai por nós que recorremos a vós, e por todos quantos não recorrem a vós, especialmente pelos inimigos da Santa Igreja, e por todos quantos são a vós recomendados. O Daniel, em Divinópolis, rezando pela saúde da sua mãe, da sua esposa e da sua filha. Em oração por você, Daniel Rodrigues de Melo, e toda a sua casa. São Maximiliano Maria Kolbe, rogai por nós. Ó Maria concebida sem pecado, rogai por nós que recorremos a vós, e por todos quantos não recorrem a vós, especialmente pelos inimigos da Santa Igreja, e por todos quantos são a vós recomendados. Quero rezar esta invocação pela Milite Fiel, a Kátia Rodrigues, em São Bernardo do Campo. Ela realizou no dia de hoje a sua doação para a Milícia da Imaculada. Muito obrigado, Kátia. Que Deus te abençoe sempre por esse seu gesto. Continue sendo esta Milite Fiel. Lembrando que nesse mês de outubro é Milite Fiel. 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Por você, Kátia, por todos os milites que já realizaram a sua doação neste mês de outubro, rezemos. São Maximiliano Maria Kolbe, rogai por nós. Ó Maria concebida sem pecado, Rogai por nós que recorremos a vós e por todos quantos não recorrem a vós, especialmente pelos inimigos da Santa Igreja e por todos quantos são a vós recomendados. Queremos rezar pelas nossas irmãs lá em Fortaleza, no Ceará, Suzete Monte, também a Lúcia Macedo. Ela diz assim, a Lúcia: bom dia, Gil Brasil, oração pela minha família e amigos, orações pelo Papa Leão XIV, oração pela dona Eronice Carvalho, ouvinte de vários anos. Rezando por você, dona Eronice, também por você, Lúcia Macedo, e por todos os nossos irmãos ouvintes, em especial aqueles que são ouvintes há mais tempo em nossa programação. São Maximiliano Maria Kolbe, rogai por nós. Ó Maria concebida sem pecado, rogai por nós que recorremos a vós e por todos quantos não recorrem a vós, especialmente pelos inimigos da Santa Igreja e por todos quantos são a vós recomendados. Em oração conosco, a Maria de Fátima em Cambé, no Paraná, também a Antônia Maria, ela está em Fortaleza, no Ceará, e ela diz assim, ó: bom dia, Gil Brasil, bom dia, Rivaldo. Que bom que você está agora nas madrugadas. Ah, obrigado pelo carinho, tá? Muito gratificante ter a companhia de vocês, irmãos ouvintes, e essas palavras carinhosas. E ela continua dizendo assim: hoje peço orações por mim e por todos da minha família, em especial pela saúde do meu irmão que está acamado. E vocês todos. E também reza pelo Leandro Barça. Olha, obrigado, Antônio Maria, pelas orações. Leandro Barça está de férias, semana que vem ele já retorna, na próxima segunda-feira. E você vai conseguir matar a saudade do Leandro, tá bom? Abraço forte a você, Antônio Maria, e a todos que nos acompanham aí através, provavelmente, da Rádio Dom Bosco, em Fortaleza, no Ceará. Queremos aproveitar e mandar o nosso abraço a todos que nos acompanham aí em Fortaleza, capital do Ceará. Também enviou a sua mensagem o José Valfrido, lá de Fortaleza. Ele diz assim: bom dia, Gil Brasil, peço orações por mim, por minha família e por uma graça especial, pelos doentes e desempregados e por todos que estão em oração e por nós que estamos aqui trabalhando. Obrigado pelas orações, José Valfrido, em Fortaleza, no Ceará. Por suas intenções e de todos os nossos irmãos ouvintes, rezemos. São Maximiliano Maria Kolbe, rogai por nós. Ó Maria concebida sem pecado, rogai por nós que recorremos a vós e por todos quantos não recorrem a vós, especialmente pelos inimigos da Santa Igreja e por todos quantos são a vós recomendados. Encerrando este momento de oração, convidamos a nosso irmão ouvinte para colocar a sua intenção.
4: Bom dia, Gil. Eu sou Silvaneta, cidade de Penedo, Alagoas, e peço orações e rezo por saúde, cura e libertação, salvação, proteção, conversão em paz para minha filha Maiara Valéria da Silva Quirino, minhas netas Mirela Maria da Silva Souza, Maria Clara da Silva Souza, Maria Vitória da Silva Souza. Rezo por mim, meus irmãos, irmãs, sobrinhos, todos da minha família, peço orações e rezo por você e sua família, Robin família, Leandro família, todos que fazem a ministra Imaculada, por todos os padres, o Papa, Frei Sebastião, pelo mundo inteiro, pelos doentes, pelo fim das guerras, fim das pandemias, fim das queimadas, fim dos terremotos, pelos que sofrem com as enchentes. Peço orações e rezo pela sorte da minha família e por todas as almas. Amém. Salve Maria Imaculada. São Maximiliano Maria Kolbe, rogai por nós. Ó Maria concebida sem pecado, rogai por nós que recorremos a vós e por todos quantos não recorrem a vós, especialmente pelos inimigos da Santa Igreja e por todos quantos são vós recomendados. Amém. Salve Maria Imaculada.
0: Salve Maria Imaculada. Encerrando este momento de oração, convidamos o guardião internacional do carisma da milícia da Imaculada, Frei Sebastião Benito Coelho, para conceder a bênção, por intercessão de nosso santo fundador.
5: Ó Deus, que deste à Igreja e ao mundo São Maximiliano Maria Kolbe, sacerdote mártir, ardente de amor pela Virgem Imaculada, inteiramente dedicado à missão apostólica e ao heróico serviço ao próximo, pela sua intercessão, concedei-nos sem reservas para o bem da humanidade, imitar na vida e na morte o Cristo, teu Filho. Amém. São Maximiliano Maria Kolbe, incansável apóstolo da Imaculada, mártir da caridade, patrono dos nossos difíceis tempos, rogai por nós. Pela intercessão da Virgem Imaculada, nossa mãe, pela intercessão de São Maximiliano Maria Kolbe, abençoe-vos, ó Deus Todo-Poderoso, ó Pai, ó Filho e ó Espírito Santo.

daqui a pouquinho teremos Você no Coração da Mãe. Já estou aguardando a sua mensagem, áudio, texto, para colocar sua intenção no coração da mãe. Lembrando a você, meu irmão, minha amada irmã, acompanhe a Ministra da Imaculada nas redes sociais. 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E para você, meu irmão, minha irmã, canta Padre Aguinaldo José, Sem Amor Nada Sou. 0:54, bom dia.

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1: Ouve-me quando eu clamo, ó Deus da minha justiça. Na angústia me deste largueza. Tem misericórdia de mim e ouve a minha oração. Salmo 4.
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0: 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Baixe agora mesmo o aplicativo Imaculada Play. 1 hora 2 minutos e a partir de agora queremos colocar você e suas intenções no colo da mãe.
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0: Queremos colocar você e a sua intenção no colo da mãe. Envie seu pedido de oração para o WhatsApp 11 98904 3747. 11 98904 3747. A Jussiara em Jequié, na Bahia, ela fala assim: rezemos juntos pela recuperação do Papa Leão, por meu esposo Luiz, por meus filhos e por minha saúde. Nossas orações a você, Juquiara, em Jequié, na Bahia. Também enviou sua mensagem para rezarmos juntos o Jair Vieira. Ele está em Cristiano Otoni, Minas Gerais, e diz assim: quero pedir orações para mim, para todos da minha família e para todos nós brasileiros. E tem mensagem de áudio de Santana do Ipanema, Alagoas. Aparecida, seja bem-vinda ao coração da mãe.
3: Que é Aparecida Martins, que mora em Santana do Ipanema, Alagoas. Gostaria de você lutar com meu nome e de minha mãe Sebastiana, Rodrigues das minhas filhas, né? E por a minha neta, pelas minhas irmãs, meu irmão Zião. Todos nós temos saúde, todos nós somos doentes das pernas. Somente da minha mãe, né? Tá para fazer uma cirurgia. Peço oração por ela também. Peço oração por mim, né? Que não estou bem também. Também rezo por Ned Leuza, rezo por Dona Dedê, rezo por Corete de Campina Grande, por Ivanildo, Rosa Ângela, Prova Gouveia, também rezo pelo Cristiano, na Travessa Padre Cícero, por todos os que fazem parte aí da Melissa Sati. Rezo todos os padres, todos os bispos, todos os coroinhas, pelo Papa Leão, e pela paz do mundo, pela confissão dos pecadores e por todos os doentes. E todos que estão aqui escutando a Melissa Sati. Bom dia. Paz do Senhor, amor de Maria, esteja sempre com todos nós. Salve Maria, Mãe Imaculada. Bom dia, um ótimo dia.
0: Salve Maria Imaculada. Colocando você, Aparecida Martins, de Santana do Ipanema, Alagoas. Também o Jair Vieira em Cristiano Otoni, Minas Gerais. A Jussiara em Jequié, na Bahia. Coloquemos no coração da mãe. Ave Maria, cheia de graça, o Senhor é convosco. Bendita sois vós entre as mulheres, e bendito é o fruto do vosso ventre, Jesus. Santa Maria, Mãe de Deus, rogai por nós, pecadores, agora e na hora da nossa morte. Amém. Sagrados Corações de Jesus e Maria, José Vitor e Ademir. Na sequência tem Antônio Cardoso, Um Canto a Maria. 1 hora e 5 minutos. Bom dia.

0: hora 14 minutos. Quero aqui com você, meu irmão, minha irmã, colocar sua intenção no colo da mãe, no coração da mãe. Conosco, a Vera Barros, no bairro Tabuleiro do Martins. Ela diz assim: Maria, passa na frente. Rose Rafael Lima, em Macapá, Amapá, também pede orações. E nosso irmão, ouvinte de sempre, também aqui ligadinho, Diego, em Pará de Minas, também colocou a sua intenção. Eu convido você, meu irmão, a rezar junto com a Mariliette, em Guajará, Amazonas.
1: Ô Gil, boa noite. Gil, pelo amor de Deus, reza por mim. Pede pra Deus que Nossa Senhora tire essa dor que eu tô sentindo no meu corpo. Tô sentindo muita dor pelo meu corpo. Coisa ruim no meu intestino, uma dor horrível. Eu tô toda arrupiada. Tô muito mal. Me ajuda, por favor. Ai. Reza por mim aí, Gil. Pede oração por mim pra ver se eu consigo dormir um pouco. Porque do jeito que eu tô, não vou conseguir dormir nada. Obrigada.
0: Colocando você, Mariliette, em Guajará, Amazonas. Também a Vera Barros, no bairro Tabuleiro do Martins. E a Rosima e Rafael Lima, em Macapá. Todos vocês no coração da mãe. E é importante, quando nós temos alguma doença, alguma limitação, procurar serviço médico, mesmo que seja público. Nosso SUS, ele é referência no mundo inteiro. É demorado? Alguns casos sim, mas quando percebe que é caso de urgência, o SUS passa você na frente, né? Procure um médico, cuida da sua saúde. Nossa amiga Vera Barros, que é do bairro Tabuleiro do Martins, ela que é da área da saúde, sabe muito bem disso. A importância de você procurar uma unidade de saúde próxima de casa, uma unidade básica de saúde, a famosa UBS. Hoje também tem várias UPAs em várias localidades em nosso país, e a porta de entrada ao Sistema Único de Saúde. Faça isso, tá, Maria Eliette? Cuida da sua saúde também. A oração é importante, mas a orientação médica, os que os profissionais de saúde orientam, seguir a recomendação da medicina, isso é essencial na nossa boa recuperação. Coloquemos as suas intenções, a sua saúde no coração da mãe. Ave Maria, cheia de graça, o Senhor é convosco. Bendita sois vós entre as mulheres, e bendito é o fruto do vosso ventre, Jesus. Santa Maria, Mãe de Deus, rogai por nós, pecadores, agora e na hora da nossa morte. Amém. Coral Palestrina de Curitiba, Maria Mãe Companheira. Na sequência tem ele, Padre Antônio Maria, Mães de Nain.

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2: Você no coração da mãe, pelas ondas da Rede Imaculada de Comunicação, o Evangelho em primeiro lugar. Um abraço forte a você que nos acompanha através da Rádio Nova Voz FM de Fartura, interior paulista, pelos 91,3 FM, Web Rádio do Orione em Fortaleza, no Ceará, Rádio Nova Aliança de Brasília, no Distrito Federal, pelos 103,3 FM, Rádio Cultura da cidade de Quixadá, no Ceará, pelos 102,1 FM, Rádio Boa Nova de Praia Grande pelos 96,3 FM e Rádio Imaculada 92,3 em Maceió, Alagoas. 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E dentro do programa Igreja no Rádio, espaço aberto no Você no Coração da Mãe. E agora, 1h29, é hora de convidarmos para a nossa catequese de todos os dias, a nossa catequese mariana, com padre José Allen da Silva, ele que é padre claretiano, que nos traz o quadro Caminhando com Maria. Padre Allen, bom dia, sua bênção, a paz.
3: A paz esteja com você. Continuamos nossa caminhada refletindo sobre o Rosário neste mês. É necessário que a nossa vida cristã, a gente vá crescendo cada dia para nos conformarmos mais com Cristo e com Maria, ou seja, a gente se tornar cada vez mais seguidores autênticos de Jesus e de Maria. Essa aprendizagem requer não só um conhecimento teórico, uma doutrinação, mas tem que se transformar em experiência de vida, de relacionamento com Cristo. Não adianta eu só saber teoricamente, eu preciso viver, testemunhar. Esta é a autêntica espiritualidade cristã, que significa se relacionar com Cristo, ter, como diz São Paulo na carta aos Filipenses, os mesmos sentimentos que teve Cristo, e revestir-se de Cristo, como São Paulo diz na carta aos Romanos. O Rosário, bem entendido e vivido, permite que Maria nos eduque e nos plasme com solicitude materna, enquanto Cristo não estiver plenamente formado em nós. Esta é a mesma experiência que nós devemos cada vez mais fazer, quando o Papa São João Paulo II disse: esta ação de Maria não impede minimamente a união imediata dos crentes com Cristo, mas facilita. É o princípio luminoso expresso pelo Concílio Vaticano II, que experimentei de maneira muito forte na minha vida, fazendo dele a base do meu lema episcopal, Totus Tuus, que significa sou todo teu. Cada vez que a gente recitar o terço, lembremos essas palavras do Papa São João Paulo II. Sou todo teu. Que cada Ave Maria a gente esteja dizendo a Maria: eu sou todo teu, mãe. Faça de mim realmente um verdadeiro templo vivo do Espírito Santo. Ao mesmo tempo eu estou dizendo: sou todo teu, Jesus. Eu quero te seguir, ser teu irmão, teu discípulo, missionário. Reconhecer sempre que tu és o caminho, a verdade e a vida. E assim o Rosário vai fortalecendo a nossa fé, vai nos catequizando no caminho de Jesus, tendo Maria como nossa mestra, nossa educadora, nosso modelo a seguir.

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1: Uma hora e 38 minutos, você ouviu Gerlane Santana, Maria Canal da Graça, essa música que nos aproxima de Maria neste momento. E falando em nos aproximarmos de Maria, vamos falar agora com a Dona Maria Guerra, ela que está na Vila Prudente em São Paulo. Dona Maria Guerra, seja bem-vinda ao Coração da Mãe.
2: Bom dia, Gil Brasil. Eu peço oração por essa moça que acabou de ligar, pedindo pela saúde dela, que ela tenha fé, tenha confiança, que ela vai ficar boa, viu? Com certeza ela vai, sim, se Deus quiser. E peço também por todos da minha família, peço pela recuperação do Santo Padre o Papa, peço pelo fim das guerras e por...
1: Oi, infelizmente perdemos o contato com a Dona Maria Guerra. Vamos ver se conseguimos retornar o contato com ela. Você pode enviar sua mensagem áudio texto para rezarmos juntos, 4397-6520. Pois não, Dona Maria Guerra?
2: Todos que precisam de oração, São Maximiliano Maria Kolbe, rogai por nós. Ó Maria concebida sem pecado, rogai por nós que recorremos a vós e por todos quantos não recorrem a vós, especialmente pelos inimigos da Santa Igreja e por todos quantos são a vós recomendados. Salve Maria Imaculada.
1: Salve Maria Imaculada. Rezamos por você, Dona Maria Guerra, por suas intenções e também pelas intenções da nossa irmã de Maria Eliete Guarajá, que enviou a sua intenção pedindo por sua saúde. A Valmira Santos, ela está em Lusiânia, Goiás, e ela diz assim: Bom dia, Gil Brasil, Rivaldo Chagas, salve Maria Imaculada, paz e bem. E ela agradece as informações para com cuidado com a saúde. Obrigado, Valmira, por sua delicadeza em enviar esta mensagem. Muito obrigado, tá, Valmira? Queremos colocar você também no coração da mãe. O João César em Fartura pede orações para sua família, todos os ouvintes, e dizendo assim que Deus nos abençoe. Colocando a senhora Dona Maria Guerra, a Valmira Santos de Lusiânia, o João César e família em Fartura, queremos colocar cada um de vocês no coração da mãe. Também conosco em oração a Lília em Curitiba, no Paraná, ela diz assim: Abraço a todos da Milícia da Imaculada, Lilian de Curitiba. Também queremos colocar você, Lilian, no coração da mãe. Mensagem áudio do nosso irmão ouvinte, bom dia.
3: Bom dia, Brasil, bom dia toda Imaculada. Quero colocar no coração da mãe a minha família, os doentes, moradores de rua e desempregados. Colocar a saúde do Santo Padre. Colocar todos que estão ouvindo. José Xavier, Lagoa da Laje, Itaíba, no Pernambuco.
1: Que bom você ter lembrado José Xavier nesse momento importante que nós, católicos, estamos vivendo, né? O Papa fez uma cirurgia na data de hoje, né? Ou seja, ontem. E tudo indica que está se recuperando bem. O primeiro boletim deve sair daqui a pouquinho, por volta de 4 da manhã. Então vamos ficar atentos aí, mas foi uma cirurgia tranquila, ele chegou com uma hora de atraso, mas a cirurgia durou uma hora e meia, foi uma cirurgia bem tranquila, segundo o corpo docente do hospital, e vamos aguardar, né? O boletim médico, ele já com um sorriso, já assinou ali para equipe docente do hospital. Também antes da cirurgia, uma equipe que acompanha o Santo Padre fez uma oração do rosário ali, rezando por este momento, intercedendo por este momento. Também conosco em oração, Diego Paim.
4: Ô, Brechinho, venha, se quer que pega já o povo para enfrentar meus pecados. Sei que é muito louco, pensa assim, eu quero muito comprar a fé de você, pagar o carro para
1: Diego, rezando por você, por sua comunidade e colocando tudo isso, as suas intenções no coração da mãe. Lília, em Curitiba, Maria Guerra, na Vila Prudente, Valmira Santos, em Lusiânia, João César, em Fartura, José Xavier, Sítio, Lagoa da Laje, Diego Paim, em Pará de Minas. Queremos colocar com esta Ave Maria cada um de vocês no coração da mãe. Ave Maria, cheia de graça, o Senhor é convosco. Bendita sois vós entre as mulheres, e bendito é o fruto do vosso ventre, Jesus. Santa Maria, Mãe de Deus, rogai por nós, pecadores, agora e na hora da nossa morte. Amém. Deus fez Maria, irmã Kelly Patrícia, e na sequência tem o Sim de Maria, Sérgio Laus e Betinho de Assis. 1:44, daqui a pouquinho tem Frei Sebastião e a nossa consagração à Imaculada.

0: 10:50, 10:02. É o momento de convidarmos o Guardião Internacional do Carisma da Milícia da Imaculada, Frei Sebastião, para sua reflexão diária e também para nossa consagração à Nossa Senhora. 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
1: Consagrados à Imaculada, para conquistar o mundo inteiro a Cristo, sob a proteção e a mediação dela. Salve Maria Imaculada! O pensamento de Padre Fascenda, fundador das missionárias da Imaculada Padre Kolbe, reflete o ideal de San Maximiliano Kolbe sobre realizar o mais belo sonho da vida, intensificar a conquista de todas as almas para a Imaculada. Para isso é fundamental consolidar as cidades da Imaculada. Elas nunca deixarão de trabalhar se os membros se aproximarem diariamente de Maria, aprofundando sua pertença para que ela mesma possa agir livremente através deles em favor do próximo. Kolbe ensina que é necessário anunciar a todas as almas o modo como Imaculada pensaria, diria e agiria nas circunstâncias concretas de cada ambiente social. Essa missão deve ser realizada por meio de exemplo e de uso de todas as ferramentas disponíveis, como a palavra viva, escrita, imprensa, o rádio, a pintura e a escultura. Assim, um amor perfeitíssimo, que é o próprio amor da Virgem ao coração divino, poderá arder sobre a terra. Com essa mesma intenção, renovemos a consagração à Imaculada. Virgem Imaculada, minha Mãe Maria, eu renovo hoje e sempre a consagração de todo o meu ser, para que disponhais de mim para o bem de todos. Somente peço que eu possa, minha Rainha e Mãe da Igreja, cooperar fielmente com a vossa missão de construir o reino do vosso Filho Jesus no mundo. Para isso vos ofereço minhas orações, sacrifícios e ações. Ó Maria, concebida sem pecado, rogai por nós que recorremos a vós e por todos quantos não recorrem a vós, especialmente pelos inimigos da Santa Igreja e por todos quantos são a vós recomendados. Pela intercessão da Virgem Imaculada, Nossa Mãe, abençoe-vos, ó Deus Todo-Poderoso, Pai, Filho, Espírito Santo. Salve Maria Imaculada.

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0: 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E agora chegou o momento de conferirmos os melhores momentos de nossa programação, que é a programação gerada na Rádio Imaculada 1490 AM na Grande São Paulo. E teremos agora, juntos com Jorge Lorente, participação do padre Luiz Fernando, a reflexão sobre o Salmo 84, uma reflexão e uma reprise do quadro Deus Conosco. 2:04. Bom dia.
1: Pronto, padre, agora vou deixar com o senhor trazer para o nosso conhecimento o que diz para nós Deus através desse salmo, e depois você vai contar para nós o porquê que o senhor escolheu, tá bom? Aquelas perguntas tradicionais. Fique à vontade, padre, para proclamar esse salmo.
2: Ok, Jorge. Caro ouvinte, Santo Agostinho, ao comentar esse salmo 85, entre parênteses 84, faz algumas perguntas. Ele diz o seguinte: pratica a justiça e encontrarás a paz, a fim de que justiça e paz se abracem. E é por isso que o salmista reza: alvoreceste, Senhor, a tua terra, restaurastes os cativos de Jacó, perdoastes a culpa do teu povo, encobristes o teu pecado, reprimistes o teu furor todo, refreastes o ardor da tua ira. Restaura-nos, ó Deus, Salvador nosso, renuncia o teu rancor contra nós, ficarás irado conosco para sempre, prolongando de geração em geração a tua ira. Não nos irás devolver a vida para que teu povo se alegre contigo? Senhor, mostra-nos o teu amor, conceda-nos a tua salvação. Vou escutar o que o Senhor diz. Deus anuncia a paz ao seu povo e seus fiéis, e aos que se convertem de coração. A salvação está próxima dos que o temem, e a glória habitará em nossa terra. Amor e fidelidade se encontram, justiça e paz se abraçam. A fidelidade brotará da terra e a justiça se inclinará do céu. Senhor, o Senhor nos dará a chuva e nossa terra dará o seu fruto. A justiça caminhará à frente dele, a salvação seguirá os seus passos.
1: Existe um motivo assim, dá para o senhor esclarecer para nós? Por que teria surgido esse salmo, padre?
2: Bom, Jorge, caro ouvinte, primeiro, esse salmo 85, entre parênteses 84, ele surge por causa de um povo que está voltando do exílio. Então, a situação do povo é difícil, a princípio, por quê? Porque eles estão vivendo um momento de volta do cativeiro, ou seja, estavam vivendo na Babilônia praticamente, agora a questão é como restaurar o lugar onde eles teriam que recomeçar a vida. Então, diante dessa situação, surge esse salmo diante de um povo que está cativo, que volta, está livre do cativeiro e volta para a sua terra natal. E aí começam a surgir algumas perguntas. Então, durante o exílio e depois de tudo que passou, houve mesmo uma verdadeira conversão? Essa é a primeira pergunta. Diante de tudo que sofreram, houve uma verdadeira conversão? Então, esse é um primeiro ponto pelo qual surge esse salmo. Depois, o segundo ponto, com uma outra pergunta, é: o povo volta com a missão de reconstruir o país, as cidades e o templo, mas será que o povo, que o próprio povo voltou restaurado? Ou seja, porque não basta simplesmente restaurar um espaço. Lembremos daquilo que São Francisco de Assis, recebe o chamado de Deus, restaura a minha igreja. O Francisco achava que era ir lá para Porciúncula, aquela capela abandonada, e restaurar aquela igreja, mas depois, com muita oração, com muita meditação, que ele foi entender que não era a igreja pedra, mas a igreja povo. E aqui também, nesse salmo, é esta pergunta: o povo volta com a missão de reconstruir o país, mas será que o povo, diante de tudo que tinha vivido, enfrentado, sendo humilhado, voltou realmente restaurado? Então, é uma situação difícil. Então, aí vem justamente a outra pergunta diante desse surgimento: quais os alicerces capazes de sustentar este povo renovado, depois de tão dura privação? Então, o salmo começa apontando que é a presença de Deus no meio do povo, ou seja, a certeza da sua presença, que vai ajudar o povo justamente a viver os valores relacionados com essa presença, que é o amor, a verdade, a justiça e a paz. Então, se o povo se organizar a partir desses fundamentos, ou seja, do amor, a verdade, a justiça e a paz, então a presença de Deus se manifestará e mandará tudo aquilo, todas as bênçãos que o povo precisa para viver em paz na terra de Israel, no caso, nesse contexto. Então, a partir dessa situação, Jorge, que surge o Salmo 85, a partir de uma situação de volta do cativeiro, ou seja, da escravidão, e agora o povo precisa restaurar o país. E para restaurar o país, primeiro tem que se sentir interiormente restaurado. Ou seja, restaurado significa capaz de ter força, ânimo, coragem, entusiasmo para poder erguer tudo aquilo que a princípio estava, que tinha sido destruído pelo rei Nabucodonosor na época.
1: Padre, vamos agora deixar o senhor falar um pouquinho agora sobre como está organizado esse salmo, padre. Explica pra gente.
2: Dom Jorge, caro ouvinte, o Salmo 85, entre parênteses 84, ele tem 14 versículos. E esses 14 versículos estão divididos entre um retrospecto, no versículo 2 ao 4, depois também tem uma súplica, do versículo 5 ao 8, depois, no versículo 9, o anúncio do oráculo divino, no versículo 10, há uma expressão de confiança na salvação divina. Depois, do versículo 11 até o versículo 14, nós temos o oráculo de salvação no futuro. Então, quero ver nos versículos 2 ao 3, nós a princípio lemos: favorecesse, Senhor, a tua terra, e além de favorecer a terra, de restaurasses os cativos de Jacó, perdoasses a culpa do teu povo, encobrisses todo o seu pecado, reprimisses o teu furor todo, refreasses o ardor da tua ira. Então, nesses versículos, caro ouvinte, nós temos então um retrospecto sobre a salvação no passado. Então, a prece começa com uma invocação de Deus para expressar-lhe o reconhecimento pela libertação dos exilados na Babilônia e por sua repatriação na terra prometida. E, diante disso, a libertação histórica é sinal da libertação espiritual pela reconciliação com Deus, porque o salmista reza: perdoastes a iniquidade de teu povo, encobristes todo o seu pecado e pusestes fim à tua indignação, ou encobristes e reprimistes o teu furor todo, refreastes o ardor da tua ira. É desta forma também. Então, a culpa coletiva, uma das causas do exílio, é cancelada pelo perdão, que constitui a vitória do amor de Deus sobre a infidelidade do povo. Porque quando nós lemos o livro do Deuteronômio, no capítulo 28, 29, ali no caso, tanto a partir do 27, 28, Moisés, a princípio, coloca se o povo caminhar pelo seguir ou obedecer a lei, as coisas caminharão de um jeito. Se o povo desobedecer, as coisas caminharão de outro jeito. Então, houve uma desobediência, então eles estão voltando depois de meio século à sua pátria. Então aí a chance desse retorno, a partir desse retorno, é um momento então de reconstruir o país, reconstruir as cidades e o templo também. E aí entra na segunda parte da organização desse salmo, do versículo 5 ao versículo 8. Então, do versículo 5 ao 8, nós rezamos, olhamos, restaura-nos, ó Deus Salvador nosso, renuncia ao teu rancor contra nós, ficarás irado conosco para sempre, prolongando de geração em geração a tua ira, mas não nos irás devolver a vida, para que teu povo se alegre contigo? Senhor, mostra-nos o teu amor, concede-nos a tua salvação. Então, esta súplica pela salvação, claramente no presente, então pede-se a intervenção de Deus na restauração das estruturas da vida do povo, para que os habitantes possam unir-se na convivência social e na atividade criativa, superando os conflitos externos e os conflitos internos. Então, é a união, como diz o ditado popular, é a união que faz a força. Então, os habitantes então têm que se unir nessa convivência social e na atividade criativa para justamente acontecer o que eles desejam para si. Então, visualizar o estado espiritual do pecador, atribui-se a Deus um rosto irado, que é o que o versículo 5 a princípio mostra, o versículo 6 também, onde nós demos renuncia ao teu rancor contra nós, ficarás irado, versículo 6, ficarás irado conosco para sempre, prolongando de geração em geração a tua ira. Então, diante dessa situação, a conversão moral terá por reflexo um semblante amigo, ou seja, voltando-se Deus para reconciliar-nos com ele. Por isso o povo apela então para o amor, e é isso que acontece no versículo 8, o salmista pede, o povo pede: Senhor, mostra-nos o teu amor, conceda-nos a tua salvação. Depois, no versículo 9, caro ouvinte, nós temos o anúncio de um oráculo divino. Então, no versículo 9 está escrito: vou escutar o que o Senhor diz. Ou Deus anuncia paz ao seu povo e seus fiéis e aos que se convertem de coração. Então, aqui, caro ouvinte, nesse versículo 9, então, pela voz de um profeta inspirado, uma mensagem salvífica para os fiéis, prevenindo-os das práticas de infidelidade moral e religiosa. Então, o salmista reza: Deus anuncia a paz ao seu povo e seus fiéis e aos que se convertem de coração. Por quê? E aí vai entrar, no versículo 10 também, a expressão de confiança na salvação divina. O salmista reza: a salvação está próxima dos que o temem e a glória habitará em nossa terra. Então, o salmista usa o verbo temer, porque não é comum no vocabulário hebraico constatar o verbo adorar. Então, o símbolo do esplendor da santidade é a arca da aliança no templo. Nós podemos ler isso também lá no Salmo 96, no versículo 9, então, servindo-se também da imagem da presença de Deus como escabelo dos seus pés. Nós podemos ver isso também lá no Salmo 99, versículo 5, e também no livro das Lamentações, no capítulo 2, versículo 1. E também, por fim, nós temos então a questão do oráculo de salvação no futuro. Então, nós lemos no versículo 11 até o versículo 14, o versículo 11, o salmista diz: amor e fidelidade se encontram, justiça e paz se abraçam. Versículo 12, a fidelidade brotará da terra e a justiça se inclinará do céu. Aí no versículo 13, Senhor, o Senhor nos dará a chuva e nossa terra dará o seu fruto. No versículo 14, a justiça caminhará à frente dele, a salvação seguirá os seus passos. Então, caro ouvinte, aqui nós temos então nesses versículos do 11 ao 14, o oráculo de salvação no futuro. Então, explicitando a mensagem divina em termos de promessa de efeito infalível em favor dos fiéis. Então, a aliança entre Deus e seu povo tem como penhor da salvação os atributos divinos do amor, da fidelidade, acompanhados das virtudes sociais, no caso da justiça e da paz e da condição básica da convivência humana. Então, no nível comunitário, caro ouvinte, haverá espontâneo crescimento da fidelidade entre os homens, que o versículo 12 diz: a fidelidade brotará da terra. E aí, caro ouvinte, como ilustração dessa reconciliação do povo com Deus, descreve-se a prosperidade da população, abrindo-lhe esperança, esperançosa perspectiva de vida na terra pátria. Ou seja, no versículo 13, nós lemos: o Senhor nos dará a chuva e nossa terra dará o seu fruto. Então, diante dessa expressão do fervor, encontra-se a prática da justiça como virtude, distinguindo-se da justiça como ação salvífica de Deus perante Israel. E por fim, daí que a virtude da justiça como integridade pessoal tem papel preponderante na convivência humana, porque dá credibilidade à comunidade ética aos olhos da sociedade. Por quê? Porque, como eu disse no início, como o Santo Agostinho diz, procuras a paz, preciso então, ou se buscas a paz, também deve se preocupar com a justiça. Por quê? Porque todos buscam a justiça, todos nós desejamos a paz, mas todo povo tem que responder: eu quero, ou responde, eu quero a paz, eu desejo a paz, anseio pela paz, amo a paz. Mas, segundo Santo Agostinho, também é igualmente: se nós amamos a paz, nós também precisamos igualmente amar a justiça.
1: Deus abençoe então de novo o senhor. Grita forte aí: Salve Maria Imaculada!
2: Salve Maria Imaculada!

10h24. E hoje, na nossa interação, nós queríamos saber de você, meu irmão, minha irmã. Paulo nos lista os frutos do Espírito Santo: caridade, alegria, bondade, paz, longanimidade, benignidade, bondade, lealdade, mansidão, continência. Olhando para essa lista, meu irmão, minha irmã, eu, Gil Brasil, Rivaldo Chagas, queremos saber quais desses frutos você sente que o Espírito Santo mais precisa regar esta semana? A Carol em Ananindeua, ou ela diz assim, a caridade. A Fátima, Maria de Fátima em Cambé, ela diz assim, a continência. A Milena Rosângela, no bairro Sapopemba, em São Paulo, ela diz assim, Gil e Rivaldo, todos os frutos desta lista, e principalmente pela minha ordem franciscana secular, a caridade. Muito obrigado pela sua participação, Carol em Ananindeua, Maria de Fátima em Cambé, Milena Rosângela, bairro Sapopemba. Para você que está ligadinho no programa Igreja no Rádio, canta Ziza Fernandes, A Bondade Desarma. 2h26. Na sequência tem a reflexão do Santo Evangelho de hoje com Frei Luiz Favaron. Fique ligado no programa Igreja no Rádio.

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7: 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E por falar em Evangelho, agora, 2 horas e 33 minutos, é hora de meditarmos o Santo Evangelho de hoje com Frei Luiz Favaron, da Ordem dos Frades Menores Conventuais.
8: Evangelho de Jesus Cristo, narrado por Lucas, capítulo 11, versículos 42 a 46. Mas ai de vocês, fariseus, que pagam o dízimo da hortelã, da arruda e de todas as hortaliças, mas deixam de lado a justiça e o amor de Deus. Vocês deveriam praticar estas coisas, mas sem deixar de lado as outras. Ai de vocês, fariseus, que gostam do primeiro lugar nas sinagogas e das saudações nas praças públicas. Ai de vocês, porque são como sepulcros que não se vê e que as pessoas pisam sem saber. Então, um dos especialistas da lei disse a Jesus: Mestre, falando assim, tu nos ofendes também a nós. Ele respondeu: Vocês também, especialistas da lei, ai de vocês, sobrecarregam as pessoas com cargas insuportáveis, mas vocês mesmos nem com o dedo tocam nessas cargas. Esta é a palavra do Evangelho de Lucas. Minha saudação e meu abraço para todos vocês, meus irmãos e irmãs queridas, que estão participando hoje, junto com Ele, o nosso Mestre, que E como vocês ouviram, tem palavras fortes contra pessoas que aparentemente são religiosas e muito religiosas, mas por dentro são podres como sepulcros. Palavra que o próprio Evangelho repete em vários momentos. Bonitos por fora e podres por dentro. Enquanto Mateus apresenta 7 maldições, assim chamadas, aquelas expressões, ai de vocês, contra os fariseus e escribas, Lucas limita-se a 6, reunidas em 2 grupos de 3, lidas na liturgia de hoje e amanhã. A primeira refere-se à hipocrisia dos fariseus, muito fiéis aos preceitos, mas que deixam de lado a justiça e o amor a Deus, ou seja, o essencial. A segunda maldição refere-se à falta de humildade, denunciando a soberba dos fariseus. A terceira refere-se ao fato de os fariseus estarem tão envolvidos nos vícios que transmite sua impureza aos que dele se aproximam, mesmo sem perceberem. O segundo bloco de repreensões, ao estilo profético, dirige-se aos doutores da lei e inicia com a acusação da incoerência, pois eles agravam de tal modo a lei que torna insuportável a vida religiosa, ao passo que o fardo de Jesus é leve e é fácil de carregar. A série será concluída com o trecho do Evangelho que leremos amanhã. A vida piedosa tem como objetivo gerar um modo de proceder agradável a Deus. Por isso, é insuficiente multiplicar gestos de fidelidade à tradição religiosa que não seja uma expressão de uma vida enraizada em Deus. A religião, neste caso, torna-se vazia e inconsistente por lhe faltar o conteúdo da fé. A denúncia de Jesus, tendo como alvo a atitude dos fariseus e dos doutores da lei, serve de alerta para os seguidores de Jesus. A justiça e o amor devem ocupar o primeiro lugar na preocupação de quem busca viver em comunhão com Deus. Tudo mais carece de importância, mesmo com o respaldo de uma longa tradição. No caso dos fariseus, era o pagamento escrupuloso do dízimo, sem a devida preocupação com a misericórdia e com os pobres. No caso dos doutores da lei, era o mau costume de criar uma religião sempre mais exigente para as pessoas, enquanto eles não se davam ao trabalho de praticar o que ensinavam. Na vida do seguidor de Jesus de Nazaré, a prática da misericórdia ocupa o primeiro lugar. Todas as demais exigências estão subordinadas a ela. Ela é que lhes dá consistência. Praticá-las sem misericórdia é pura perda de tempo. E esta é a nossa reflexão de hoje. Evangelho de Lucas.

alegria, amigo, com Max Lucena, aqui no programa Igreja no Rádio. Linda essa reflexão do Frei Luiz Favaron. E essa reflexão do Frei Luiz Favaron vai ao ar graças a você, que colabora com esta obra de evangelização. 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Para você, Milite, canta Marcos Pavan, a música de Deus. 2:45. Daqui 15 minutos estaremos rezando o terço da Divina Misericórdia.

0: Olá, meu amigo, olá, minha amiga ouvinte, eu sou o Padre Ezequiel, desejo graça e paz. Estamos juntos para este momento de reflexão. Eu desejo que esse momento faça bem a você, ao seu coração. Eu gostaria de falar sobre uma pergunta que nem sempre a gente se faz. O que de fato agrada a Deus? O que se deve fazer para agradar a Deus? A grande maioria não pensa muito nisso, talvez. O que nós pensamos é de agradar o nosso ego. O ego dentro de nós é uma força muito grande. Ele tem desejos, tem vontades, tem propósitos, tem ansiedades. E nós pensamos em agradar mais a ele do que a Deus. O crescimento humano seria um pouco acalmar o ego, menos as nossas vontades e os nossos desejos e paixões, e pensar mais em agradar a Deus. Mas o que agrada a Deus? E de fato, o agradar a Deus vai fazer melhor para mim. Porque quando eu tento agradar o ego, ele fica sempre insatisfeito. Ele se agrada e depois se insatisfaz de novo. E se eu busco agradar a Deus, então eu fico, de fato, satisfeito. Os antigos monges do deserto diziam: presta atenção no que te digo para agradar a Deus. Não importa quem tu sejas, tem sempre Deus diante dos olhos. A primeira coisa, não importa quem tu sejas, mas tenha no horizonte Deus. Pensa nele, acolhe ele, te entrega a ele. Tenha Deus diante dos olhos, a primeira coisa para agradar a Deus. A segunda, não importa o que faças, mas faze-o de acordo com as Sagradas Escrituras. Ou seja, vive de acordo com o bem, vive de acordo com o amor, com a compaixão, com a solidariedade. Pensa no serviço, não importa o que tu faças, não é isso ou aquilo, mas aquilo que tu faz, que seja de acordo com o bem, com o serviço, com o amor. E a terceira coisa, não importa o lugar em que vivas, não o deixes facilmente. Ou seja, passa a gostar daquilo que tu vive, daquilo que tu faz, de onde tu habitas, com quem tu habitas. Isso te deixará mais feliz e te fará também agradar a Deus. E como última, uma última dica, a compaixão é a nossa capacidade de visitar a outra pessoa lá no lugar onde ela se encontra fraca, vulnerável, solitária e abandonada. Veja aqui, não é uma visita a visitar a casa da pessoa, é visitar o coração da pessoa. Quando você consegue, com a sua vida, visitar dentro do coração da pessoa aquilo que é fraco, vulnerável, solitário e abandonado, então você está tendo compaixão e você está sendo importante para outra pessoa. Pensemos nisso hoje. Eu quero te convidar a curtir, a seguir as nossas redes sociais, as redes sociais do Padre Ezequiel. Por favor, procura lá também as nossas canções, que tem muitas canções que poderão te fazer muito bem. Um grande abraço, muita paz, que Deus, fonte da bênção, da luz e da compaixão, te abençoe. Em nome do Pai, do Filho e do Espírito Santo. Amém.
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0: pontualmente 3 horas.
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Louvado seja nosso Senhor Jesus Cristo, para sempre seja louvado. Salve Maria Imaculada. Estamos rezando por todos os colaboradores da Milícia da Imaculada que fazem parte desta obra de Nossa Senhora. Pedimos pelas intenções e necessidades de cada um e, é claro, por todos os seus familiares. Colocamos também nas chagas de Jesus misericordioso cada ouvinte que está rezando conosco através de uma das emissoras que integram a Rede Imaculada de Comunicação. Lembrando que você pode participar deste momento de oração nos ligando através do telefone 4397-6520 na Grande São Paulo, em outras cidades e estado 0, operadora 11-4397-6520. E você também pode enviar sua intenção para o nosso WhatsApp, o 119-8904-3747. 119-8904-3747, envia sua intenção em texto ou áudio. Rezando e meditando sobre a paixão de Jesus e o abandono que ele sofreu na sua agonia, eu, Gil Brasil e Rivaldo Chagas nos trabalhos técnicos de estúdio, iniciamos o Terço da Divina Misericórdia em nome do Pai e do Filho e do Espírito Santo. Amém. Pai nosso que estais nos céus, santificado seja o vosso nome. Venha a nós o vosso reino, seja feita a vossa vontade, assim na terra como no céu. O pão nosso de cada dia nos dai hoje. Perdoai-nos as nossas ofensas, assim como nós perdoamos a quem nos tem ofendido. E não nos deixeis cair em tentação, mas livrai-nos do mal. Amém. Ave Maria, cheia de graça, o Senhor é convosco. Bendita sois vós entre as mulheres, e bendito é o fruto do vosso ventre, Jesus. Santa Maria, Mãe de Deus, rogai por nós, pecadores,

e na hora da nossa morte. Amém. Creio em Deus Pai Todo-Poderoso, Criador do céu e da terra, e em Jesus Cristo, seu único Filho, nosso Senhor, que foi concebido pelo poder do Espírito Santo, nasceu da Virgem Maria, padeceu sob Pôncio Pilatos, foi crucificado, morto e sepultado, desceu à mansão dos mortos, ressuscitou ao terceiro dia, subiu aos céus. Está sentado à direita de Deus Pai Todo-Poderoso, Criador do céu e da terra. E em Jesus Cristo, seu único Filho, nosso Senhor, que foi concebido pelo poder do Espírito Santo, nasceu da Virgem Maria, padeceu sob Pôncio Pilatos, foi crucificado, morto e sepultado, desceu à mansão dos mortos, ressuscitou ao terceiro dia, subiu aos céus. Está sentada à direita de Deus Pai Todo-Poderoso, donde há de vir a julgar os vivos e os mortos. Creio no Espírito Santo, na Santa Igreja Católica, na comunhão dos santos, na remissão dos pecados, na ressurreição da carne, na vida eterna. Amém.

0: Imaculada, quero pedir orações para mim, para minha família, para todos vocês da área aí. És pela saúde do Santo Pai, do Papa, és pela alma do meu pai, da minha mãe, por todos os doentes, pelas graças alcançadas. És pela Dona Maximiliana, Maria Antônia, Senhor Astério, Senhor César Tédio, Senhor Danilo, e para todos que estão ouvindo, José Xavier, Lagoa da Laje, município de Itaíba, no Pernambuco.
1: Nossas orações ao senhor José Xavier, em Lagoa da Laje, Itaíba. Queremos rezar também pelas intenções, pela saúde do Santo Padre. Como o José Xavier disse, vamos rezar pelo Santo Padre, Papa Leão XIV, que realizou uma cirurgia no dia de hoje, de ontem, né? Mas está tudo bem, ocorreu tudo bem com a cirurgia do Papa, ele já está no quarto. E segundo o boletim médico, o Santo Padre foi submetido, conforme programado, a uma cirurgia torácica para segurar a radicalidade da intervenção. Foi removido o lobo inferior do pulmão direito por meio de técnica videoassistida. O exame histológico intraoperatório confirmou o diagnóstico de adenocarcinoma pulmonar, conforme suspeitado pelos exames pré-operatórios. Continuemos rezando pela plena recuperação do Santo Padre, o Papa Leão XIV. E a sua participação é através do telefone 4397-6520, fora da Grande São Paulo, 0, operadora 11, 4397-6520. Esse telefone está desocupado. Ligue agora para rezarmos juntos. Pedro Edmilson Chaves e Maria Oswaldina, em Concórdia do Pará, rezando por toda a família Chaves. Helena, e na cidade de Santos, a Silvana em Apucarana pede orações para o seu filho, padre Alessandro, sua filha Linda Cir, os seus netos Alessandro e Dulce Maria e Genro Cleiton, pela saúde do Bob, por uma intenção particular, por sua situação financeira e de toda a sua família. Osmara Reis na Vila Ré também reza conosco, a Iraci no Guarujá, rezando por todos da família da Milícia da Imaculada, obrigado pelo carinho, pelas orações. Milena Rosângela, bairro Sapopemba, também reza conosco. O Ico, na cidade de Calcaia, no Ceará. Dani Saraiva, em Fortaleza, também está participando deste momento de oração. Liliane Lobato, em Ananindeua. Socorro Nergino, em Fortaleza, rezando pelo seu irmão Carlos Alberto. Luciene Santiago, rezando por sua saúde e de toda a sua família. A Margarete, em Teófilo Otoni, rezando por seu trabalho e também por sua saúde. Ana, em Giraldo Ponciano, Alagoas, rezando por todos os doentes que se encontram hospitalizados. O Edir Santana em Santo André, rezando por Lorenzo, Rubens Gomes, Roberto Mesas, Aline Santana. Eva Suelino, em Pacaembu, interior paulista, rezando por sua saúde. O Tiago em Belo Horizonte, ele está rezando por todos os colaboradores da Milícia da Imaculada, mas também reza em especial pela alma do seu tio João Batista da Silva, falecido hoje. Conte com nossas orações, Tiago, receba as nossas orações e de todos os nossos irmãos ouvintes.
2: Bom dia, aqui é o Antônio Serrão, aqui de Ananindeua. Quero fazer um pedido de oração para mim e para minhas filhas, a Priscila, a Ariane, a Ilana, e para o meu filho Júnior lá em Benevide. E com as minhas netas, a Naira e Beatriz. E com meu neto João, com meu bisneto Cauê. E com a minha bisneta Luana. E com as minhas irmãs Adélia, Adelaide, a Ângela e a Cristina e a Aida, lá em Marituba. E com a família Serrão de Araújo, lá em Marituba todo. Bom dia. Salve Maria Imaculada e fique com Deus aí.
1: Salve Maria Imaculada. Conte com nossas orações, senhor Antônio Serrão, em... Onde é que a cidade dele mesmo? Até esqueci. Antônio Serrão, deixa eu olhar aqui a cidade dele. não é Ananindeua. É de Ananindeua. Um abraço ao senhor Antônio Serrão. Conte com nossas orações. Rezemos, irmãos, pedindo a divina misericórdia, meditando sobre a oração e agonia de nosso Senhor Jesus Cristo no Horto das Oliveiras. Eterno Pai, eu vos ofereço corpo e sangue, alma e divindade de vosso diletíssimo Filho, nosso Senhor Jesus Cristo, em expiação dos nossos pecados e os do mundo inteiro, pela sua dolorosa paixão. Tende misericórdia de nós e do mundo inteiro, pela sua dolorosa paixão. Tende misericórdia de nós e do mundo inteiro, pela sua dolorosa paixão. Tende misericórdia de nós e do mundo inteiro, pela sua dolorosa paixão. Tende misericórdia de nós e do mundo inteiro, pela sua dolorosa paixão. Tende misericórdia de nós e do mundo inteiro, pela sua dolorosa paixão. Tende misericórdia de nós e do mundo inteiro, pela sua dolorosa paixão. Tende misericórdia de nós e do mundo inteiro, pela sua dolorosa paixão. Tende misericórdia de nós e do mundo inteiro, pela sua dolorosa paixão. Tende misericórdia de nós e do mundo inteiro, pela sua dolorosa paixão. Tende misericórdia de nós e do mundo inteiro. Ó sangue e água, que jorrastes do coração de Jesus, como fonte de misericórdia para nós, eu confio em vós. 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

0: Bom dia, Gil Brasil. Paz e bem, meu irmão. Salve, Maria Imaculada, meu irmão. Gratidão a Deus pelo dom da vida, pela minha saúde, meu irmão. Peço oração, meu irmão, por toda a minha família, pelos encarcerados, pelos desabrigados, pela restauração do matrimônio, pelos casados, pelos feitos falecidos, meu irmão. Meu avô José da Silva, Pedro Sousa da Silva, meu irmão Diego, meu tio Papaléva, meu avô Mané Rocha, tá, para todas as pessoas, meu irmão, que partiram junto com o pai, a dona Dita, que o senhor acolha junto além da vossa face. Essa oração também é por todos os desempregados, meu irmão. O mundo inteiro, para aquele pai de família, para aquela mãe de família, que o jovem está procurando uma colocação no mercado de trabalho. Bom dia, meu irmão. Paz e bem. Salve Maria Imaculada. Meu nome é Cléber, falo de Fortaleza, Ceará.
1: Salve Maria Imaculada. O telefone está desocupado. 43976520. Fora da Grande São Paulo, 0, operadora 11, 43976520. Ligue e reze conosco uma dezena aqui do Terço da Divina Misericórdia. Jaqueline Eulálio, em Campina Grande, na Paraíba, reza conosco. Maria da Silva, em Giro Caldas, rezando pelas famílias e pelos doentes. Maria da Conceição, na cidade de Santos, reza pelos irmãos que se encontram com o terço na mão. Reza pela alma do Padre Chico, por todas as almas do purgatório. Também reza conosco o Edgar Dantas, em Marituba, no Pará. Lorena Pastore, ela está em Vacaria, no Rio Grande do Sul, rezando por toda a sua família. Gláucia Reis, em Governador Valadares, reza pelos seus pais, Terezinha e Glauriston, suas irmãs e irmão, pelos filhos, Jóter Júnior, Cíntia e Renato Augusto, que está com rinite muito forte, e também reza para os seus netos, Cecília, Arthur e João Vitor, e reza principalmente para o seu cunhado Antônio, que está com um problema de saúde muito sério. Nossas orações a você, tá, Antônio? Conte com nossas orações. Também reza conosco o Jarbas Alves, em São Paulo, rezando pelo bom êxito da cirurgia que ele irá realizar no dia 2 de novembro. O Edmar, em Betim, também reza conosco, em especial pelo seu filho Gabriel José. E já temos irmão ouvinte para rezar conosco. Bom dia. Alô, bom dia. Alô, bom dia. Infelizmente caiu a linha. Nossas orações também a Maria Jandira de Macedo, em Santo André, rezando por sua saúde, paz e proteção a toda a sua família. Enquanto aguardamos, agora chegou o ouvinte? Ainda não? Vamos acompanhar a mensagem em áudio do nosso irmão aqui. Bom dia.
2: Bom dia, Leandro. Rezo por mim, pela minha família, por você, meu amigo, por todos os funcionários da Imaculada, operadores e comunicadores. Rezo pela dona Maria da Silva e seu José Soares, dona Gorete, de Campina Grande, Paraíba. Rezo também pelo seu Félio, sua saudosa esposa. Rezo pelo seu César Teles. Salve Maria Imaculada. Geraldo Pires, de Governador Valadares, Minas Gerais.
1: Obrigado pelas orações, Geraldo. E vamos atender nosso irmão que está ao vivo conosco. Bom dia. O Galo está respondendo. Bom dia pro Galo. Alô, bom dia.
3: Bom dia, Gil Brasil. Paz e bem. Salve Maria Imaculada.
1: Salve Maria Imaculada. E a dona Maria da Silva?
3: Isso, Maria da Silva.
1: Seja bem-vinda. Quais suas intenções, dona Maria da Silva?
3: A minha intenção é agradecer a Deus pelo dom da vida, rezar pela minha saúde, pela saúde dos deputados, rezo pelos meus filhos, meus genros, noras e netos. Rezo também pela saúde do Papa Leão XIV. Rezo também pela cura da nossa irmã, que ainda está em coma, internada no hospital. E rezo também por nossos irmãos que rezam por nós. Rezo pelo seu Alfério, pela alma de Dona Maria Salete, pelas filhas dele, Rezo pelo André da Alemanha, Gorete de Campina Grande, Voz de Leza, Milena Rosângela, Ardina de Mauá, Maria Cruz de Diadema. Rezo pela dona Lourdes, o seu neto Haroldo. E rezo também pelo seu Geraldo Pires, seu Geraldo Moreira, Olivanda. Rezo pela Gorete de Campina Grande, pela Cícera Ramos. E rezo pelo seu César Teles.
1: Amém. Unidas as nossas orações, as suas, Dona Maria da Silva, rezemos agora pedindo a divina misericórdia e meditando sobre a flagelação de nosso Senhor Jesus Cristo. Eterno Pai, eu vos ofereço o corpo e sangue, alma e divindade de vosso diletíssimo Filho, nosso Senhor Jesus Cristo, em expiação dos nossos pecados e os do mundo inteiro, pela sua dolorosa paixão.
3: Tende misericórdia de nós e do mundo inteiro.
1: Pela sua dolorosa paixão.
3: Tende misericórdia de nós e do mundo inteiro.
1: Pela sua dolorosa paixão.
3: Tende misericórdia de nós e do mundo inteiro.
1: Pela sua dolorosa paixão.
3: Tende misericórdia de nós e do mundo inteiro.
1: Pela sua dolorosa paixão.
3: Tende misericórdia de nós e do mundo inteiro.
1: Pela sua dolorosa paixão.
3: Tende misericórdia de nós e do mundo inteiro.
1: Pela sua dolorosa paixão.
3: Tende misericórdia de nós e do mundo inteiro.
1: Pela sua dolorosa paixão.
3: Tende misericórdia de nós e do mundo inteiro.
1: Pela sua dolorosa paixão.
3: Tende misericórdia de nós e do mundo inteiro.
1: Pela sua dolorosa paixão.
3: Tende misericórdia de nós e do mundo inteiro.
1: Ó sangue e água que jorrastes do coração de Jesus, como fonte de misericórdia para nós, eu confio em vós. Que Jesus misericordioso, por intercessão de Nossa Senhora e São Maximiliano Maria Kolbe, abençoe a senhora, Dona Maria da Silva, seu esposo Zé Soares e toda a sua família.

0: Bom dia, meu irmão. Salve Maria Imaculada. Meu nome é Ronaldo Costa, eu falo de Fortaleza, Ceará. E a minha intenção agora pelo texto da misericórdia de hoje é em especial para que eu fique curado da minha garganta, que está muito inflamada, mas muito inflamada mesmo, muito sério. E também peguei conjuntivite, pela minha saúde, pela intenção de um emprego também, que eu estou desempregado, tenho mais de 50 anos, que tenho dificuldade para receber no mercado de trabalho. Também por todas as crianças, por todas as almas do purgatório, por todos os agonizantes dessa hora, por todas as almas desvalidas, por todas as almas moribundas, por todos vocês que fazem a ministra da Imaculada, por todas as intenções dos milites. Salve Maria Imaculada.
1: Salve Maria Imaculada. Conte com nossas orações. Ronaldo Costa em Fortaleza, especial por sua situação de trabalho, né? Esse retorno ao mercado de trabalho após os 50 anos é bem delicado e estamos rezando por você, por todos que estão passando por este momento tão difícil. E já temos irmão ouvinte para rezar conosco. Bom dia.
2: Bom dia, salve Maria Imaculada.
1: Salve Maria Imaculada, quem está falando?
2: É a Páscoa do Sacomã, São Paulo.
1: Dona Páscoa, seja bem-vinda, quais suas intenções?
2: Eu quero rezar por todos que necessitam de oração, pelos moradores de rua, os agonizantes da hora, pelo Papa Leão XIV, pela igreja, pela saúde dos meus filhos e trabalho dos meus filhos, pela minha saúde, pelo meu trabalho, pela saúde e cura do meu companheiro, por todos que necessitam de oração nesse momento.
1: Amém. Rezando pela senhora, Dona Páscoa, em especial por sua saúde. Rezemos agora pedindo a divina misericórdia e meditando sobre a coroação de espinhos de nosso Senhor Jesus Cristo. Eterno Pai, eu vos ofereço o corpo e sangue, alma e divindade de vosso diletíssimo Filho, nosso Senhor Jesus Cristo, em expiação dos nossos pecados e os do mundo inteiro, pela sua dolorosa paixão.
2: Tende misericórdia de nós e do mundo inteiro.
1: Pela sua dolorosa paixão.
2: Tende misericórdia de nós e do mundo inteiro.
1: Pela sua dolorosa paixão.
2: Tende misericórdia de nós e do mundo inteiro.
1: Pela sua dolorosa paixão.
2: Tende misericórdia de nós e do mundo inteiro.
1: Pela sua dolorosa paixão.
2: Tende misericórdia de nós e do mundo inteiro.
1: Pela sua dolorosa paixão.
2: Tende misericórdia de nós e do mundo inteiro.
1: Pela sua dolorosa paixão.
2: Tenha misericórdia de nós e do mundo inteiro.
1: Pela sua dolorosa paixão.
2: Tenha misericórdia de nós e do mundo inteiro.
1: Pela sua dolorosa paixão.
2: Tenha misericórdia de nós e do mundo inteiro.
1: Pela sua dolorosa paixão.
2: Tenha misericórdia de nós e do mundo inteiro.
1: Ó sangue e água, que jorrastes do coração de Jesus como fonte de misericórdia para nós, eu confio em vós. Dona Páscoa do Jardim Sacomã em São Paulo, obrigado por ter rezado conosco, que Jesus misericordioso, por intercessão de Nossa Senhora e São Maximiliano Maria Kolbe, abençoe a senhora e toda a sua família.

0: Bom dia a todos os ouvintes. Salve Maria Imaculada. No dia de hoje, forte chuva aqui no interior de São Paulo. Agradecer a Deus por intercessão de Maria Imaculada, pela noite de trabalho, pela chuva não ter ocasionado grandes danos aqui. E pedi orações pela saúde das minhas filhas, pela alma da minha falecida esposa, Rosicléia Santilli, faleceu há 1 ano e 6 meses, e para todas aquelas pessoas que estão precisando de oração e acolhimento. Obrigado, fica com Deus.
1: Conte com nossas orações, Vandeir Nunes, em Guaíra, interior paulista, lá chove muito. Também rezando conosco a Socorro Feitosa em Campina Grande, João na cidade de Mirassol e a Julieta na capital paulista, pedindo pela cura do seu neto, que faz tratamento emocional. Já temos irmão ouvinte para rezar conosco ao vivo. Bom dia.
2: Bom dia, Gira. Quitéria de Maceió.
1: Quitéria, seja bem-vinda. Quais suas intenções?
2: Amém, Senhor, eu quero agradecer a Deus da vida, né? Porque eu estou em oração mais uma vez. Eu estou sem dar de conta, quero botar minha filha Maria, meu filho Júnior, minha esposa, a mim mesmo, a paz do mundo, pela saúde do Papa Leão, né? E também por vocês terem no estúdio, por todos nós que estamos voltando da Rádio Funcionário, amém?
1: Amém. Rezando com as suas intenções, Quitéria, ela que é a nossa voluntária na Rádio Imaculada 92.3 em Maceió. Rezemos pedindo a divina misericórdia e meditando sobre Jesus carregando a cruz para o Calvário. Eterno Pai, eu vos ofereço o corpo e sangue, alma e divindade de vosso diletíssimo Filho, nosso Senhor Jesus Cristo, em expiação dos nossos pecados e os do mundo inteiro, pela sua dolorosa paixão.
2: Tenha misericórdia de nós e do mundo inteiro.
1: Pela sua dolorosa paixão.
2: Tenha misericórdia de nós e do mundo inteiro.
1: Pela sua dolorosa paixão.
2: Tenha misericórdia de nós e do mundo inteiro.
1: Pela sua dolorosa paixão.
2: Tenha misericórdia de nós e do mundo inteiro.
1: Pela sua dolorosa paixão.
2: Tenha misericórdia de nós e do mundo inteiro.
1: Pela sua dolorosa paixão.
2: Tenha misericórdia de nós e do mundo inteiro.
1: Pela sua dolorosa paixão.
2: Tenha misericórdia de nós e do mundo inteiro.
1: Pela sua dolorosa paixão.
2: Tenha misericórdia de nós e do mundo inteiro.
1: Pela sua dolorosa paixão.
2: Tenha misericórdia de nós e do mundo inteiro.
1: Pela sua dolorosa paixão.
2: Tenha misericórdia de nós e do mundo inteiro.
1: Ó sangue e água, que jorrastes do coração de Jesus, como fonte de misericórdia para nós, eu confio em vós. Muito obrigado, Quitéria, em Maceió, Alagoas, por ter rezado conosco, que Jesus misericordioso, por intercessão de Nossa Senhora e São Maximiliano Maria Kolbe, abençoe você e toda a sua família.

0: Imaculada, querido Gil, hora da misericórdia. Rezo por você, sua família, pelo rival de família, por todos que estão aí na rádio. Rezo pelo Frei Sebastião, rezo pelo Papa, pela saúde do Papa Leão XIV. Rezo por toda a igreja, rezo pela minha diocese, pela minha paróquia. Rezo pelas almas do purgatório, pelos agonizantes desta noite, desta hora. Rezo por todos os milites. Rezo pela minha família no Piauí, pela minha saúde, pelos meus filhos, meus netos, minha bisnetinha Maitê. Rezo pelo senhor Alfério e família, pela alma da Maria Salete. Rezo pela Maximília e família. Rezo pela Maria Pereira e família, Maria da Silva, pela Gorete. Rezo, irmãos, pela paz, pelos jovens, pelas mães sofridas no corpo, na alma, na mente, pela paz do mundo, pelo Brasil. Graças a Deus estamos juntos em oração. Amém, amém. Vou falar, ó, Gil, que nem a Maximília. Graças a Deus que você está na minha casa desde o ano 2000. A Melissa faz parte da minha casa. Salve Maria Imaculada, Maria das Graças de Guarulhos, juntinho com vocês em oração. Graças a Deus, pelo mundo, pelo Brasil.
1: Graças a Deus, nossas orações. Muito obrigado, tá, por estar conosco e aceitar que a gente entre na sua casa e reze junto na sua casa, Dona Maria das Graças em Guarulhos. Edson Naif, Marapanim, no pela saúde do Santo Padre, o Papa Leão XIV. A Gorete Campina Grande também reza conosco. Clotilde Amâncio em Itambé está neste momento pedindo muito as nossas orações. Mauro em Pará de Minas também reza conosco neste momento. Maria Rita do povoado Porangaba em Atalaia também participa deste momento rezando conosco. E já temos irmão ouvinte para rezar ao vivo. Bom dia.
2: Bom dia.
1: Quem está falando?
2: Sou eu, Gil, né? Sou a Brígida. Estou aqui de novo rezando de Viçosa, Minas Gerais. Hoje estou em Ponte Nova, do ladinho de Viçosa.
1: Seja bem-vinda, Brígida. Quais suas intenções?
2: Hoje eu rezo em agradecimento a Deus pela minha saúde, né, meu tratamento de fisioterapia, né, do pé. Graças a Deus eu estou podendo caminhar sem dor para poder servir mais a Deus. Rezo em agradecimento a São Francisco de Assis pela vida dos meus meninos aqui, né, meus pets, que hoje são minha companhia, em especial pela Bela, que é uma border collie que está comigo há quase 10 anos. Ela iniciou um tratamento ontem de colírios, vai estar com alguns nódulos, e agora ela cuidou sempre de nós vamos cuidar dela. Então, agradecimento a Deus por tudo, por essa semana de oração, esse retiro, que foi o dia de Nossa Senhora Aparecida, e já alcancei tantas graças, e a gente só tem a agradecer para a graça descer. Amém?
1: Amém! Queremos contigo, Brígida, também rezar hoje na Diocese de Caxias, é aniversário da Catedral. Aniversário da consagração da Catedral de Santa Teresa, rezando pelo seu bispo Dom José Gislon, também pelos padres Valnei Júnior Vanazzi, padre Tiago Carmosato, que são da Catedral Santa Teresa em Caxias do Sul. Também é aniversário da Catedral de Iguatu, no Ceará, Sé Catedral de São José. Rezamos pelo seu bispo diocesano, Dom Geraldo Freire Soares, e também pelo padre Henrique Teixeira, ele que é o cura da Catedral de Iguatu, no Ceará. E hoje, dia 14, 14 de outubro é aniversário do padre Everton Gonçalves Costa, aniversário de nascimento. Padre Everton, feliz aniversário ao Senhor, conte com nossas orações. Ele que é pároco na paróquia Sagrada Família, Forania São Bernardo do Campo, Anchieta. Padre Everton também é o vigário episcopal para a coordenação da pastoral e coordenador diocesano de pastoral na diocese de Santo André. Padre Everton, receba o nosso carinho aqui da Milícia da Imaculada, de todos os irmãos ouvintes, e também receba as nossas orações como forma de agradecimento a Deus pelo dom da sua vida. Rezemos, irmãos, o quinto mistério, contemplando a morte de Jesus na cruz. Peçamos a divina misericórdia. Eterno Pai, eu vos ofereço corpo e sangue, alma e divindade de vosso diletíssimo Filho, nosso Senhor Jesus Cristo, em expiação dos nossos pecados e os do mundo inteiro, pela sua dolorosa paixão.
2: Tende misericórdia de nós, do mundo inteiro,
1: pela sua dolorosa paixão.
2: Tende misericórdia de nós e do mundo inteiro,
1: pela sua dolorosa paixão.
2: Tende misericórdia de nós e do mundo inteiro,
1: pela sua dolorosa paixão.
2: Tende misericórdia de nós e do mundo inteiro,
1: pela sua dolorosa paixão.
2: Tende misericórdia de nós e do mundo inteiro,
1: pela sua dolorosa paixão.
2: Tende misericórdia de nós e do mundo inteiro,
1: pela sua dolorosa paixão.
2: Tende misericórdia de nós e do mundo inteiro,
1: pela sua dolorosa paixão.
2: Tende misericórdia de nós e do mundo inteiro,
1: pela sua dolorosa paixão.
2: Tende misericórdia de nós e do mundo inteiro,
1: pela sua dolorosa paixão.
2: Tende misericórdia de nós e do mundo inteiro.
1: Ó sangue e água, que jorrastes do coração de Jesus como fonte de misericórdia para nós, eu confio em vós. Obrigado, Brígida de Viçosa, em Minas Gerais, por ter rezado conosco, que Jesus misericordioso, por intercessão de Nossa Senhora e São Maximiliano Maria Kolbe, abençoe a você e toda a sua família. Rezemos juntos. Deus Santo, Deus Forte, Deus Imortal, tende piedade de nós e do mundo inteiro. Deus Santo, Deus Forte, Deus Imortal, tende piedade de nós e do mundo inteiro. Deus Santo, Deus Forte, Deus Imortal, tende piedade de nós e do mundo inteiro. Louvemos a misericórdia divina que brota do seio do Pai, eu confio em vós. Misericórdia divina, atributo máximo de Deus, eu confio em vós. Misericórdia divina, mistério inefável, eu confio em vós. Misericórdia divina, fonte que brota do mistério da Santíssima Trindade, eu confio em vós. Misericórdia divina, que nenhuma mente, nem humana e nem angélica pode perscrutar, eu confio em vós. Misericórdia divina, da qual provém toda a vida e felicidade, eu confio em vós. Misericórdia divina, mais sublime do que os céus, eu confio em vós. Misericórdia divina, fonte de milagres e prodígios, eu confio em vós. Misericórdia divina, que envolve o universo todo, eu confio em vós. Misericórdia divina, que desce ao mundo na pessoa do Verbo encarnado, eu confio em vós. Misericórdia divina, que brotou da chaga aberta do coração de Jesus, eu confio em vós. Misericórdia divina, encerrada no coração de Jesus, para nós e sobretudo para os pecadores, eu confio em vós. Misericórdia divina, imperscrutável na instituição da Eucaristia, eu confio em vós. Misericórdia divina, na instituição da Santa Igreja, eu confio em vós. Misericórdia divina, no sacramento do Santo Batismo, eu confio em vós. Misericórdia divina, na nossa justificação por Jesus Cristo, eu confio em vós. Misericórdia divina, que nos acompanha por toda a vida, eu confio em vós. misericórdia divina que nos envolve de modo particular na hora da morte, eu confio em vós. Misericórdia divina que nos concede a vida imortal, eu confio em vós. Misericórdia divina que nos acompanha em todos os momentos da vida, eu confio em vós. Misericórdia divina que nos defende do fogo do inferno, eu confio em vós. Misericórdia divina na conversão dos pecadores endurecidos, eu confio em vós. Misericórdia divina em levo para os anjos, inefável para os santos, eu confio em vós. Misericórdia divina insondável em todos os mistérios divinos, eu confio em vós. Misericórdia divina que nos eleva de toda a miséria, eu confio em vós. Misericórdia divina, fonte de nossa felicidade e alegria, eu confio em vós. Misericórdia divina que do nada nos chama para a existência, eu confio em vós. Misericórdia divina que abrange todas as obras das suas mãos, eu confio em vós. Misericórdia divina que coroa tudo que existe e que existirá, eu confio em vós. Misericórdia divina na qual todos somos imersos, eu confio em vós. Misericórdia divina, doce consolo para os corações atormentados, eu confio em vós. Misericórdia divina, única esperança dos desesperados, eu confio em vós. Misericórdia divina, repouso dos corações, paz em meio ao terror, eu confio em vós. Misericórdia divina, delícia e êxtase dos santos, eu confio em vós. Misericórdia divina, que desperta a confiança onde não há esperança, eu confio em vós. Encerrando agora este momento de oração, vamos suplicar para todos a misericórdia de Deus, que é infinitamente amoroso para com todos os seus filhos e filhas. Oremos. Ó Deus eterno, em que a misericórdia é insondável e o tesouro da compaixão é inesgotável, olhai propício para nós e multiplicai em nós a vossa misericórdia, para que não desesperemos nos momentos difíceis, nem esmoreçamos, mas nos submetamos com grande confiança à vossa santa vontade, que é amor e a própria misericórdia. Amém. Louvado seja nosso Senhor Jesus Cristo, para sempre seja louvado. Salve Maria Imaculada.

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1: Eu sou Angélica Lima e este é o Conexão CNBB. Nós estamos conversando com Dom Pedro Carlos Cipollini, bispo de Santo André em São Paulo, e o nosso assunto é fé, política e doutrina social da Igreja.
2: É, o senhor falou aí dos princípios da doutrina social da Igreja. A gente sabe que a Igreja, ela não indica partido, não indica candidato, mas ela orienta que o eleitor, né, escolha seus candidatos de acordo com esses princípios, né, da doutrina social da Igreja, e que defenda a vida, né, em todas as instâncias.
3: Do começo, né, até seu fim natural. Defesa da vida do começo até seu fim natural. É a proposta que a Igreja faz e que brota do Evangelho, né? E de forma que a Igreja, ela não tem mesmo partido nem ideologia. As ideologias absolutizam certas coisas e vão para a guerra para matar quem pensa diferente. Isso daí é o fim da picada, é o que em muitos lugares se vive, e isso causa uma desunião, um desgosto. Hoje nós podemos ver que o nosso país não é um país alegre, como em muitos momentos nós tivemos, mas há um desgosto, uma tristeza, uma frustração, fruto desse ódio disseminado como metodologia para manter ideologias A, B, C. Não. A Igreja, ela tem que pregar o Evangelho. O Evangelho é um convite à paz, fruto da justiça. Opus justitiae pax. Obra da justiça é a paz. Numa sociedade que não tem justiça, ela jamais terá paz. Por mais que haja segurança, presídios, por mais que haja polícia, por mais... isso daí é um modo de conter a violência. Mas a violência, ela é contida pela paz. E a paz brota no coração. É uma convicção. É um dom de Deus a paz. Mas nós trabalhamos para que ela exista, né? E a paz não pode existir num lugar onde as pessoas morrem de fome. Como que vai ter paz, né? E vendo outros que estão morrendo de tanto comer. Então, a justiça do Evangelho é para que as pessoas se realizem como seres humanos. O que Deus quer de nós? É que nós sejamos plenamente realizados. Só que o ser humano não se realiza sozinho. Uma grande trapaça da nossa sociedade é achar que cada um pode se realizar sozinho. Eu sou um freelancer, eu me realizo sozinho, eu chego primeiro, é meu, eu cato. Não. O ser humano foi criado de tal forma, unido entre si, que sozinho ninguém se realiza, né? Nenhum homem é uma ilha, dizia já aquele grande autor de espiritualidade, né, o Thomas Merton. Nenhum ser humano é uma ilha. É isso que nós precisamos entender.
2: O senhor falou um pouco sobre o cenário atual do Brasil, realmente causa desgosto, tristeza, e ultimamente nessas eleições aí até a fé foi utilizada, né, para manipulações políticas, até nossa padroeira do Brasil entrou numa discussão, enfim, isso é triste, é vergonhoso. E o senhor falou também sobre ideologias. Como que a gente pode diferenciar a doutrina social da Igreja de ideologias políticas?
3: Duas coisas. Primeiro, foi uma tristeza mesmo essa manipulação da religião por motivos políticos. Dessa vez foi dentro da Igreja Católica, mas as igrejas evangélicas também há muito tempo estão fazendo isto, e isto vai ser muito ruim para o Evangelho, porque as igrejas evangélicas, elas pregam o Evangelho, mas com esta mistura de ideologia política vai acabar estragando. De forma que a utilização da religião para manter ideologias políticas é fruto da ignorância. O que o Brasil precisa fazer há muito tempo e não consegue fazer? Ter educação de qualidade. Todos os países que hoje são desenvolvidos, eles tiveram um empenho de dar educação ao povo. Os países desenvolvidos, o índice de analfabetismo é insignificante. Agora, você vê que no Brasil a educação é maltratada. Muda-se o ministro da educação a todo momento, ninguém consegue saber quem é. Grandes verbas para a educação que são gastas em projetos que começam, não terminam. Cada um vai fazendo suas experiências, não tem um... Muda um governo, muda a educação. Entra outro, muda o rumo. Quer dizer, a educação tem que ser um projeto da nação, e não de um partido, de uma pessoa, que ele muda como quer. Então, sem resolver o problema da educação, nós vamos ter sempre esta ignorância que vai corroendo os organismos sociais. Bom, depois a outra pergunta que você falou sobre a...
2: A relação entre doutrina social da igreja e ideologia política.
3: Ó, a doutrina social da igreja não é ideologia, ela brota do evangelho. A diferença entre uma ideologia e a doutrina social da igreja é que a ideologia, ela faz a cabeça da pessoa, qualquer ideologia, faz uma lavagem cerebral na cabeça da pessoa e a pessoa fica fanática. Toda ideologia leva ao fanatismo. A pessoa pensa que ela é a certa, que é a mais certa do mundo, não precisa aprender mais nada e é capaz de matar para fazer vencer a sua ideia, ideologia. O evangelho não. O evangelho é uma proposta. A doutrina social da igreja é uma proposta. E uma proposta que não vai matar ninguém que não queira aceitar. A igreja católica é martirizada no mundo hoje. O Papa João Paulo II, no fim da vida, diz que a época da igreja onde mais morreram cristãos por causa do evangelho é a nossa. Quer dizer, o evangelho é o motivo, né, desta perseguição à igreja em muitos países, né, em muitos países.
2: E, Dom Pedro, nós vivemos em um país laico, né, mas muita gente acha que um país laico é um país sem religião. Mas o que precisa ficar claro é que um Estado laico é um Estado onde as pessoas têm liberdade, né, de viver a sua fé. Tá? Então, eu queria que o senhor falasse um pouquinho sobre a relação entre igreja, Estado e democracia.
3: Então, essa confusão é muito recorrente, né, de confundir Estado laico com Estado ateu. Esse é o problema. Estado laico é bom. O Estado laico, ele é o seguinte: o Estado não tem religião. Por exemplo, o Brasil, na época do Império, não era um Estado laico. A religião oficial do Império Brasileiro era o cristianismo, era o catolicismo. Com a proclamação da República, entramos no Estado laico. Quer dizer, o Estado, ele não tem uma religião oficial, mas ele deve proteger todas as religiões, dar condições para que todas sejam livres e exerçam a sua missão. Isto é o Estado laico. Mas o que que acontece? As ideologias que dominam alguns partidos, elas acham que ou a religião deve estar submetida ao Estado para servi-lo e apoiá-lo, aí acaba o Estado laico, ou não se pode falar de Deus. O Estado laico não é isso. O Estado laico é dar direitos iguais a todas as religiões. Então, por exemplo, na escola não pode falar de Deus. Isso é um absurdo. Na escola deveria se falar da história das religiões e das várias religiões que existem, porque se trata de aprendizado, não se trata de colocar a criança numa religião. Então, a confusão entre Estado laico e Estado ateu é esta. Estado laico e Estado ateu que se diz laico não pode falar de Deus na escola. Por exemplo, a professora que me falava: festa junina, você pode falar de pipoca, bandeirinha, fogueira, mas não pode falar de Santo Antônio, de São Pedro
2: e
3: São João. Olha que absurdo. Isso daí é uma cultura popular, e esta confusão é muito ruim. E o povo percebe que ela é absurda. mas não pode fazer nada, porque tudo isso é decidido por um grupo de sábios e pessoas que querem impor a sua ideologia em cima do povo. A confusão entre Estado laico e Estado ateu, ela favorece certos partidos. Muitos dirigentes sabem que é errado confundir Estado laico com Estado ateu, mas para eles é vantajoso. Porém, isso deve ser esclarecido. A liberdade religiosa é um dos pilares da democracia. Não existe democracia sem liberdade religiosa. E a liberdade religiosa, ela pressupõe um Estado laico que garanta a liberdade de todas as religiões. O contrário de um Estado laico é quando o Estado impõe uma religião ou quando perseguem as religiões. E essa perseguição, ela não precisa ser violenta para matar quem é religioso ou prender, igual em certos países, quem tem uma Bíblia, é preso, igual na Arábia Saudita, é preso quem tem uma Bíblia, mas às vezes a perseguição é camuflada, em forma de boicote, de má vontade, etc.
1: Eu sou Angélica Lima e você está na Rede Imaculada de Comunicação. Nós estamos conversando com o Bispo de Santo André em São Paulo, Dom Pedro Carlos Cipollini. A conversa está muito produtiva, mas nós vamos parar por aqui e voltamos amanhã neste mesmo horário para falar sobre democracia e a relação entre igreja e Estado. Um grande abraço para você e eu te espero amanhã. 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
2: 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Salva-me todos os que me perseguem e livra-me, para que Ele não arrebate a minha alma como um leão, despedaçando-a sem que haja quem a livre. Salmo 7.
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0: pontualmente 4 horas.
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0: Louvado seja nosso Senhor Jesus Cristo, para sempre seja louvado. Salve Maria Imaculada. A partir de agora nos reunimos ao redor de Maria, nossa mãe, para rezarmos juntos a coroa do Rosário de Nossa Senhora. Com os trabalhos técnicos de estúdio de Rivaldo Chagas e o Gil Brasil, te convido a rezarmos juntos. Hoje, meditando os mistérios gloriosos da vida de nosso Senhor Jesus. Queremos acolher as suas intenções e lembrar que você pode rezar conosco enviando sua mensagem de texto ou áudio para o nosso WhatsApp. O número é 11 4391 98904 3747. 11 98904 3747. Você envia sua mensagem em áudio ou texto para rezarmos juntos. E para rezar ao vivo conosco é muito simples. Nosso telefone é o 4397-6520. Fora da Grande São Paulo, 0, operadora 11-4397-6520. Estamos rezando por todos os colaboradores da Milícia da Imaculada que fazem parte desta obra de Nossa Senhora. Rezamos pelas intenções de cada um e por todas as nossas necessidades. Colocamos também nas mãos de Nossa Senhora cada ouvinte que reza conosco através de uma das emissoras que integram a Rede Imaculada de Comunicação. Formado o nosso grupo de oração e na certeza das presenças de Jesus e Maria no meio de nós, iniciemos em nome do Pai, e do Filho, e do Espírito Santo. Amém. Divino Jesus, nós os oferecemos este rosário que vamos rezar, meditando os mistérios da nossa redenção. Concedei-nos, por intercessão da Virgem Maria, vossa Mãe Santíssima, a quem nos dirigimos, as virtudes que nos são necessárias para bem rezá-lo e a graça de ganharmos as indulgências desta santa devoção. Oferecemos como intenções gerais, em desagravo dos pecados cometidos contra o Santíssimo Coração de Jesus e o Imaculado Coração de Maria. Pela paz do mundo, pela conversão dos pecadores, pelas almas do purgatório. Pelas intenções do Santo Padre, o Papa Leão XIV, inclusive rezemos pela plena recuperação de Vossa Santidade, que sofreu uma intervenção cirúrgica na data de ontem. Rezemos também por toda a pastoral da saúde mental, a intenção do Santo Padre para este mês de outubro, para que a pastoral da saúde mental seja implantada em toda a Igreja, ajudando a superar o estigma e a discriminação contra as pessoas com doenças mentais. Rezamos também pelo aumento e santificação do clero, pela santificação das famílias e pelos doentes. E neste momento,

0: Você reza conosco em casa, no trabalho, no carro, no leito de hospital ou em outro ambiente. Apresente a Nossa Senhora as suas intenções, os seus pedidos, confiantes de que ela, como mãe amorosa, há de interceder por cada uma delas junto a teu Filho Jesus. Professemos nossa fé dizendo: creio em Deus Pai Todo-Poderoso, Criador do céu e da terra, e em Jesus Cristo, seu único Filho, nosso Senhor, que foi concebido pelo poder do Espírito Santo, nasceu da Virgem Maria, padeceu sob Pôncio Pilatos, foi crucificado, morto e sepultado, desceu à mansão dos mortos, ressuscitou ao terceiro dia, subiu aos céus, está sentado à direita de Deus Pai Todo-Poderoso, donde há de vir a julgar os vivos e os mortos. Creio no Espírito Santo, na Santa Igreja Católica, na comunhão dos santos, na remissão dos pecados, na ressurreição da carne, na vida eterna. Amém. Rezemos a oração que Jesus Cristo nos ensinou. Pai nosso que estais nos céus, santificado seja o vosso nome, venha a nós o vosso reino, seja feita a vossa vontade, assim na terra como no céu. Pão nosso de cada dia nos dai hoje, perdoai-nos as nossas ofensas, assim como nós perdoamos a quem nos tem ofendido, e não nos deixeis cair em tentação, mas livrai-nos do mal. Amém. Na primeira Ave Maria, rezaremos em honra a Deus Pai que nos criou. Ave Maria, cheia de graça, o Senhor é convosco. Bendita sois vós entre as mulheres e bendito é o fruto do vosso ventre, Jesus. Santa Maria, Mãe de Deus, rogai por nós, pecadores, agora e na hora da nossa morte. Amém. Na segunda Ave Maria, rezaremos em honra a Deus Filho que nos amou. Ave Maria, cheia de graça, o Senhor é convosco. Bendita sois vós entre as mulheres, e bendito é o fruto do vosso ventre, Jesus. Santa Maria, Mãe de Deus, rogai por nós, pecadores, agora e na hora da nossa morte. Amém. A terceira Ave Maria, rezaremos em honra a Deus Espírito Santo que nos guia e santifica. Ave Maria, cheia de graça, o Senhor é convosco. Bendita sois vós entre as mulheres, e bendito é o fruto do vosso ventre, Jesus. Santa Maria, Mãe de Deus, rogai por nós, pecadores, agora e na hora da nossa morte. Amém. Glória ao Pai, e ao Filho, e ao Espírito Santo, como era no princípio, agora e sempre. Amém.
1: Bom dia, Robin. Bom dia a todos que vão rezar o terço conosco. Eu quero rezar pelo Santo Pai do Papa, pela recuperação da saúde dele, por todos os ouvintes do seu Félio, pela alma da Dona Maria Salete, por todos que vão rezar conosco, por todos no Brasil e fora do Brasil, por todos vocês da Melícia, por todos vocês da Rádio Alvorada, por seu Mário Torrezan e família, para Elvis, por orador, pela minha saúde, por todos da minha família, pela alma do seu Dito, pela Zenaide. Salve Maria Imaculada, Maria Bárbara de Londrina. Saudade, quanto tempo!
0: Salve Maria Imaculada. Abraço forte, Maria Bárbara, em Londrina, no Paraná. Conte sempre com nossas orações. Também reza conosco Ana em Geraldo Ponciano, Alagoas, Josineide Maria na capital paulista, Edgar Dantas em Marituba, Socorro Nergina em Fortaleza, Margarete em Teofilotone, João na cidade de Mirassol, Pedro Edmilson Chaves e Maria Oswaldina em Concórdia do Pará, Henrique Azevedo em Divinópolis, Geraldo Pires em Governador Valadares, Ana Cristina em São Bernardo do Campo, Jair Vieira em Cristiano Otávio, Tony, Minas Gerais, Marilene Oliveira em Maceió, Gorete em Campina Grande, na Paraíba. Já temos irmão ouvinte para rezar conosco. Bom dia. Alô, bom dia.
2: Tudo bem?
0: Tudo bem, quem está falando?
2: Está falando é a Ranice, do Conselho da Faete.
0: Ranice?
2: Rani.
0: Rani?
2: Conselheiro Lafayette.
0: Rani, seja bem-vinda. Quais suas intenções?
2: A minha intenção é que eu tô com um neto que ele gasta tudo que tem, não gosta de trabalhar, tá enfiado com os amigos que não é bom, não é boa família, nem família não, é desperdição, anda nas benzedeiras, e eu já não sei o que eu vou fazer, fumo cigarro de maconha, o espírito mal. A mãe dele, não vão na igreja, a mãe dele também não vai na igreja, não vai em lugar nenhum. E só xingar, mapear, apegar a carro e dinheiro, sabe? Me maltrata muito, eu sou a mãe dela. E eu já não estou aguentando mais. E eu estou pedindo oração para todo mundo, pedir por ele, pelo amor de Deus. Estou pedindo oração para todo mundo, para todo mundo que reze por ele e o Senhor todos, e põe a oração dele nos pés de Nossa Senhora aí, pelo amor de Deus. Sabe, tudo que tem, gasta absurdo, pega o cartão aqui, gasta tudo. Nossa Senhora, Mãe de Deus, misericórdia.
0: Amém. Mas, amém.
2: Reza pra mim, reza pra ele, por ele. Eu já, quando saio, já fico naquela aflição. Muitos companheiros, essas coisas, quando tem de matar ele, volta tarde, sabe? Eu não sei o que fazer mais. Eu, na minha aflição, a mãe tá nem aí, não liga nem nada. Mas eu fico na, Nossa Senhora, naquela preocupação. Só rezando, fiz a oração da quarentena, mas ainda não consegui a graça.
0: Amém.
2: Quem reza pra vocês, tudo aí.
0: Vamos rezar por você, Rani, em Conselheiro Lafayette, por suas intenções. Meditemos, irmãos, o primeiro mistério glorioso, a ressurreição de Jesus. Pai nosso que estais nos céus, santificado seja o vosso nome, venha a nós o vosso reino, seja feita a vossa vontade, assim na terra como no céu.
2: O pão nosso cada dia nos dá hoje, perdoai as nossas ofensas, assim como nós perdoamos a quem nos tem ofendido. Não deixeis cair em tentação, mas livrai-nos do mal. Amém.
0: O anjo disse às mulheres, ide depressa e dizei aos discípulos que ele ressuscitou dos mortos. Ave Maria, cheia de graça, o Senhor é convosco. Bendita sois vós entre as mulheres, e bendito é o fruto do vosso ventre, Jesus.
2: Santa Maria, Mãe de Deus, rogai por nós, pecadores, agora e na hora da nossa morte. Amém.
0: Ave Maria, cheia de graça, o Senhor é convosco, bendita sois vós entre as mulheres, e bendito é o fruto do vosso ventre, Jesus.
2: Santa Maria, Mãe de Deus, rogai por nós, pecadores, agora e na hora da nossa morte. Amém.
0: Ave Maria, cheia de graça, o Senhor é convosco, bendita sois vós entre as mulheres, e bendito é o fruto do vosso ventre, Jesus.
2: Santa Maria, Mãe de Deus, rogai por nós, pecadores, agora e na hora da nossa morte. Amém.
0: Ave Maria, cheia de graça, o Senhor é convosco, bendita sois vós entre as mulheres, e bendito é o fruto do vosso ventre, Jesus.
2: Santa Maria, Mãe de Deus, rogai por nós, pecadores, agora e na hora da nossa morte. Amém.
0: Ave Maria, cheia de graça, o Senhor é convosco, bendita sois vós entre as mulheres, e bendito é o fruto do vosso ventre, Jesus.
2: Santa Maria, Mãe de Deus, rogai por nós, pecadores, agora e na hora da nossa morte. Amém.
0: Ave Maria, cheia de graça, o Senhor é convosco, bendita sois vós entre as mulheres, e bendito é o fruto do vosso ventre, Jesus.
2: Santa Maria, Mãe de Deus, rogai por nós, pecadores, agora e na hora da nossa morte. Amém.
0: Ave Maria, cheia de graça, o Senhor é convosco, bendita sois vós entre as mulheres, e bendito é o fruto do vosso ventre, Jesus.
2: Santa Maria, Mãe de Deus, rogai por nós, pecadores, agora e na hora da nossa morte. Amém.
0: Ave Maria, cheia de graça, o Senhor é convosco, bendita sois vós entre as mulheres, e bendito é o fruto do vosso ventre, Jesus.
2: Santa Maria, Mãe de Deus, rogai por nós, pecadores, agora e na hora da nossa morte. Amém.
0: Ave Maria, cheia de graça, o Senhor é convosco, bendita sois vós entre as mulheres, e bendito é o fruto do vosso ventre, Jesus.
2: Santa Maria, Mãe de Deus, rogai por nós, pecadores, agora e na hora da nossa morte. Amém.
0: Ave Maria, cheia de graça, o Senhor é convosco. Bendita sois vós entre as mulheres, e bendito é o fruto do vosso ventre, Jesus.
2: Santa Maria, Mãe de Deus, rogai por nós, pecadores, agora e na hora da nossa morte. Amém.
0: Glória ao Pai, ao Filho e ao Espírito Santo.
2: Assim como é no princípio, agora e sempre. Amém.
0: Ó meu Jesus,
2: perdoai, livrai do fogo do inferno, levai as almas todas para o céu, socorrei principalmente aquelas que mais precisarem.
0: Ó Maria concebida sem pecado,
2: rogai por nós que recorremos a vós.
0: E por todos quantos não recorrem a vós, especialmente pelos inimigos da Santa Igreja e por todos quantos são a vós recomendados. Rainha e Conselheiro Lafayette, muito obrigado por ter rezado conosco. Salve Maria Imaculada.
3: Bom dia, Gil Brasil. Aqui é Lourdinha de Martinha. Gostaria de pedir a oração do Santo Rosário hoje, oferecer para minha querida mãezinha, que hoje está completando 93 anos de vida. Que Deus e Nossa Senhora Imaculada cubra ela com seu manto sagrado. Dê a ela muitos e muitos anos de vida, muita saúde, muita paz para ela. E pedir também de seus filhos, seus netos, bisnetos, sobrinho, nora e genro, e toda a família que se ouve pedindo para ela. Viu? Muito obrigado, Gil Brasil. Fique com Deus. Salve, Mãe Maria Imaculada.
0: Salve, Maria Imaculada.
3: A senhora chama Dona Maria Inês.
0: Parabéns, Dona Maria Inês, 93 anos. Conte com nossas orações, com nosso carinho, tá bom? Feliz aniversário, Dona Maria Inês. Também rezamos pelas intenções do Hélio em Arapongas, Milena Rosângela, Bairro Sapopemba, Renato Matias em Divinópolis, Neus em Curitiba, Amélia em Cascavel, Paulo César em Tabira, Fernando Lacerda em Fortaleza, Denilza Lima em Cambé, Delmo Mendes em Gabiruba, Cláudio Nogueira em Fortaleza, Jaqueline Eulálio em Campina Grande, Valéria Santos em Irapuã, José Viana em Pará de Minas, Heraldo Ferreira em Manhuaçu, Nancy Souza em Acará, João Batista Barritaquera, Rosana e José Luiz em Mauá. Também rezamos pelas intenções da Marlene Bento em Dois Riachos. E já temos irmão ouvinte para rezar conosco. Bom dia.
4: Bom dia, Gira. Quitéria.
0: Quitéria, por gentileza, coloque suas intenções.
4: A minha intenção, mais uma vez, eu só agradecer, né, por sua oração. Eu botei oração nessa primeira vozinha que ligou, por a sua neta, sua família. Também por essa outra vozinha que hoje completa 93 anos, pela na vida dela. E pela libertação, conversando de Marcos Mateus de Santo Lima, que é um jovem que está no mundo errado. Também para minha filha Maria, meu filho Júnior, por mim mesmo, por você, Gil, que está aí com o Valdo no estúdio, e por todos nós, né, que faz parte dessa obra de evangelização, pelos idosos, pelo Papa Leão, e pela paz do mundo inteiro, amém?
0: Amém. Rezemos, irmãos, o segundo mistério glorioso, contemplando a ascensão de nosso Senhor Jesus Cristo aos céus. Pai nosso que estais nos céus, santificado seja o vosso nome, venha a nós o vosso reino, seja feita a vossa vontade, assim na terra como no céu.
4: O pão nosso de cada dia nos dai hoje, perdoai as nossas ofensas, assim como nós perdoamos a quem nos tem ofendido, e não deixeis cair em tentação, mas livrai-nos do mal. Amém.
0: Jesus falou: eis que estou convosco todos os dias até o fim do mundo. Ave Maria, cheia de graça, o Senhor é convosco. Bendita sois vós entre as mulheres e bendito é o fruto do vosso ventre, Jesus.
2: Santa Maria, Mãe de Deus, rogai por nós, pecadores, agora e na hora da nossa morte. Amém.
0: Ave Maria, cheia de graça, o Senhor é convosco. Bendita sois vós entre as mulheres e bendito é o fruto do vosso ventre, Jesus.
4: Santa Maria, Mãe de Deus, rogai por nós, pecadores, agora e na hora de nossa morte. Amém.
0: Ave Maria, cheia de graça, o Senhor é convosco, bendita sois vós entre as mulheres, e bendito é o fruto do vosso ventre, Jesus.
4: Santa Maria, Mãe de Deus, rogai por nós, pecadores, agora e na hora de nossa morte. Amém.
0: Ave Maria, cheia de graça, o Senhor é convosco, bendita sois vós entre as mulheres, e bendito é o fruto do vosso ventre, Jesus.
4: Santa Maria, Mãe de Deus, rogai por nós, pecadores, agora e na hora de nossa morte. Amém.
0: Ave Maria, cheia de graça, o Senhor é convosco, bendita sois vós entre as mulheres, e bendito é o fruto do vosso ventre, Jesus.
4: Santa Maria, Mãe de Deus, rogai por nós, pecadores, agora e na hora de nossa morte. Amém.
0: Ave Maria, cheia de graça, o Senhor é convosco, bendita sois vós entre as mulheres, e bendito é o fruto do vosso ventre, Jesus.
4: Santa Maria, Mãe de Deus, rogai por nós, pecadores, agora e na hora de nossa morte. Amém.
0: Ave Maria, cheia de graça, o Senhor é convosco, bendita sois vós entre as mulheres, e bendito é o fruto do vosso ventre, Jesus.
4: Santa Maria, Mãe de Deus, rogai por nós, pecadores, agora e na hora de nossa morte. Amém.
0: Ave Maria, cheia de graça, o Senhor é convosco, bendita sois vós entre as mulheres, e bendito é o fruto do vosso ventre, Jesus.
4: Santa Maria, Mãe de Deus, rogai por nós, pecadores, agora e na hora de nossa morte. Amém.
0: Ave Maria, cheia de graça, o Senhor é convosco, bendita sois vós entre as mulheres, e bendito é o fruto do vosso ventre, Jesus.
4: Santa Maria, Mãe de Deus, rogai por nós, pecadores, agora e na hora de nossa morte. Amém.
0: Ave Maria, cheia de graça, o Senhor é convosco, bendita sois vós entre as mulheres, e bendito é o fruto do vosso ventre, Jesus.
4: Santa Maria, Mãe de Deus, rogai por nós, pecadores, agora e na hora de nossa morte. Amém.
0: Glória ao Pai, ao Filho e ao Espírito Santo.
4: Como era no princípio, agora e sempre. Amém.
0: Ó meu Jesus,
4: perdoai-nos, livrai-nos do fogo do inferno, levai as almas todas para os céus e socorrei principalmente a que mais precisarem da vossa misericórdia.
0: Ó Maria concebida sem pecado,
4: rogai por nós que recorremos a vós e por todos quantos não recorrem a vós, especialmente pelos inimigos da Santa Igreja e por todos quantos a vós recomendado. Amém. Bom dia para vocês e salve Maria Imaculada.
0: Salve Maria Imaculada. Estamos rezando pelas intenções da Maria das Graças em Guarulhos, Joselice em Jequié, na Bahia, Alessandro Ferreira em São José da Varginha.
5: Estou mandando mensagem, agradecimento a Deus por esse momento maravilhoso, que pedindo a saúde, especialmente pelo Papa, pela saúde do nosso Papa e também pela saúde da minha filha Mirella, do meu filho Elias, pela saúde do Zé Pedro, pela saúde do Odório, pela saúde de todos os doentes, por todos os padres, por todos os bispos e pelo Papa, especialmente por você que está rezando nesse momento e pelas almas dos meus pais, Gabriel Teto e Júlia Bento. Salve Maria Imaculada.
0: Salve Maria Imaculada.
6: Bom dia, Chico. Bom dia, Robinho. Bom dia, Dani. Bom dia a todos. Rainha Imaculada, gostaria de rezar esse rosário, oferecendo minha vida, todos da minha família, minha neta, minha bisneta que está completando o ano hoje, 6 aninhos, pelo Papa, pela saúde dele, pelo Frei Sebastião, por vocês, por todos que estiver precisando de oração, reza por todos, viu? Bom dia, salve Maria Imaculada.
0: Salve Maria Imaculada, nossas orações à sua netinha, Maria Rita, do povoado Porangaba. Feliz aniversário à sua netinha hoje, tá bom? Já temos irmão ouvinte para rezar conosco, bom dia. Alô, bom dia, seja bem-vindo.
7: Bom dia.
0: Quem está falando?
7: Mário, estou levando de Rolândia, Cite Vitória.
0: Senhor Mário, por gentileza, coloque suas intenções.
7: Intenção, primeiramente, agradecer a Deus mais um dia de vida. Agradecer para todos os ouvintes da Rádio Imaculada, os ouvintes da Rádio, agora de Londrina, para a Rádio Imaculada, Ana Maria Bárbara de Londrina, pela minha comunidade aqui em São Rafael, pela paz do mundo, pelo amor de Nossa Senhora de Graça, e pelas vocações sacerdotais, e assim, Salve Maria Imaculada.
0: Salve Maria Imaculada. Rezemos, irmãos, contemplando o terceiro mistério, a vinda do Espírito Santo Paráclito. Pai nosso que estais nos céus, santificado seja o vosso nome, venha a nós o vosso reino, seja feita a vossa vontade, assim na terra como no céu.
7: O pão nosso de cada dia nos dai hoje, perdoai as nossas ofensas, assim como nós perdoamos a quem nos tem ofendido. E não deixeis cair em tentação, mas livrai-nos do mal. Amém.
0: Todos ficaram cheios do Espírito Santo e começaram a falar em outras línguas. Ave Maria, cheia de graça, o Senhor é convosco. Bendita sois vós entre as mulheres e bendito é o fruto do vosso ventre, Jesus.
7: Santa Maria, Mãe de Deus, rogai por nós, pecadores, agora e na hora de nossa morte. Amém.
0: Ave Maria, cheia de graça, o Senhor é convosco. Bendita sois vós entre as mulheres e bendito é o fruto do vosso ventre, Jesus.
7: Santa Maria, Mãe de Deus, rogai por nós, pecadores, agora e na hora de nossa morte. Amém.
0: Ave Maria, cheia de graça, o Senhor é convosco. Bendita sois vós entre as mulheres e bendito é o fruto do vosso ventre, Jesus.
7: Santa Maria, Mãe de Deus, rogai por nós, pecadores, agora e na hora de nossa morte. Amém.
0: Ave Maria, cheia de graça, o Senhor é convosco. Bendita sois vós entre as mulheres, e bendito é o fruto do vosso ventre, Jesus.
7: Santa Maria, Mãe de Deus, rogai por nós, pecadores, agora e na hora de nossa morte. Amém.
0: Ave Maria, cheia de graça, o Senhor é convosco. Bendita sois vós entre as mulheres, e bendito é o fruto do vosso ventre, Jesus.
7: Santa Maria, Mãe de Deus, rogai por nós, pecadores, agora e na hora de nossa morte. Amém.
0: Ave Maria, cheia de graça, o Senhor é convosco. Bendita sois vós entre as mulheres, e bendito é o fruto do vosso ventre, Jesus.
7: Santa Maria, Mãe de Deus, rogai por nós, pecadores, agora e na hora de nossa morte. Amém.
0: Ave Maria, cheia de graça, o Senhor é convosco. Bendita sois vós entre as mulheres e bendito é o fruto do vosso ventre, Jesus.
7: Santa Maria, Mãe de Deus, rogai por nós, pecadores, agora e na hora de nossa morte. Amém.
0: Ave Maria, cheia de graça, o Senhor é convosco. Bendita sois vós entre as mulheres e bendito é o fruto do vosso ventre, Jesus.
7: Santa Maria, Mãe de Deus, rogai por nós, pecadores, agora e na hora de nossa morte. Amém.
0: Ave Maria, cheia de graça, o Senhor é convosco. Bendita sois vós entre as mulheres, e bendito é o fruto do vosso ventre, Jesus.
7: Santa Maria, Mãe de Deus, rogai por nós, pecadores, agora e na hora de nossa morte. Amém.
0: Ave Maria, cheia de graça, o Senhor é convosco. Bendita sois vós entre as mulheres, e bendito é o fruto do vosso ventre, Jesus.
7: Santa Maria, Mãe de Deus, rogai por nós, pecadores, agora e na hora de nossa morte. Amém.
0: Glória ao Pai, e ao Filho, e ao Espírito Santo.
7: Como era no princípio, agora e sempre, todos os séculos dos séculos. Amém.
0: Ó meu Jesus,
7: perdoai-me, livrai-me do fogo do inferno, levai as almas todas para o céu, e socorrei precisamente que martirizais a vossa infinita misericórdia.
0: Ó Maria concebida sem pecado,
7: rogai por nós e recorremos a vós, e por tudo quanto nos recorre a vós, especialmente os inimigos da Santa Igreja, e por tudo quanto vós recomendado. Amém. Salve Maria Imaculada.
0: Salve Maria Imaculada.
8: Bom dia, Gil Brasil. Bom dia, Rivaldo, que está, Rivaldo está aí, né? Peço oração para mim, para minha família. Peço oração para a Dileuza de Itapera, para Maria Macedo, meu sobrinho Elvis, e pelo Papa, né? E que, pela saúde dele, né? E, se Deus quiser, ele vai ficar bem. É a luz do Jardim Industrial. Peço também pela sua família, viu, Gil?
0: Muito obrigado.
9: Gil, Cristina, aqui sentado de Ipanema. Pronto Socorro, Juliano, Bernardo, o Nelson, o Vintre, Yasmin, o Lucas, a Vana Sonata, São Antônio de Margarida, toda a minha família e o Cissão também, que está nessa sintonia. Deus abençoe e carrinho. Bom dia, Salve Maria Imaculada.
10: Bom dia, Gil Brasil. Salve Maria Imaculada, eu que sou Luiz do Maranhão. Eu estou rezando por todos vocês, por todos que estão prestando nas nossas orações, pelas intenções do Papa Leão XIV, pela sua recuperação, e por todos que estão prestando nas nossas orações, pela minha família, pelos meus amigos, e por todos os falecidos da minha família, e pela minha recuperação e pela saúde, pela sua recuperação da minha esposa Maria e toda a minha família. Amém. Bom dia. Salve Maria Imaculada.
0: Salve Maria Imaculada.
11: Bom dia, Gil. Coloque em oração todas as pessoas que necessitam de nossas orações, por você, Gil Brasil, por toda a ministra Imaculada, por mim, pela minha saúde, pelo aniversário da minha filha Denise, que hoje completa 50 anos de idade, pela saúde dela, para que cresça a fé, que Nossa Senhora cubra a todos nós do Brasil inteiro com o manto sagrado. Salve Maria Imaculada, eu tio da Mansimelo Mendonça e também Paraná.
0: Salve Maria Imaculada, feliz aniversário Denise, jubileu de ouro com a vida, nossos parabéns, conte com nossas orações. O telefone está desocupado, 4397-6520, você ligue e reza conosco. Marilda no Guarujá está rezando conosco, Eliane Ávila em Conselheiro Lafayette, Maria Aparecida em Londrina, o Sandro em Santana de Ipanema, Carlinhos em Conselheiro Lafayette. E reza hoje, por gratidão, mais um aniversário de Ana Flávia Antônio Siqueira. Nossas orações a você, Ana Flávia. Feliz aniversário. Já temos irmão ouvinte para rezar conosco. Bom dia.
12: Bom dia, Gil Brasil. Bom dia, Rivaldo Chagas. E bom dia a todos os irmãos do Brasil inteiro.
0: Amém. Bom dia, senhor Alfério. Quais suas intenções para rezarmos juntos?
12: Em primeiro lugar, agradecer à equipe da Rádio Imaculada pelo belíssimo trabalho de oração, que é uma grande bênção para as famílias do Brasil. Obrigado, Gil, obrigado a todos que trabalham nesta grande obra do Frei Sebastião. Mas também devo rezar agradecendo a Deus pelo dom da vida, pela saúde, pela família, pela minha filha Maria Joana, que mora na Itália, pela minha querida irmã Maria Helena, que está num tratamento de câncer, e rezar pela minha saudosa esposa Maria Salete. Também rezar pelos irmãos que uns rezam pelo outro. Meu amigo Adolfo de Santos, seu Geraldo Pires, a Marta, a Maria Neuza, seu Samuel, a Maria Bárbara de Londrina, a Aureni, seu Antônio Valadares, seu Lorival Mota, a Tícera, a Creuza de Arapongas, a Magali de São Paulo, a Maria Creuza de São Paulo, a Andréia da Alemanha, seu Geraldinho, a Zélia, o Beto de Cascavel, a Bruna de Mosqueiro, a Helenice, a Carminha, a Neide, a Maria de Fátima de Apucarana, a Maria das Graças de São Paulo, a Maria Lúcia, o Marciano, o Roberto de Londrina, em especial para a minha querida amiga Gorete de Campina Grande, a Maria Roberta de São Paulo, seu Geraldo Moreira, a Silvana, a Lorena e a Maximília de Vacaria, meu amigo Danilo, seu José Xavier de Pernambuco, José João, a Maria Antônia e sua filha Renata, seu Fernando Lacerda, a Maria Silva, também a Marta de Mosqueiro, a Mariana de Maguá, a Lilian de Curitiba, seu João de Joinville, sua saudosa esposa Sueli, o Beto Machado, Antônio Jorge de Paranaguá, a Edileuza, José Matoso de Curitiba, seu Raimundo, César Pele, Sebastião Luiz Marinho de Florianópolis, José Ambrósio, seu Benedito, também João Ademar, Luiz Jacó, Osmar Chaga, Luísa de Fortaleza, Laíto de Campo Largo, a Dona Lourdes, que sempre reza bonito, José Carlos, João Carlos, a Maria Pereira do Mato Grosso, a Diná de Mauá, a Irene, Moacir, a Josefá, a Matilde de Cascavel, o Moacir, o Eliseu, a Bernadette, Jesus Alvarenga, a Yolanda, José Viana, o Beto, enfim, todos que quando rezam na Rádio Imaculada lembram meu nome e lembram o nome de minha saudosa esposa, Maria Salete.
0: Amém. Rezando com as suas intenções, Senhor Alfério, em Concórdia, em Santa Catarina, rezemos o quarto mistério, Assunção de Maria em corpo e alma para o céu. Pai nosso que estais nos céus, santificado seja o vosso nome, venha a nós o vosso reino, seja feita a vossa vontade, assim na terra como no céu.
12: O pão nosso de cada dia nos dai hoje, perdoai as nossas ofensas, assim como nós perdoamos a quem nos tem ofendido, e não deixeis de cair em tentação, mas livrai-nos do mal. Amém.
0: Convinha que a Mãe de Deus possuísse o que era do Filho, e que fosse venerada por todas as criaturas como mãe e serva do mesmo Deus. Ave Maria, cheia de graça, o Senhor é convosco. Bendita sois vós entre as mulheres, e bendito é o fruto do vosso ventre, Jesus.
12: Santa Maria, Mãe de Deus, rogai por nós, pecadores, agora e na hora de nossa morte. Amém.
0: Ave Maria, cheia de graça, o Senhor é convosco. Bendita sois vós entre as mulheres e bendito é o fruto do vosso ventre, Jesus.
12: Santa Maria, Mãe de Deus, rogai por nós, pecadores, agora e na hora de nossa morte. Amém.
0: Ave Maria, cheia de graça, o Senhor é convosco. Bendita sois vós entre as mulheres e bendito é o fruto do vosso ventre, Jesus.
12: Santa Maria, Mãe de Deus, rogai por nós, pecadores, agora e na hora de nossa morte. Amém.
0: Ave Maria, cheia de graça, o Senhor é convosco. Bendita sois vós entre as mulheres e bendito é o fruto do vosso ventre, Jesus.
12: Rezo pela saúde do Papa Leão XIV. Santa Maria, Mãe de Deus, rogai por nós, pecadores, agora e na hora de nossa morte. Amém.
0: Ave Maria, cheia de graça, o Senhor é convosco. Bendita sois vós entre as mulheres e bendito é o fruto do vosso ventre, Jesus.
12: Santa Maria, Mãe de Deus, rogai por nós, pecadores, agora e na hora de nossa morte. Amém.
0: Ave Maria, cheia de graça, o Senhor é convosco. Bendita sois vós entre as mulheres e bendito é o fruto do vosso ventre, Jesus.
12: Santa Maria, Mãe de Deus, rogai por nós, pecadores, agora e na hora de nossa morte. Amém.
0: Ave Maria, cheia de graça, o Senhor é convosco. Bendita sois vós entre as mulheres e bendito é o fruto do vosso ventre, Jesus.
12: Santa Maria, Mãe de Deus, rogai por nós, pecadores, agora e na hora de nossa morte. Amém.
0: Ave Maria, cheia de graça, o Senhor é convosco. Bendita sois vós entre as mulheres e bendito é o fruto do vosso ventre, Jesus.
12: Santa Maria, Mãe de Deus, rogai por nós, pecadores, agora e na hora de nossa morte. Amém.
0: Ave Maria, cheia de graça, o Senhor é convosco, bendita sois vós entre as mulheres, e bendito é o fruto do vosso ventre, Jesus.
12: Santa Maria, Mãe de Deus, rogai por nós, pecadores, agora e na hora de nossa morte. Amém.
0: Ave Maria, cheia de graça, o Senhor é convosco. Bendita sois vós entre as mulheres, e bendito é o fruto do vosso ventre, Jesus.
12: Santa Maria, Mãe de Deus, rogai por nós, pecadores, agora e na hora de nossa morte. Amém.
0: Glória ao Pai, ao Filho e ao Espírito Santo.
12: Assim como era no princípio, agora e sempre. Amém.
0: Ó meu Jesus,
12: perdoai-nos, livrai-nos do fogo do inferno, levai as almas todas para o céu e socorrei principalmente as que mais precisarem de vossa infinita misericórdia.
0: Ó Maria concebida sem pecado,
12: rogai por nós que recorremos a vós, e por todos quantos não recorrem a vós, especialmente pelos inimigos de nossa querida Santa Igreja Católica, e a todos quantos são a vós recomendados. Amém.
0: Amém. Salve Maria Imaculada.
13: Bom dia, Gil Brasil. Bom dia a todos os ouvintes da Rádio Imaculada. Gil, bota aí meu nome nas intenções. É da minha mãe, do meu pai, do meu filho. É toda a minha família. E essa é pra vocês, da Rádio. É pra todos. E que Deus nos abençoe. Que Deus bota a mão em nome de Jesus e tudo para restaurar novamente. Que Deus dê saúde a nós todos, João. A todos. E só Maria Imaculada.
0: Salve Maria Imaculada.
13: Deus abençoe todos.
0: Obrigado, Sandro, em Santana do Ipanema.
14: Bom dia, Gil Brasil. Bom dia, ministra Imaculada. Que é Samuel de Unópolis. Eu vim não só pedir como rezar com vocês, agradecer pela vida, pela minha mãe, pela minha família, enfim, por nós todos. Pela Quitéria que está falando aí agora, pelo Beto Machado, sou Alferes, um senhor que fala meu nome aí também, daqui de Minópolis, por nós todos. Samuel de Minópolis, Deus te pague, fique com Deus.
0: Salve Maria Imaculada. Em oração conosco, o Adalmir em Divinópolis, Maria da Silva Zé Soares em Engenheiro Caldas, Marino Negrelli em Novo Horizonte, Antônio Marcos em Pará de Minas, Cícera Ramos em Santana do Ipanema, Adelmes em Divinópolis, Maximília em Vacaria, João Vitor em Londrina, Edneia em Novo Horizonte, interior paulista, Leia Souza na Ilha do Mosqueiro, no Pará, Geraldinho Pereira em Pará de Minas, Edinaldo Lins em Belém, Enedino Júnior em Unápolis, feliz aniversário a você, 62 aninhos, feliz aniversário, Enedino Júnior em Unápolis, Suzete Monte em Fortaleza, Aloísio e Francisca em Maceió, Vera Barros no bairro Tabuleiro do Martins em Maceió, Alagoas, Ivonei e Adriana em Belém, no Pará. E já temos, irmãos, o telefone está desocupado. 4397-6520. Ligue e reze conosco ao vivo, fora da Grande São Paulo. 0 operadora 11 4397-6520. Estamos aguardando a sua ligação para rezarmos a última dezena deste Santo Rosário de hoje. Em oração conosco, Eliane Lima, em Conceição do Canidé, no Piauí. E estamos aguardando a sua ligação. 4397-6520. Fora da Grande São Paulo, 0, operadora 11-4397-6520. Queremos rezar em especial pela plena recuperação de nosso Papa Leão XIV, que realizou uma cirurgia na data de ontem. Rezemos, irmãos, o quinto mistério glorioso, contemplando a coroação de Maria como Rainha do céu e da terra. Pai nosso que estais nos céus, santificado seja o vosso nome, venha a nós o vosso reino, seja feita a vossa vontade, assim na terra como no céu. O pão nosso de cada dia nos dai hoje, perdoai-nos as nossas ofensas, assim como nós perdoamos a quem nos tem ofendido, e não nos deixeis cair em tentação, mas livrai-nos do mal. Amém. Apareceu um grande sinal no céu. Uma mulher vestida com um sol, a lua debaixo dos seus pés e na cabeça uma coroa de 12 estrelas. Ave Maria, cheia de graça, o Senhor é convosco. Bendita sois vós entre as mulheres e bendito é o fruto do vosso ventre, Jesus. Santa Maria, Mãe de Deus, rogai por nós, pecadores, agora e na hora da nossa morte. Amém. Ave Maria, cheia de graça, o Senhor é convosco. Bendita sois vós entre as mulheres, e bendito é o fruto do vosso ventre, Jesus. Santa Maria, Mãe de Deus, rogai por nós, pecadores, agora e na hora da nossa morte. Amém. Ave Maria, cheia de graça, o Senhor é convosco. Bendita sois vós entre as mulheres, e bendito é o fruto do vosso ventre, Jesus. Santa Maria, Mãe de Deus, rogai por nós, pecadores, agora e na hora da nossa morte. Amém. Ave Maria, cheia de graça, o Senhor é convosco. Bendita sois vós entre as mulheres, e bendito é o fruto do vosso ventre, Jesus. Santa Maria, Mãe de Deus, rogai por nós, pecadores, agora e na hora da nossa morte. Amém. Ave Maria, cheia de graça, o Senhor é convosco. Bendita sois vós entre as mulheres, e bendito é o fruto do vosso ventre, Jesus. Santa Maria, Mãe de Deus, rogai por nós, pecadores, agora e na hora da nossa morte. Amém. Ave Maria, cheia de graça, o Senhor é convosco. Bendita sois vós entre as mulheres, e bendito é o fruto do vosso ventre, Jesus. Santa Maria, Mãe de Deus, rogai por nós, pecadores, agora e na hora da nossa morte. Amém. Ave Maria, cheia de graça, o Senhor é convosco. Bendita sois vós entre as mulheres, e bendito é o fruto do vosso ventre, Jesus. Santa Maria, Mãe de Deus, rogai por nós, pecadores, agora e na hora da nossa morte. Amém. Ave Maria, cheia de graça, o Senhor é convosco. Bendita sois vós entre as mulheres, e bendito é o fruto do vosso ventre, Jesus. Santa Maria, Mãe de Deus, rogai por nós, pecadores, agora e na hora da nossa morte. Amém. Ave Maria, cheia de graça, o Senhor é convosco. Bendita sois vós entre as mulheres, e bendito é o fruto do vosso ventre, Jesus. Santa Maria, Mãe de Deus, rogai por nós, pecadores, agora e na hora da nossa morte. Amém. Ave Maria, cheia de graça, o Senhor é convosco. Bendita sois vós entre as mulheres, e bendito é o fruto do vosso ventre, Jesus. Santa Maria, Mãe de Deus, rogai por nós, pecadores, agora e na hora da nossa morte. Amém. Glória ao Pai, ao Filho e ao Espírito Santo, como era no princípio, agora e sempre. Amém. Ó meu Jesus, perdoai-nos, livrai-nos do fogo do inferno, levai as almas todas para o céu e socorrei principalmente as que mais precisarem. Ó Maria concebida sem pecado, rogai por nós que recorremos a vós e por todos quantos não recorrem a vós, especialmente pelos inimigos da Santa Igreja e por todos quantos são a vós.

Agradecemos a Maria, nossa mãe, por este momento de oração. Rezando por você, Walter Diório e Itaquera, também pelos nossos irmãos ouvintes que tentaram ligar e não conseguiram, conte com nossas orações. Rezemos, irmãos, agora agradecendo a Maria Santíssima por este momento de oração. Infinitas graças vos damos, soberana Rainha.

Infinitas graças vos damos, soberana Rainha, pelos benefícios que todos os dias recebemos de vossas mãos liberais. Dignai-vos, agora e para sempre, tomar-nos debaixo de vosso poderoso amparo. E para melhor vos agradecer, vos saudamos com a Salve Rainha. Salve Rainha, Mãe de Misericórdia, vida, doçura e esperança nossa, salve. A vós bradamos os degredados filhos de Eva. A vós suspiramos, gemendo e chorando neste vale de lágrimas. Eia, pois, advogada nossa, esses vossos olhos misericordiosos a nós volvei. E depois desse desterro, mostrai-nos Jesus, bendito fruto do vosso ventre. Ó clemente, ó piedosa, ó doce e sempre Virgem Maria, rogai por nós, Santa Mãe de Deus, para que sejamos dignos das promessas de Cristo. Amém. Neste momento, vamos louvar a Deus e a Nossa Mãe Santíssima através da ladainha de Nossa Senhora. Senhor, tende piedade de nós. Senhor, tende piedade de nós. Cristo, tende piedade de nós. Cristo, tende piedade de nós. Senhor, tende piedade de nós. Senhor, tende piedade de nós. Cristo, ouvi-nos. Cristo, ouvi-nos. Cristo, atendei-nos. Cristo, atendei-nos. Deus Pai do céu, tende piedade de nós. Deus Filho Redentor do mundo, tende piedade de nós. Deus Espírito Santo, tende piedade de nós. Santíssima Trindade, que sois um só Deus, tende piedade de nós. Santa Maria, rogai por nós. Santa Mãe de Deus, rogai por nós. Santa Virgem das Virgens, rogai por nós. Mãe de Cristo, rogai por nós. Mãe da Igreja, rogai por nós. Mãe de Misericórdia, rogai por nós. Mãe da Divina Graça, rogai por nós. Mãe da Esperança, rogai por nós. Mãe Puríssima, rogai por nós. Mãe Castíssima, rogai por nós. Mãe Sempre Virgem, rogai por nós. Mãe Imaculada, rogai por nós. Mãe Digna de Amor, rogai por nós. Mãe Admirável, rogai por nós. Mãe do Bom Conselho, rogai por nós. Mãe do Criador, rogai por nós. Mãe do Salvador, rogai por nós. Virgem Prudentíssima, rogai por nós. Virgem Venerável, rogai por nós. Virgem Louvável, rogai por nós. Virgem Poderosa, rogai por nós. Virgem Clemente, rogai por nós. Virgem Fiel, rogai por nós. Espelho de Perfeição, rogai por nós. Sede da Sabedoria, rogai por nós. Fonte de nossa alegria, rogai por nós. Vaso Espiritual, rogai por nós. Tabernáculo da Eterna Glória, rogai por nós. Moradia consagrada a Deus, rogai por nós. Rosa Mística, rogai por nós. Torre de Davi, rogai por nós. Torre de Marfim, rogai por nós. Casa de Ouro, rogai por nós. Arca da Aliança, rogai por nós. Porta do Céu, rogai por nós. Estrela da Manhã, rogai por nós. Saúde dos Enfermos, rogai por nós. Refúgio dos Pecadores, rogai por nós. Socorro dos Migrantes, rogai por nós. Consoladora dos Aflitos, rogai por nós. Auxílio dos Cristãos, rogai por nós. Rainha dos Anjos, rogai por nós. Rainha dos Patriarcas, rogai por nós. Rainha dos Profetas, rogai por nós. Rainha dos Apóstolos, rogai por nós. Rainha dos Mártires, rogai por nós. Rainha dos Confessores da Fé, rogai por nós. Rainha das Virgens, rogai por nós. Rainha de Todos os Santos, rogai por nós. Rainha concebida sem pecado original, rogai por nós. Rainha assunta ao céu, rogai por nós. Rainha do Santo Rosário, rogai por nós. Rainha da Paz, rogai por nós. Cordeiro de Deus, que tirais o pecado do mundo, perdoai-nos, Senhor. Cordeiro de Deus, que tirais o pecado do mundo, ouvi-nos, Senhor. Cordeiro de Deus, que tirais o pecado do mundo, tende piedade de nós. Rogai por nós, Santa Mãe de Deus, para que sejamos dignos das promessas de Cristo. Amém. Oremos, Senhor nosso Deus, concedei-nos sempre saúde de alma e corpo e fazei que, pela intercessão da Virgem Maria, libertos das tristezas presentes, gozemos das alegrias eternas. Amém.

abraço, muito obrigado a você que rezou conosco, Santo Rosário, a você que participou do programa A Igreja no Rádio. Algumas emissoras retornam agora à sua programação local e você continuar conosco aqui na Rede Imaculada de Comunicação, teremos daqui a pouquinho Fogão de Lenha. Nosso muito obrigado a você, meu irmão, minha amada irmã, que participou conosco hoje, rezando, meditando, colocando as suas intenções e, é claro, aprendendo com o programa Igreja no Rádio. Obrigado, Rivaldo Chagas, nos trabalhos técnicos de estúdio. E amanhã nós retornaremos a partir da zero hora aqui na Rede Imaculada de Comunicação, o Evangelho em primeiro lugar. Um abraço meu, Gil Brasil, e de Rivaldo Chagas. Bom dia.

0: voz clamei ao Senhor, e ouviu-me desde o seu santo monte. A salvação vem do Senhor, sobre o teu povo seja a tua bênção. Salmo 3.
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9: Hora certa, capital.
10: Isso é Norte, capital brasileira do vestuário, 5 horas, 1 minuto, horário de Brasília.
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10: Oi, bom dia, Cianorte, bom dia, região. 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
10: A partir de agora tem música, alegria, informação, tem a sua participação. 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
10: Impossível parar de ouvir Milionário e José Rico.

0: 5:05, excelente manhã.
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0: E vamos lá, nós começarmos mais um dia de trabalho, novas oportunidades, novas chances dadas por Deus, um presente que Ele oferece para mim, para você, para todos nós, sem exceção. Ele diz que faz chover sobre justos e maus, o sol que nasce para um, nasce para todos e não importa. Mas ele quer a obediência, porque quanto mais sermos obedientes à sua palavra, quanto mais buscarmos a sua presença, mais exclusivo será o amor dele por aqueles que fazem a tua vontade. Mas independente das suas atitudes, ele te dá o melhor. A vida, por exemplo, nada mais puro, mais belo do que a vida que você tem. Valorize-a, busque a presença, mesmo que seja difícil, mesmo que o mundo te ofereça outras coisas aparentemente atraentes, Deus tem o melhor para você. E eu convido você a meditar junto comigo em Deuteronômios no capítulo 4 e também no versículo 5. Ouça, ó Israel, o Senhor nosso Deus é o único Senhor. Ame o Senhor, o seu Deus, de todo o seu coração, de toda a sua alma e de todas as suas forças. Isso significa ter fé. A fé cristã não começa com regras exclusivas, mas com uma exigência inegociável de afeto exclusivo. Deus não se contenta em ocupar um pequeno espaço de rotina. O Senhor demanda a totalidade do nosso ser. Amar a Deus com todo o que temos significa render o coração e as emoções e energias ao seu governo. Essa devoção integral é a única resposta para que o Criador, que nos amou imensamente, entregando tudo para nos resgatar e atrair para a sua presença. Ninguém pode servir a dois senhores, pois amará a um e outro odiará. Ou se dedicará a um desesperado e desprezará o outro. Vocês não podem servir a Deus e ao dinheiro. Mateus no capítulo 6, versículo 24. O coração humano é um palco de uma batalha invisível por realidade. Jesus expõe a sua ilusão de dividir os seus afetos entre reinos e as seduções passageiras. A exclusividade do amor divino não pode permitir concorrência. Quando tentamos equilibrar a devoção a Deus com a adoração ao dinheiro ou uma aprovação humana, desprezamos o nosso Criador. A verdadeira adoração exige uma escolha definitiva. Entregar ao trono do Pai significa demonstrar diariamente os nossos ídolos internos e significa destronar esses ídolos que invadem a nossa vida, reconhecendo que apenas Ele é digno da nossa total confiança. Ninguém ame o mundo nem o que há nele. Se alguém amar o mundo, o amor do Pai não está nele. 1 João no capítulo 2, versículo 15. Amar o mundo significa abraçar os sistemas de valores corrompidos que se opõem à santidade divina. João apresenta um diagnóstico contundente. É impossível abrigar o amor pelo Pai e a paixão pelos desejos mundanos no mesmo coração. O mundo oferece ilusões que prometem preencher a alma, mas entregam apenas frustrações. Preservar a exclusividade do amor em Cristo exige que vigiemos as nossas inclinações diárias, recusando aos atrativos de uma cultura que tenta incessantemente nos afastar da verdade sagrada. desafiados a integrar todo o nosso coração, alertados sobre a impossibilidade de servir aos senhores simultâneos e chamados a rejeitar as atividades mundanas. A devoção atinge a sua plenitude absoluta apenas quando o Senhor Deus é radicalmente exclusivo para te oferecer o melhor, pois a nossa vida aqui na terra é passageira e Ele tem para você a vida eterna de graça. A única coisa que Ele pede em troca é obediência à sua palavra. Portanto, agora é o tempo, o momento é agora. Não fique esperando para amanhã, para depois. Bora juntos até às 8 da manhã. Bom dia para você, Michel Teló.

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Tem uma paz que a gente só encontra quando a gente busca lá no fundo do coração.

0: Igor, bom dia, minha amiga. Que prazer, que alegria estar junto com vocês em mais uma edição do nosso programa. A partir de agora até as 8 horas da manhã, nós estaremos juntos levando para você o melhor da música. Estaremos levando para vocês a melhor da programação. Começamos muito bem, Michel Teló, o tempo não espera ninguém. Milionário e José Rico, Denguinho. Bom dia, meu amigo. Bom dia, minha amiga. Que prazer, que alegria estar em mais um novo dia. Buscar a presença de Deus para a nossa vida, buscar o nosso sustento através do nosso trabalho, fazer as coisas corretas. Bom dia para você que está levantando agora, para você que já tomou aquele café gostoso, está indo trabalhar, para você que ainda está na mesa, né, juntamente com a família, discutindo os melhores planos, traçando as melhores metas para que você possa encontrá-la hoje. Abraço muito carinhoso para você. Hoje é uma quarta-feira, é metade da semana, com cara de terça, né? Depois de um feriado, a gente fica até meio que perdido. Quase que eu falei que era terça-feira hoje, mas já é quarta-feira, é o dia 14 de outubro de 2026. Para você que está aniversariando hoje, parabéns, felicidade, muita paz, muita saúde, muitas alegrias, coisas boas na sua vida, onde quer que vocês estejam ligados, sintonizados, conectados com o nosso programa. Claudemir Daniel deseja a você um dia maravilhoso, uma quarta-feira cheia de alegrias e que você possa ser muito mais, muito feliz na sua vida. E olha, eu quero a sua participação junto comigo, porque tem a feirinha da capital, tá aqui esperando por você. Aí você vai mandar o seu WhatsApp através do nosso telefone, que é o 99855-7007. E é claro, vai tentar levar para casa a feirinha da capital. Abraço muito carinhoso para você, meu amigo. Abraço muito carinhoso para você, minha amiga. E bora juntos ser feliz aqui na nossa 91. 99855-7007, à sua inteira disposição. Você é o meu convidado especial para que nós possamos passar juntos bons e maravilhosos momentos, tá bom? Estou aguardando a sua participação, porque você é muito especial para a Rádio Capital, é muito especial para mim e, é claro, a gente vai viver aí momentos gostosos, vamos dar risada, vamos fazer a coisa acontecer e, é claro, para que a gente possa ser muito mais muito feliz. E olha, lembrando a você, temos daqui a pouquinho a nossa oração da manhã, logo mais às 6 horas da manhã, depois nós temos o horário político às 7 horas e às 7:10, meu amigo, às 7 horas e 10 minutos, nós vamos aí para transmissão da Santa Missa desde o Santuário Eucarístico Diocesano. A gente começa um pouquinho atrasado em virtude do horário gratuito político, mas a gente retorna com você, tá bom? Atrasadinho, mas a gente volta com a Santa Missa logo após o horário gratuito político. E convite para você, se não pode vir até o santuário, ouça através da Rádio Capital, mas se for possível, vá até o santuário para que você possa lá participar da Santa Missa presencialmente. 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
0: Olha, uma casa foi furtada e os ladrões levaram eletrodoméstico e alimentos aqui em Trianorte. Uma residência foi furtada na zona 6. Do imóvel foram aí levados um televisor de 32 polegadas, um micro-ondas, um forno elétrico e diversos alimentos que estavam na geladeira. Segundo a Polícia Militar, a equipe foi acionada para atender uma ocorrência na rua Pelicano. O morador, um homem de 35 anos, relatou que havia se ausentado da residência e, ao retornar pela manhã, encontrou a porta da entrada danificada. Os policiais realizaram buscas e patrulhamento nas imediações, mas nenhum suspeito foi localizado. Também não foram identificados câmeras de monitoramento na vizinhança nas imediações. A vítima recebeu orientações e o boletim de ocorrência foi encaminhado à 21ª Subdivisão Policial de Trianorte, que deverá aí subsidiar as investigações da polícia. Nem alimento estão deixando quieto agora, né? Estão roubando até alimento.
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17: 7:26.

0: programação do Rádio Xenotense, Tonico Tiroco, PDP, César e Paulinho Sementinha, e vamos seguindo com o nosso programa, na alegria deste amanhecer. Bom dia para você, meu amigo, bom dia para você, minha amiga, aonde quer que vocês estejam aí ligados com o nosso programa, aquele abraço todo carinhoso. 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E vamos mandar alô para esse povo maravilhoso que está ouvindo o nosso programa. Abraço para minha amiga Cida, lá na cidade de Floresta. Sintonizado conosco também está o meu amigo Geraldo. Obrigado pelo carinho lá em Cruzeiro do Oeste. Ô, Benedito, bom dia para você, meu amigo. Obrigado pelo seu carinho, obrigado pela sua sintonia. Ana Lúcia está ouvindo o nosso programa. Meu amigo Rodrigo Ferreira, Rodrigo Camargo. Ô, Rodrigão, abraço para você. Obrigado pelo carinho. Pediu Escolta de Vagalumes, daqui a pouquinho sai para você. Tá bom, meu amigo? Ô, Mercedes, bom dia. Como é que você tá, Mercedes?
1: Mercedes Alves Pereira, criança ferida, capital. Tô com a mão do Rick Rene. Capital 90, você para de ouvir, a quarta-feira abençoada, mais
0: pra
1: um dia.
0: Todos nós, obrigado pelo carinho. Meu amigo Valdemar deixa a mensagem dele, quarta-feira, 14 de outubro. Pai, obrigado por mais um dia, por mais uma oportunidade de recomeçar. Que hoje não nos falte a fé, a força, o motivo para sorrir. Cuida de mim, da minha família, dos meus amigos e de todos que amo. Que seja um dia de paz, proteção, bênção. Ah, rapaz, isso é uma oração. Ô, Valdemar, obrigado, meu irmão. Que Deus abençoe. Eduardo Almeida está sintonizado conosco também. Obrigado pelo carinho. A Clotilde, dona Clotilde, abraço para a senhora. Obrigado pela sintonia. 5:39.
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2: 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Confira agora como ficam o tempo e a temperatura aqui na capital.
0: Olha, o avanço de um sistema frontal no sul, continuamente impulsionada, se deslocando e com o deslocamento de uma massa de ar mais frio e seco em direção ao sul do Brasil, reduzindo gradualmente os índices de instabilidade entre o Rio Grande do Sul e também o sul do Paraná. Deste modo, os eventos severos se concentram predominantemente na metade norte e leste do Paraná. As chuvas seguem ocorrendo como moderada e forte intensidade em diversos momentos do dia em todas as regiões paranaense. Aqui na capital brasileira do vestuário, neste momento 18 graus, sensação térmica também é de 18 graus. Os ventos atingem rajadas de até 13 quilômetros horários e a máxima prevista para hoje é de 21 graus e a mínima é de 18. A umidade relativa do ar está aí entre 91% e 89% e existe ainda uma precipitação acumulada de 42,1 milímetro de chuva para hoje, com 98% de probabilidade. O sol nasce às 6 da manhã e se põe às 18h35.
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0: Confira a hora junto comigo, 5 horas e 42 minutos, 5:42. Excelente manhã pra você.

0: O Rodrigo tá lá trabalhando, ouvindo o nosso programa. Ô, Rodrigão, bom dia pra você, meu amigo. Bom dia, trabalhador. Bom dia, trabalhadora. Bora ser feliz, povo. É um novo dia que chega. Teve também Rick Renner e também a participação do Zezé de Camargo e Luciano. Nunca amei ninguém assim. Vai mandando seus áudios pra cá, vai mandando as suas mensagens. E, é claro, a gente vai fazendo aquela festa gostosa, bonita acontecer pra você. 998-55-7007, à sua inteira disposição. Você é meu convidado especial para que a gente possa passar momentos agradáveis, tá bom? E tá valendo pra você a feirinha da capital. Ô, Romildo! Bora levantar, Romilda. Bora levantar, Inês. 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Ô, meu amigo Júnior, bom dia, Júnior. Júnior, bora acordar. Derruba a molecada da cama aí. Ô, Sandra, vai lá, empurra o Júnior da cama. Vai lá, empurra ele, derruba ele da cama lá, vai. Deixa ele dormir. Não, ô, minha amiga Sandra, abraço pra você. Sandra já levantou, passou aquele café, o Júnior tá lá roncando. Ô, Júnior, tem um monte de coisa lá pra preparar. E olha, com esse monte de chuva aí, tem que cuidar das coisas. Dá bem mais trabalho, não é verdade, Júnior? Ei, parceirão, meu amigo Júnior, o esposo da Sandra lá, e toda aquela equipe maravilhosa da Feira do Produtor, né? Não sei o nome de todo mundo, mas em nome do Júnior, eu abraço todos os produtores rurais ali que trabalham na Feira do Produtor. 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Meu amigo Celso Gambim tá ouvindo o nosso programa, tomando aquele cafezinho e comendo um queijo com goiabada. Ei, coisa boa, hein, Celso? Abraço pra você. Me encheu a boca d'água agora aqui. Goiabada com queijo, rapaz do céu. Eu não sou muito do café, não. Eu ia querer um chocolatinho quente agora. Ia bem demais, né? Eu me lembro dos terços, né? Que tinha antigamente. A gente ia nos terços, né? Quando criança, morava ali na Mirindimba, rapaz. Tinha mais terços do que hoje, né? Hoje os terços estão mais centralizados aí nas igrejas, nas paróquias aí. O pessoal vai muito nos terços, ainda bem. Mas na minha época lá na roça, era nas casas, né? Hoje tem terço lá na casa do seu José. Todo mundo ia lá na casa do seu José. Aí, rapaz, era aquele cafezinho passado na hora ali e aquela... Era uma chaleirona, era um bule enorme com aquele chocolate quente. Rapaz do céu! Às vezes a gente dava uma descuidadinha, rapaz, dava uma beiçada naquilo, sapecava tudo. Misericórdia! Eu me recordo que certa vez um senhor, né? Ele chega sentado naqueles bancos de madeira, tava aquela leva de banco, assim, de gente sentada naquele banco lá, de 7, 8 homens, tudo sentando, falando da roça, falando da plantação, e o chocolate tava meio quente, rapaz, e o cara não era muito chegado. Ele pegou e falou assim: ah, eu vou dar uma disfarçadinha aqui, rapaz, e vou jogar esse negócio fora, tá muito quente, eu não vou conseguir. E deu aquela disfarçada e jogou debaixo do banco onde ele tava sentado, pra ninguém ver. Pobre infeliz, tinha um cachorrinho lá de baixo, ele joga em cima do cachorro, adivinha, né? O cachorrinho saiu todo machucado ali, queimado com o chocolate quente, e ele perguntando o que será que tinha acontecido com o cachorrinho. Ele tinha jogado chocolate quente no cachorro, pobre do cachorro. Mas era bom os textos, hein? Abraço pra você, meu amigo Carrapis. Como é que você tá, meu amigo?
1: Bom dia, Ademir. Tá bom, meu amigo?
0: Eu tô ótimo.
1: Beleza, graças a Deus. Toca a música pra nós aí do poder do Criador.
0: Daqui a pouquinho eu rolo pra você.
1: Feliz que vai funcionar com meus amigos. Pra todos os ouvintes, pra vocês aí da rádio.
0: Valeu, meu amigo.
1: Fique com Deus.
0: Amém, abraço pra você. Donides, como é que você tá? Bom dia.
2: Obrigado. Ademir, manda pra nós aí as três que agora, que é o Carreiro e Pardinho. Manda o Tico, o Luiz Lampola, o Ailton, o Tião, o Gilberto da Vila Sete, todo que gosta da música, tá? Deus abençoe essa quarta-feira abençoada, maravilhosa. Deus, minha, sua família, minha família, meus companheiros de trabalho. Deus, para a mão abençoada sobre todos nós, tá? Tchau, obrigado, meu rei.
0: Abraço, obrigado pelo carinho. Gilberto, como é que você tá, Gilberto?
3: Meu amigo, Claudemir, bom dia. Que Deus abençoe você e tua família.
0: Amém.
3: Mais um dia, mais um amanhecer na presença de Deus, do Pai, do Filho.
0: Assim seja.
3: Santo, Claudemir, toca pra mim. Eu, Parada Dura, Aspa, o Rei. Eu ofereço pro meu amigo Edinho, meu amigo Eranildo, meu amigo Chicão, pra turma lá de Jussara, turma 27, meu amigo Bebê. E pra todos vocês da rádio aí, pra quem gostar da música, fala, fica bem, também você também, rádio, capital, em vocês, para a Jovem Tchau, obrigado.
0: Maria Rosa!
4: Bom dia, tudo bem com você, meu amigo? A Rosa aqui de Japurá, meu amigo.
0: Ah, coisa boa, como é que tá Japurá?
4: Um solzinho pra nós, meu amigo. E aí, capital, é impossível parar de ouvir. Toca a Maria, passa na frente pra me ouvir nessa quarta-feira abençoada.
0: Olha, abraço, amigo, bom dia! 5 horas e 58 minutos, 5h58, rápido intervalo.
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0: nosso programa, agora vou convidar o padre Reginaldo Manzotti no oferecimento de Barbante Cianorte para fazer a nossa oração da manhã. 6:01, bom dia, padre Reginaldo, seja bem-vindo.
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3: Reveste-me, Senhor.
2: Bom dia, amados irmãos e irmãs. Hoje é dia de Santa Teresa d'Ávila também, dia dos professores. Parabéns a todos os professores, parabéns a todos esses que dedicam sua vida em formar bons cidadãos e bons filhos de Deus. Vamos pedir a presença de Deus, porque em Deus tudo se torna mais fácil. Vamos fazer o sinal da cruz em nome do Pai, do Filho, do Espírito Santo. Amém. Senhor Deus, venho te pedir nesta manhã a paz. Paz na minha vida interior. Paz no meu lar e também no meu ambiente de trabalho. Peço, Senhor, nessa manhã sabedoria para discernir e perceber o teu Espírito. O teu Espírito Santo que a cada instante venha me iluminar nas decisões a serem tomadas, nos caminhos a serem trilhados, e que teu Espírito Santo me ajude nas opções a serem feitas. Senhor, clamo a tua presença. Peço-te paz, sabedoria e força para levantar-me sempre. Há tantas vezes, Senhor, que me encontro prostrado, desanimado, abatido. Senhor, nestas primeiras horas do dia, dai-me força para continuar a busca da tua face. Dai-me força, Senhor, neste dia, para lutar contra o mal. Principalmente o mal que já está em mim, como ganância, inveja, egoísmo. Senhor, a vida é um combate constante, uma luta constante. Fortaleça minha alma, minha reta intenção, minha vontade de te servir. Inspira-me valores que vêm do alto e leve-me, Senhor, a renascer na tua graça e na força do teu Espírito. Deus de Deus, Pai amado, creio e professo que todas as orações não te passam despercebidas, e é por isso que te consagro todo o meu ser e coloco-me a teu serviço. Faça de mim um instrumento. Te consagro, Senhor, este dia, que eu seja de fato uma testemunha autêntica de tuas obras. Que todos aqueles que passarem por mim hoje não sejam contaminados por rancor, nem sejam influenciados pelas dúvidas e incertezas, mas que possam sentir o irradiar da luz da fé, da esperança e da paz. Pai nosso, que estais no céu, santificado seja o vosso nome. Venha a nós o vosso reino, seja

0: Feita a vossa vontade, assim na terra como no céu. O pão nosso de cada dia nos dai hoje. Perdoai-nos as nossas ofensas, assim como nós perdoamos a quem nos tem ofendido. E não nos deixeis cair em tentação, mas livrai-nos do mal. Amém. O Senhor esteja convosco. Ele está no meio de nós. Que a bênção de Deus, misericordioso e bondoso, recaia sobre todos, sobre a água, a roupa dos enfermos, as fotos de família. Em nome do Pai, do Filho e do Espírito Santo. Amém. Um dia abençoado para todos. Amém.
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0: aí para você que está acompanhando o nosso programa, a nossa oração da manhã. Daqui a pouquinho tem Santa Missa, gente. Olha, vamos aproveitar aí para Santa Missa daqui a pouco, logo mais 7 horas da manhã, aqui no Santuário Eucarístico Diocesano. Vai ter para você aí Santa Missa. E a Rádio Capital vai transmitir para você logo após as 7:10. 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Abraço carinhoso para todo aquele povo lá da Trianorte, sempre aí nos acompanhando. Que Deus abençoe a vida de todos vocês. Meu amigo Valdemir tá lá também, trabalhando e curtindo a capital. Já mandou aquele cafezão pro peito, já deu aquela reforçada para aguentar o almoço até as 2 horas da tarde, né? O Devanil, né? Sintonizado conosco lá na Trianorte. Abraço para você, obrigado pelo carinho, obrigado pela sua sintonia, sempre junto com a nossa capital 91. 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E vamos atender esse povo maravilhoso, esse povo que todos os dias está junto conosco. Ô, Cleonice, bom dia para você, obrigado pelo seu carinho. Solange, como é que você tá, Solange? Obrigado pela participação aqui no programa, daqui a pouco vai sua mensagem, tá bom, Solange? Tô acabando de preparar a mensagem aqui. Neiva Albanese tá na sintonia, tá ouvindo o nosso programa lá na Rua Noêmia Biasotto Piveta 169. Daniel Ferreira lá no bairro Sagrada Família, também sintonizada com a nossa capital. A minha amiga Lourdinha manda o seu recado, bom dia.
1: Bom dia, Claudemir Daniel. Claudemir Daniel, toca aquela música Todas Nossa Senhora, quero oferecer para todos, Romeiro, que tem Nossa Senhora, para todos vocês, a rádio, toda a minha família, tá?
0: Valeu.
1: Um abraço, amigo, bora guardar o Cirso, tá?
0: Bora lá, então. Ah, não levantou ainda? Ô, Cirso, é 6:16, meu amigo. Ô, Lourdinha, vai lá, joga água nele lá. Dá um empurrão, né? Não joga água não, porque com esse tempo do jeito que tá, se você molhar as cobertas, Lourdinha, não vai enxugar direito. Não vai enxugar direito, não. Não vai enxugar de jeito nenhum, porque o tempo do jeito que tá, não vai enxugar tão fácil. Então vai lá, só empurra ele lá. Bora lá acordar ele, bora lá acordar. Ô, Cício, bora levantar, rapaz. Tá esperando o que aí? Esperando a vida acontecer? Ê, Cício, bom dia pra você, meu amigo Cício. Luiz, como é que você tá?
2: Bom dia, Claudemir, bom dia, capital. Graças a Deus, bom dia de pé, né? Vamos pegar subindo e descendo contra a mão. O tempo não tá chovendo, mas tá bem nublado, né?
0: Mas tem chuva, viu? Deus,
2: só tá de pé, já é um milagre também.
0: Misericórdia, que
2: pariu. Queria ser minha esposa, Brambola, Brambolinha. Nossos amigos aí, Claudinei, Adilson Sara. Seu José da Planificadora, Heronildes, Bailton. É isso aí, também sumiu. Tá aquele cara com dor de barriga, esse homem.
0: Meu amigo aí.
2: E para todos que curtem isso.
0: Esse Luiz é uma figura rara.
2: Estela, Almir. Que hoje é quarta-feira, né, bicho?
0: De novo. Metade da semana, né?
2: Pra ficar bem sintonizado em você também. E viva Nossa Senhora das Graças,
0: hein? E viva Nossa Senhora das Graças. Valdirene Macedo, bom dia pra você, meu amigo. Obrigado pelo carinho, obrigado pela sua sintonia. Rapaz, a gente quando tem um feriado na segunda-feira, você engata a primeira na terça, você já pensa que já tá começando, já tá terminando a semana. Abraço pra vocês, obrigado pelo carinho. Tânia Ferreira, seja sempre bem-vinda aqui no nosso programa, que Deus abençoe a sua vida. Quem mais está sintonizado com a nossa capital, a Veronice, que Deus abençoe a vida de todos vocês. 6:18.
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8: Hora Certa Capital, 5:21.

0: Então vamos seguindo com o nosso programa Goiano e Paranaense. Você ouviu aí o poder do Criador. Abraço para vocês, sempre acompanhando o nosso programa. Como é bom estar junto com vocês, gente. Obrigado imensamente pelo carinho de cada um de vocês. Obrigado por fazer essa festa linda, maravilhosa acontecer. 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Combinado? E vamos seguindo com o nosso programa. Quem é que está na sintonia junto conosco? A Cleonice. Ô, Cleonice, mandou foto do sol aqui, tá aparecendo o sol. Ô, coisa boa, hein? Depois de um dia aí, o sol aparecendo. Mas segundo a meteorologia, viu, Cleonice, tem chuva ainda hoje, tá bom? Abraço pra você. A Danila Maria Barbosa tá ouvindo o nosso programa, também sintonizada conosco lá na Estrada Canaã. Tá a minha amiga Luciene Bonifácio Clemente. Ô, Luciene, obrigado pela sua participação aqui no nosso programa, minha amiga Ana Lúcia, que Deus abençoe o seu dia, muita paz, muita saúde e muitas alegrias. 6:28.
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0: Hora Certa Capital. 6h30.
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0: 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Meu amigo Luiz, eu não achei que você me pediu a flor do cafezal do Cascatinhano, mas eu tenho a Índia aqui pra você, tá bom, Luiz? Abraço, meu irmão. Obrigado pelo carinho.

0: Filhosa, pra você ligado aqui da nossa Capital 91. Bom dia, meu amigo. Bom dia, minha amiga. E vamos seguindo com o nosso programa. 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E vamos atender esse povo maravilhoso, esse povo que participa conosco e quer levar pra casa a feirinha da capital. Bom dia, Claudemir. Aniversário é nada que vai ter festa hoje, meu amigo Luiz Biasotto. Ei, Luiz. Ô, Luiz, vou falar uma coisa pra você. Não precisa nem me convidar, não. Só fala o endereço da festa onde que é, que nós tem óleo peroba lá em casa. E aí, ó, aí não vai na cara dura mesmo. Que não tem essa que tá faltando dinheiro, não. Não precisa fazer pique, não, Luiz. Fica sossegado. Só fala pra nós onde que vai ser a picanhada aí, né? Porque no mínimo, tem picanha nesse negócio. É assadinha lá. Eu gosto dela no ponto, viu, Luiz? Eu gosto dela no ponto. Eu não sou muito exigente, não, tá? Eu gosto dela no ponto, assim. Nem muito assada, nem... é no ponto, Luiz. Pode deixar aí a picanha no jeito pra nós aí, tá bom? Aí você já chama o João Miranda, que desapareceu aquele homem. Não sei onde, quando o João Miranda anda... Ô, João Miranda, bom dia pra você. Vamos lá no Luiz hoje lá, rapaz. Tem aniversário por lá hoje. Abraço, Luiz. Que Deus ilumine a sua vida, meu irmão. Ó, você mora aqui no lado esquerdo do peito, não paga nem um pouquinho de aluguel. Eu já vou chamar meu amigo Carrapicho pra ir também. Vai numa galera aí, tá bom? Olha, Luciene, bom dia pra você. Obrigado pelo carinho, Luciene. Ô, Zé Carlos, tá ouvindo o nosso programa lá em Japurá.
1: Como é que você tá? Ô, Claudemir Daniel, garoto. Bom dia. Tudo
0: bom
1: tranquilo?
0: Bom dia.
1: Graças a Deus, né? Estamos aí trabalhando. Tá chovendo bastante, mas tá bom demais. Toca música pra nós aí, Lamento de Peão, Capital 91, impossível parar de ouvir. Tchau, obrigado.
0: Ô, Zé Carlos, abraço pra você. Zé Carlos, eu vou tentar tocar. Não sei se vai dar tempo, cara. Já é 6h39. Eu já tenho umas 5, 6 músicas aqui que eu tô tentando tocar e não dá tempo, rapaz. Mas não, vamos dar um jeitinho pra você, tá bom, Zé Carlos? Abraço pra você. Obrigado pelo carinho. Sintonizado conosco também, ô Olímpia. Obrigado pelo carinho, Olímpia. Sintonizada conosco, Darcy.
2: Bom dia, Claudemir. Bom dia, ouvintes da Rádio Capital. Claudemir, toca uma música aí, oferece a todos que estão ouvindo, para todos os romeiros que passaram essa semana, esses dias com a gente, nas viagens.
0: Ei, coisa boa, Darcy.
2: Agradecendo a Deus, né? Por mais uma viagem concluída.
0: Concluída,
2: com a graça de Deus.
0: Bacana demais.
2: Capital, impossível parar de ouvir. Um abraço, Claudemir.
0: Abraço para você, obrigado pelo seu carinho, obrigado pela sua sintonia, minha amiga Darcy. Eliane Ananias está sintonizada.
3: Gostaria de participar do sorteio. Sou a Eliane e também gostaria de mandar parabéns pro meu esposo Rosemir, que está fazendo aniversário hoje. E gostaria também de oferecer para ele a música Franguinho na Panela, que ele gosta muito. E pra Gisele, Dorival, a minha filha Isabela, meu filho Gustavo e a todos que estão curtindo Capital Impossível para você.
0: Valeu, abraço pra você, obrigado pela sua sintonia, obrigado pela participação. 6h40.
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6: Confira agora como ficam o tempo e a temperatura aqui na Capital.
0: Olha, o avanço de um sistema frontal no sul do continente impulsiona aí o deslocamento de uma massa de ar mais frio e seco em direção ao sul do nosso Brasil, reduzindo aí gradativamente os índices de instabilidade entre o Rio Grande do Sul e também sul do Paraná. Deste modo, os eventos severos se concentram predominantemente na metade sul do nosso país, no norte e no leste do Paraná. As chuvas seguem aí ocorrendo como moderada e forte instabilidade nos diversos setores do nosso estado em diversos horários do dia. Aqui na capital brasileira do vestuário, neste momento 18 graus, sensação térmica também é de 18 graus. Os ventos atingem rajadas de até 15 quilômetros horários. A máxima prevista para hoje é de 23 graus e a mínima é de 18 graus. A umidade relativa do ar está entre 84% e 99%. Existe uma precipitação acumulada de 28,9 milímetros de chuva para hoje, com 98% de probabilidade. Já deu a diminuída na chuva, porque eu cheguei hoje na rádio, estava aí com uma previsão de 40, já caiu quase pela metade. O sol vai nascer às 6 horas, já nasceu às 6 horas e vai se pôr às 18 horas e 35 minutos.
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17: Hora certa, capital.
0: 6:45.

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0: 91, para você, meu amigo, para você, minha amiga, que está aí sintonizado com a nossa capital. O John Carreira e Padinho, para o meu amigo Eronildo, está sintonizado conosco, né, Eronildo? Obrigado pelo carinho, a Sueli, também a Márcia. Bom dia muito especial para Maria Soares, está ouvindo o nosso programa. Ô, Maria Soares, abraço para você, obrigado pelo carinho lá em São João do Ivaí, São Jorge do Ivaí. Abraço para vocês, que Deus possa estar sempre acompanhando o nosso programa, tá bom? São Jorge do Ivaí, rapaz, que audiência tem lá, hein? Alane também o Dica, Rosa Marino, como é que você tá?
1: Bom dia, Cadeira Daniel.
0: Bom dia.
1: Ficou ligadinha na programação desde as 5 horas da manhã.
0: É coisa aqui, boa.
1: Né? Coloca aí no sorteio da Feirinha da Capital.
0: Tá no sorteio, tá bom? Tá.
1: Aproveitar essa chuvaiada e comer uma saladinha, muito bom, né? Tô aqui escutando a programação, essa programação de 10, né?
0: É coisa boa.
1: O dia inteiro. Termina o programa, começa o outro e vamos que vamos.
0: E bora pra cima, bora pra cima. Claudinei, como é que você tá, meu amigo?
2: Bom dia, Daniel. Bom dia. Fica de pressão da Rússia, 1980. Acho que ela tem um quarto pra nós, Claudinei. Olha o que faz aí. Cheio de shampoo com Christian Ralph. Capital, impossível, cara de ouvir.
0: Abraço pra você, Cleusa também está sintonizada conosco. Ótima manhã pra você. Quem está ouvindo o nosso programa também é o meu amigo Ayrton, né? Ô, Ayrton, rapaz, olha agora que eu cheguei na mensagem do Ayrton, rapaz. E faz tempo que ele mandou, hein? Ayrton, que Deus abençoe estar trabalhando ouvindo o nosso programa, né? Obrigado pela participação, tá bom, Ayrton? Que Deus ilumine sempre a sua vida. 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Manda um abraço pro meu amigo Macarrão lá da Casa de Carne Silva. Tá ouvindo o nosso programa, né? Ô, Macarrão, um abraço pra você, Larissa, lá na rua Avenida Ceará 893, está lá meu amigo, o meu amigo Macarrão, também a Larissa, ouvindo o nosso programa. Obrigado pelo carinho. 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Olha, uma loja completa para você, tá bom? Abraço carinhoso para todos vocês aí, sempre acompanhando o nosso programa. 6h52.
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0: 6h55.
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0: gente, vamos seguindo com o nosso programa, sempre no oferecimento de Levanta Mil, Barbante, Cianorte, RS, tem de tudo, Darcy Turismo Religioso, Produtos Leduan e Trianorte, que vai voltar com a gente daqui a pouquinho, porque agora tem horário gratuito político obrigatório, eu retorno logo depois da Santa Missa, logo após o horário gratuito, nós vamos transmitir aí a Santa Missa, tá bom? Vamos retransmitir agora horário político gratuito, logo na sequência a Santa Missa e eu volto no encerramento do programa. 6:59.
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18: Dizer quando ele fala da prática a partir da lei e que essa prática é equivocada e não é adequada para o cristão. É a prática de quem contempla a lei, no caso dos judeus e daqueles cristãos que vieram do judaísmo e por esforço próprio buscam atingir a salvação a partir da observância daquela lei. como se a lei fosse salvar a pessoa. Então eu contemplo a lei, busco praticá-la com o meu esforço e isso vai me salvar. Como se a lei tivesse força para me salvar. Mas para São Paulo, não é a lei que salva, é nosso Senhor Jesus Cristo. E não é o nosso esforço puramente pronto que nos faz termos uma conduta santa, uma conduta pura, uma conduta de acordo com a vontade de Deus. Mas é a soma da nossa decisão com a graça de Deus e o Espírito Santo que age em nós. De tal forma que é Cristo que salva, de tal forma que Ele nos dá a graça e Ele nos comunica o Espírito Santo, e unidos a Ele, unidos ao Espírito Santo, conseguimos então uma conduta santificada, uma mentalidade renovada, uma vida nova. Logo, não é o meu esforço puramente e não é a lei que me salva, mas quem me salvou é Cristo. A salvação é gratuita. Além dele ter me salvado e derramado a graça da sua salvação, ele derrama a graça para que nós possamos ter uma conduta de acordo com o Espírito. E segundo São Paulo, quem tem uma conduta unida ao Espírito Santo, deixa as obras da carne. E carne para São Paulo é o ser humano inteiro, em uma conduta desalinhada. Quais são as obras da carne? Ou seja, o homem carnal, o homem que vive, o homem e a mulher que vivem de acordo com a natureza humana marcada pelo pecado, decaída. Fornicação, libertinagem, devassidão, idolatria, feitiçaria, inimizades, contendas, ciúmes, iras, intrigas, discórdias, facções, invejas, bebedeiras, orgias e outras coisas semelhantes a essas. Então, quem não está unido ao Espírito Santo reproduz em sua vida estas obras, que são depravações sexuais, que são falta de caridade com o próximo e rompimento com Deus, no fim das contas, essas obras. Logo, quem não se une ao Espírito Santo se afunda no pecado. Mas quem se une ao Espírito, se abre à salvação de Cristo e em oração clama para que o Espírito caminhe com ele e que Deus derrame a sua graça, porque é fraco. E se Deus nos deixar sozinhos, cairemos necessariamente nesses pecados. Então, os frutos do Espírito Santo nascem nessa pessoa que renasceu do Espírito. E os frutos do Espírito são caridade, alegria, paz, longanimidade, benignidade, bondade, lealdade, mansidão, continência. E São Paulo diz: para agir contra essas coisas, a lei não funciona. Contra estas coisas não existe lei, porque a lei não dá força, a lei não dá o ânimo para vencer essas coisas. Quem dá a força é o Espírito Santo. Quem imprime o ânimo é o Espírito Santo. Quem dá uma ajuda, um empurrãozinho, é o próprio Espírito Santo e não a lei, e não a lei. Os que pertencem a Cristo crucificaram a carne com suas paixões e seus maus desejos. O que é crucificar a carne? É buscar a fazer um esforço para, auxiliado pelo Espírito Santo, combater o mal, combater a devassidão. Eu sei que eu preciso combater o mal. Como? Rezando e me empenhando, fazendo penitência e entrando em oração, pedindo o auxílio de Deus. Porque se vivemos pelo Espírito, procedamos também segundo o Espírito, de São Paulo. Aquele que mergulha no Espírito Santo e o Espírito Santo adentra nele, este produzirá os frutos do Espírito. Por isso busquemos deixar as obras da carne de lado e clamemos para que o Espírito Santo nos ajude a frutificar as obras dele em nossa vida. Louvado seja nosso Senhor Jesus Cristo.
19: Para sempre seja louvado.

0: Orai, irmãos e irmãs, para que o meu e vosso sacrifício seja aceito por Deus Pai Todo-Poderoso.
1: Receba, Senhor, por tuas mãos esse sacrifício para a glória do seu nome, para o nosso bem e de toda a sua santa igreja.
0: Concedei-nos, Senhor, nós vos pedimos, que possamos com liberdade de coração servir ao vosso altar, para que vossa graça nos purifique e nos renovem estes mistérios que celebramos em vossa honra, por Cristo nosso Senhor.
1: Amém.
0: O Senhor esteja convosco.
1: E Ele está no meio de nós.
0: Corações ao alto.
1: O nosso coração está em Deus.
0: Demos graças ao Senhor nosso Deus.
1: É o nosso dever e nossa salvação.
0: Na verdade, é digno e justo. É nosso dever e salvação dar-vos graças, sempre e em todo lugar. Senhor Pai Santo, por vosso amado Filho Jesus Cristo, Ele é a vossa palavra, pela qual tudo criastes. Ele é o nosso Salvador e Redentor, que se encarnou pelo Espírito Santo e nasceu da Virgem Maria. Ele, para cumprir a vossa vontade e adquirir para vós um povo santo, estendeu os braços na hora da sua paixão, a fim de vencer a morte e manifestar a ressurreição. Por isso, com os anjos e todos os santos, proclamamos vossa glória, dizendo a uma só voz:
1: Santo, Santo, Santo, Senhor Deus do Universo, o céu e a terra proclamam a vossa glória. Hosana nas alturas, bendito o que vem em nome do Senhor. Hosana nas alturas.
0: Na verdade, ó Pai, vós sois santo, fonte de toda a santidade. Santificai, pois, estes dons, derramando sobre eles o vosso Espírito, a fim de que se tornem para nós o corpo e o sangue de nosso Senhor Jesus Cristo.
1: Enviai o vosso Espírito Santo.
0: Estando para ser entregue, abraçando livremente a paixão, Jesus tomou o pão, pronunciou a bênção de ação de graças, partiu e o deu a seus discípulos, dizendo: Tomai todos e comei, isto é o meu corpo, que será entregue por vós.

Do mesmo modo, no fim da ceia, ele tomou o cálice em suas mãos e, dando graças novamente, o entregou a seus discípulos, dizendo: tomai todos e bebei, este é o cálice do meu sangue, o sangue da nova e eterna aliança, que será derramado por vós e por todos para a remissão dos pecados. Fazei isto em memória de mim.

0: mistério da fé.
1: Anunciamos, Senhor, a vossa morte e proclamamos a vossa ressurreição. Vinde, Senhor Jesus.
0: Celebrando, pois, o memorial da morte e ressurreição do vosso Filho, nós vos oferecemos, ó Pai, o pão da vida e o cálice da salvação, e vos agradecemos porque nos tornastes dignos de estar aqui na vossa presença e vos servir.
1: Aceitai, ó Senhor, a nossa oferta.
0: Suplicantes vos pedimos que, participando do corpo e sangue de Cristo, sejamos reunidos pelo Espírito Santo num só corpo.
1: O Espírito nos una num só corpo.
0: Lembrai-vos, ó Pai, da vossa Igreja, que se faz presente pelo mundo inteiro, que ela cresça na caridade, em comunhão com o Papa Leão, com o nosso Bispo João, os bispos do mundo inteiro, os presbíteros, os diáconos e todos os ministros do vosso povo.
1: Lembrai-vos, ó Pai, da vossa Igreja.
0: Lembrai-vos também na vossa misericórdia dos nossos irmãos e irmãs que adormeceram na esperança da ressurreição, e de todos os que partiram desta vida, acolhei-os junto a vós na luz da vossa face.
1: Concedei-lhes, ó Senhor, a luz eterna.
0: Enfim, nós vos pedimos, tende piedade de todos nós e dai-nos participar da vida eterna, com a Virgem Maria, Mãe de Deus, São José, seu esposo, os apóstolos, São Sisto e todos os santos que neste mundo viveram na vossa amizade, a fim de vos louvarmos e glorificarmos por Jesus Cristo, vosso Filho. Por Cristo, com Cristo e em Cristo, a vós, Deus Pai Todo-Poderoso, na unidade do Espírito Santo, toda a honra e toda a glória, por todos os séculos dos séculos.
1: Amém.
0: Com amor e confiança, rezemos a oração que o Senhor Jesus nos ensinou.
1: Pai nosso, que estais no céu, santificado seja o vosso nome. Venha a nós o vosso reino, seja feita a vossa vontade, assim na terra como no céu. O pão nosso de cada dia nos dai hoje, perdoai as nossas ofensas, assim como nós perdoamos a quem nos tem ofendido, e não nos deixeis cair em tentação, mas livrai-nos do mal.
0: Livrai-nos de todos os males, ó Pai, e dai-nos hoje a vossa paz. Ajudados pela vossa misericórdia, sejamos sempre livres do pecado e protegidos de todos os perigos, enquanto aguardamos a feliz esperança e a vinda do nosso Salvador, Jesus Cristo.
1: Vós é o reino, o poder e a glória para sempre.
0: Senhor Jesus Cristo, dissestes aos vossos apóstolos: eu vos deixo a paz, eu vos dou a minha paz. Não olheis os nossos pecados, mas a fé que anima a vossa Igreja. Dai-lhe, segundo o vosso desejo, a paz e a unidade. Vós que sois Deus com o Pai e o Espírito Santo.
1: Amém.
0: A paz do Senhor esteja sempre convosco.
1: O amor de Cristo nos uniu. Cordeiro de Deus, que tirais o pecado do mundo, tende piedade de nós. Cordeiro de Deus, que tirais o pecado do mundo, tende piedade de nós. Cordeiro de Deus, que tirais o pecado do mundo, dai-nos a paz.
0: Provai e vede como o Senhor é bom. Feliz de quem nele encontra o seu refúgio. Eis o Cordeiro de Deus que tira o pecado do mundo.
1: Senhor, eu não sou digno de que entreis em minha morada, mas dizei uma palavra e serei salvo.

0: Oremos. Deus Todo-Poderoso, nós vos pedimos humildemente, assim como nos alimentais com o sacramento do corpo e sangue de Cristo, fazei-nos participar da natureza divina. Por Cristo nosso Senhor.
1: Amém.
0: O Senhor esteja convosco.
1: Ele está no meio de nós.
0: Abençoe-vos o Deus Todo-Poderoso, Pai e Filho e Espírito Santo.
1: Amém.
2: E levai a todos a alegria do Cristo ressuscitado. Ide em paz e que o Senhor vos acompanhe.
1: Graças a Deus.
2: Louvado seja nosso Senhor Jesus Cristo.
1: Para sempre seja louvado.
2: E uma santa e abençoada quarta-feira a todos com a graça de Deus.
1: Amém.

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9: Hora certa, capital.
10: 7:40.
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10: Gente, final de programa, muito obrigado pelo carinho, obrigado pela sintonia de cada um de vocês. Estou ficando por aqui, fica também Levanta Mil, Barbante, Cianorte, RS, tem de tudo, Darcy Turismo Religioso, Produtos Leduan. E é claro, eu tô voltando com vocês amanhã, 5 da manhã, se for da vontade de Deus.
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10: Bora lá, vamos ver quem vai levar pra casa. A feirinha da capital, final do telefone é o 3227-3227. Clarice Pereira Aguilar. Clarice Pereira Aguilar vai receber.

0: Amanhã, 5 da manhã, se for da vontade de Deus. Abraço carinhoso a cada um de vocês. Obrigado pela sua participação. Obrigado imensamente por vocês fazerem parte do nosso dia e fazer o nosso dia se tornar melhor ainda. Tá chegando a Demais Mendes com o nosso programa de esportes. Eu volto amanhã, se for da vontade de Deus. Abraço a todos e até lá. 7h42. 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
8: Bom dia, 7h45.
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Alcância Norte, alô toda a nossa grande região, alô você, estamos de volta! Muito bom dia pra você! Obrigado pela sua amada companhia, estamos chegando na programação da nossa capital a mais ouvida, aqui de Cianorte e toda a nossa grande região. Tudo bem contigo, família? Obrigado pela sintonia. É, estamos de volta para destacar as principais informações, porque é meio de semana, meu filho, é quarta-feira, 14 de outubro de 2026. Estamos aí em plena primavera brasileira, 19 graus, tempo nublado na capital brasileira do vestuário. Hoje nós comemoramos o Dia Nacional da Pecuária. Parabéns a todos vocês, nossos amigos pecuaristas. Obrigado pela sintonia, pela audiência, beleza? 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Muito bem, vamos começar destacando aqui. É, ainda ontem falei a respeito do time do Maringá, né, que subiu aí para a Série B no ano que vem. E o Maringá lançou ontem a camisa comemorativa do acesso à Série B. Isso mesmo, olha só o Maringá dando show, né? Isso, o Maringá lançou a camisa. E agora, né, com certeza vai ter aí os próximos jogos durante também o final de semana, vai disputar a grande final da Série C. O Maringá conquistou recentemente uma das maiores conquistas, o acesso para a Série B do Campeonato Brasileiro do ano que vem e podendo ainda ser campeão da Série C neste ano. Para comemorar, lançou uma camisa especial que pode ser utilizada na final contra a Ferroviária, embora a equipe não tenha anunciado nada ainda. Segundo o clube, o novo manto celebra os 10 anos de luta que culminaram na saída da Série B do Paranaense e a chegada na Série B do Campeonato Brasileiro. Ele carrega história, luta, conquistas que forjaram o time, o clube e a cidade. Tá aí, portanto, lembrando então que o time do Maringá joga já neste final de semana, né? O time do Maringá joga já neste final de semana, disputando aí a grande final da Série C, né? Da Série C, o jogo vai acontecer. Vai acontecer a grande final do Campeonato Brasileiro da Série C. O tricolor maringaense enfrentará a Ferroviária de São Paulo em dois confrontos que definirão a campeão ou campeão da competição nacional. A primeira partida será sábado agora, como eu já falei ontem, né, às 17 horas, no Estádio Olímpico Willie Davis, lá no Estádio Regional Willie Davis em Maringá, enquanto o segundo e decisivo jogo acontecerá no sábado seguinte, dia 24, também às 17 horas na Arena na Fonte Luminosa em Araraquara. Tá aí o Maringá a um passo de ser campeão da Série C e chegar aí à Série B do Campeonato Brasileiro. Parabéns ao time do Maringá. Muito bem, o que nós temos aqui? Está acontecendo jogos da Copa Paraná?
E está chegando já nesse final de semana a última rodada, né? A última rodada da primeira fase, o Paraná Clube lidera com 12 pontos, seguido pelo Paranavaí com 11. O Atlético e Foz do Iguaçu aparecem na sequência, ambos com 9 pontos. As quatro equipes já estão classificadas para o mata-mata, mas ainda brigam pelas duas primeiras posições. O Paraná Clube tem 3 vitórias e 3 empates em 6 jogos. O time do Azul e São Joséense também. Ao fim dos confrontos serão definidos os 2 semifinalistas diretos e os 4 participantes do play-off. O campeão, lembrando, da Copa Paraná, poderá escolher entre a vaga da Copa do Brasil ou da Copa Sul-Sudeste do ano que vem, enquanto o vice ficará com a competição restante. Tá aí, portanto, então, 15h30 neste final de semana, o São Joséense e Paraná Clube jogam às 15h30, Foz do Iguaçu e Paranavaí também, Azures e Cascavel, tudo no mesmo horário, Londrina e Atlético Paranaense. Vamos aguardar, então, os resultados deste final de semana. Já eu falo para você informações dos jogos. Ontem tivemos a Sul-Americana, parece que o Vasco ganhou, rapaz. Vou dar uma olhadinha daqui a pouquinho para vocês, já eu falo. 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Olha, o Santos lançou a camisa especial em homenagem ao Pelé. Só que essa edição é limitada, tá? O Santos anunciou na manhã de ontem a nova coleção de uniformes em parceria com a Umbro e a Pelé Brand. Os uniformes seguem os modelos oficiais das camisas 1 e 2 desta temporada, com detalhes em homenagem ao Rei Pelé. A camisa anunciada coloca a silhueta de Pelé comemorando seus gols no lugar da Umbro, uma versão com a comemoração icônica do ídolo santista e da seleção brasileira. Já estava sendo usada pelos jogadores, porém, os torcedores agora podem adquirir esse modelo em homenagem a Pelé. O modelo batizado de O Nome Além do Tempo ganhará 1.091 unidades para cada um dos modelos. No total, o Santos anunciou que comercializará 2.182 peças, fazendo referência aos 1.091 gols marcados por Pelé para cada um dos modelos. Tá? E, portanto, você entra lá no site do Pelé, no site do Santos, melhor dizendo, do Peixão, e já adquire, então, você que é santista, a camisa do Pelé. Você que não é também e tem admiração pelo nosso eterno ídolo Pelé, você também pode comprar com certeza a sua camisa do Rei Pelé, beleza? Olha, falando no Santos, né? O Santos se manteve aí na rodada passada, na 8ª colocação, após a derrota vergonhosa, né? Para o Atlético Mineiro no último domingo. Que falha do goleirão, hein? E a zaga mais uma vez se destacando, né, Santos? Essas coisas não podem acontecer, não, meu Deus do céu. O mesmo com tropeço, o Peixe segue na luta por uma vaga na Libertadores do ano que vem. De acordo com o Departamento de Matemática da Universidade Federal de Minas, o Santos tem 3,3% de chance de garantir a classificação para a Libertadores. A conta leva em consideração as 5 vagas que o Brasileirão dá para a competição sul-americana, sendo 4 diretas na fase de grupos e uma na fase pré. Vai ser difícil? Vai ser difícil. Tem um jogo difícil também no final de semana contra o Flusão. Santos que joga só no final de semana, tem todo o tempo do mundo aí pra se... voltou aos treinos ontem, terça-feira, e tem todo o tempo do mundo pra se arrumar, se ajeitar e fazer um bom jogo e conquistar aí a vitória, mais uma desta vez frente ao Fluminense, que joga
neste meio de semana, né? Joga hoje ou amanhã, se não me engano, parece pela Libertadores. Daqui a pouco eu falo também. Olha, ontem tivemos um jogo amistoso entre, quer dizer, amistoso nada, né? O Brasil empatou com a Argentina ontem, mas o Brasil saiu jogando bem. Fez 2-0, né? No primeiro tempo, depois de vencer a Argentina por 3-1 em Porto Alegre, o Brasil voltou a entrar em campo contra as hermanas. Desta vez, as seleções se enfrentaram na noite de ontem, lá na Arena Pernambuco, Recife, para o segundo amistoso da data FIFA. As equipes empataram em 2-2. Não pode dar essa moleza não, né? Ainda mais meninada, contra a seleção da Argentina, né? O Brasil que vai sediar aí a Copa do Mundo da feminina, né? De seleções femininas. Muito bem. Ontem, como eu falei pra você, o Vasco venceu o Boca Juniors. Rapaz, ótimo resultado, hein? Venceu lá, rapaz, na Bomboneira, 1-0. O gol foi válido pela ida da semifinal da Sul-Americana. Adson, ainda no primeiro tempo, marcou o gol do jogo. Ele acertou um lindo cabeceio após cruzamento de Thiago Mendes. Tá aí o Vasco se dando bem fora de campo, fez um ótimo jogo. A partida de volta está marcada para o dia 20. Ela será disputada no Maracanã. Lembrando que o Boca teve um jogador expulso aí, né? Isso, e favoreceu, claro, ao time do Vasco da Gama. Ontem tivemos a Série B. O Londrina, mais uma vez, deixou escapar a vitória, mais uma vez, como é normal, né? O Atlético e Londrina empataram em 2-2 na noite de ontem, na Arena Sicredi. Pelo encerramento da 33ª rodada da Série B do Campeonato Brasileiro. Curiosamente, os gols das duas equipes foram marcados pelos mesmos jogadores. João Miguel foi às redes pelo Atlético e João Vitor, duas vezes de penal, fez para o time do Londrina. O Atlético chega a 43 pontos na 13ª posição e ainda não se livrou totalmente do rebaixamento. O Londrina permanece na 18ª com 29, está praticamente rebaixado à Série C. Que pena, hein, Londrina? Pela 34ª rodada da Série B, o Atlético visita o Avaí no próximo domingo, às 16 horas, na Ressacada. O Londrina recebe o Cuiabá na próxima terça, às 20 horas, ou melhor, na próxima terça, dia 20, às 19h30, no VGD. Ei, Londrina, meu Deus do céu! 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Hoje nós vamos ter clássico Libertadores, às 9h30. O Fluminense joga contra o Palmeiras. Isso, 9h30 da noite, quarta-feira. Com certeza, transmissão da Globo, né? A Copa Sul-Americana tem o destaque do jogo entre Atlético Mineiro e Montevideo City, Torque, né? O jogo vai ser às 7 horas da noite. Atlético Mineiro e o City Torque Montevideo. Esse jogo hoje pela Sul-Americana. Tá aí, portanto, então, amanhã nós vamos dar uma olhada aqui. Os jogos de amanhã, quinta-feira. Deixa eu ver aqui pela Libertadores. O Mengão joga amanhã, às 9h30 da noite. Estudiantes La Plata recebe o Mengão às 9h30 da noite. Mas é claro que amanhã a gente vai trazer aí mais detalhes, mais informações a respeito desse jogo. Beleza? Muito bem. O que eu estou trazendo aqui para você? Deixa eu ver aqui. O Atlético empatou com Londrina. O Atlético Mineiro joga pela Sul-Americana. O Atlético Mineiro e Montevideo Torque se enfrentam hoje. O jogo vai ser às 7 da noite na Arena MRV. Olha, o Atlético tem tudo para ganhar esse jogo, né? O jogo da ida das semifinais da Sul-Americana. A partida terá acompanhamento em tempo real pelo GE.
O Atlético chega para o confronto em momento de alta na temporada. São 6 jogos de invencibilidade, 4 vitórias e 2 empates em duelos pelo Campeonato Brasileiro e Sul-Americana. Na rodada passada, no Brasileirão domingo, o Galo preservou titulares e venceu o Santos por 2-1 na Sul-Americana. O Alvinegro passou pelo Santos nas quartas de final. Tá aí, portanto, o Atlético recebendo hoje, então, o time do Torque, né? Isso, Montevidéu City Torque. O Maringá, já falei também, né? Que vai jogar nesse final de semana, defendendo aí a taça da Série C, ou melhor, da Série C, que já está na Série B do Campeonato Brasileiro do ano que vem. O time do São Paulo pediu a Vila Belmiro para jogar o próximo jogo, porque não vai poder acontecer lá no Morumbis, né? O São Paulo solicitou a CBF para enfrentar o Corinthians na Vila Belmiro no próximo dia 4 de novembro, uma quarta-feira. O Morumbis não estará à disposição por causa de shows do BTS, marcados aí para 28, 30 e 31 de outubro. Aí, portanto, as informações para você. Olha uma informação interessante aqui. Lembra que eu falei para você no começo do ano que o Ronaldo e o Roberto Carlos tinham comprado o time?

Ronaldo e Roberto Carlos compartilharam a publicação do clube com a frase: o leão subiu, tá aí, portanto, hein? Já vai disputar a Série C a Inter de Limeira, rapaz, olha o Ronaldo e Roberto Carlos aí chegando, hein? Muito bem, deixa eu falar pra você aqui daqui a pouquinho, rapidinho. Olha, na Série B, Vila Nova tem 69% de chances de acesso. Daqui a pouquinho eu vou ver também as chances do Novo Horizontino, tá bom? Isso, já já. 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Muito bem, chances de subida para a Série A. Com o término da 33ª rodada, o Vila Nova retomou a liderança da Série B após vencer o Náutico fora de casa por 2-0. Agora, com esse resultado, a equipe goiana chega a 69,83% de possibilidade de acesso direto, aumentando suas chances em 6,13 pontos percentuais em relação à última rodada. Vice-líder da competição, Novo Horizontino, goleou a Ponte por 5-1 e chegou aos mesmo 60 pontos do Juventude, mas fica à frente pelo critério de desempate. A equipe paulista passou de 53,95 para 62,33 de chances de subir para a elite do futebol nacional. O terceiro colocado da competição, o Juventude, também é o terceiro time com mais chances de acesso direto, 47,17. A equipe de Caxias do Sul abriu a rodada no domingo e acabou ficando no empate em 2-2 contra o São Bernardo. Além disso, o time despencou suas possibilidades de acesso direto, passando de 63,7 na última rodada para 47,17 com todos os resultados. Tá aí, portanto, lembrando, os dois primeiros colocados sobem direto para a Série A, né? Do terceiro ao sexto, os times disputam um play-off entre si. O terceiro contra o sexto e o quarto contra o quinto em ida e volta, para descobrir quais serão os outros dois clubes que garantem o acesso. Os quatro últimos são rebaixados ou serão rebaixados para a Série C. Beleza? Não tenho tempo para mais nada, vamos embora. A gente volta a falar de esportes amanhã, quinta-feira, aqui na programação da Rádio Capital. 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Reginaldo Ramos está chegando na programação da Rádio Capital. A todos vocês, uma ótima tarde, obrigado pela sintonia, se cuide, tá chegando mais chuva por aí, se agasalhe, guarda-chuva, né? Capa de chuva, vamos se cuidar, beleza, gente? Mas aí no final da tarde, a chuva cessa e a gente até que enfim, no próximo dia, amanhã, quinta-feira, vamos ver aí se teremos sol, né? Mas chuva amanhã não teremos mais, beleza? Um abração, Reginaldo Ramos, está chegando, um beijão no seu coração, 1 da tarde, a gente se fala aqui na programação.

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29: E você já deixou sua mensagem no programa Impossível Parar de Ouvir? Bora, são 30 anos de história. Nossa capital, 998-55-7007. Hoje é quarta-feira, dia 14 de outubro. E vamos receber hoje o doutor Inácio Gagliardi, hein? Vai deixando a sua mensagem por aí. Não tá legal a saúde? Como é que você tá? Tá com dor de cabeça? Tá meio cansadão? Tá com dor no

0: Padre Reginaldo Manzotti, na nossa manhã, bênçãos de Deus, não é? 998-55-7007. E você passou por aqui, deixou sua mensagem, Leandro Binotto. Obrigado pelo carinho. Valeu, Flávia dos Santos. Ei, Flavinha, tá tudo bem, né? Obrigado você, Flávia, pela participação, pelo carinho na nossa manhã. 998-55-7007. Vai lá deixando o seu áudio, vai deixando essa mensagem, vai participando também, né, Andressa? Obrigado, Andressa, pelo seu carinho na nossa manhã. Vai lá, hein? Deixa o seu áudio aí. Gente, hoje nós temos o evento aqui em Cianorte, às 18 horas, o Evangelizar Sempre. Ah, no Vila do Farol, o Festival Católico Talita Cume, uma noite de fé, milagre, transformação com Flávio Vitor e Evangelizar Sempre. Ó, será um evento tremendo, viu? 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Ô Luiz Carlos, obrigado, Vera. Deixou sua mensagem aí, participando do sorteio da nossa cesta do café da manhã, aqui na nossa capital, né? Bora por aqui até às 10 da manhã.
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0: Tenho o sentimento que muitas pessoas hoje levantaram, acordaram o dia, um dia meio cansado, desanimado, não é? Tristes, às vezes, por muitas coisas. Vamos fazer uma oração juntos? Para que Deus nos dê forças para continuar esse dia? Senhor, me dê forças para continuar, porque hoje eu estou muito cansado. Senhor, parece que tudo que eu faço dá errado. Eu tento, insisto, recomeço, de novo, mas parece que nada acontece. Senhor, às vezes eu me pergunto, será que um dia as coisas vão dar certo para mim? Senhor, quando eu não entender o caminho, me dê paciência. Quando eu estiver cansado, me sustente. E quando eu pensar em desistir, lembre-me de tudo aquilo que eu já consegui superar. Não permita que um momento difícil me faça acreditar que a minha história terminou, Senhor. Talvez hoje eu não esteja vendo uma saída. Talvez eu não esteja vendo uma saída agora. Mas o Senhor já está preparando o caminho. Cuide para mim. Cuide do meu caminho que ainda eu não consigo enxergar, Deus. Hoje, eu não quero pedir uma vida sem problemas. Eu quero pedir apenas uma coisa. Senhor, me dê forças para continuar. Porque enquanto eu tiver fé, ainda existe esperança dentro de mim. Se você hoje se identificou com essa mensagem, agradeça a Deus por você estar aqui e poder viver mais esse dia. E hoje você também pode fazer a mudança dentro de você. O dia pode estar difícil, cansativo, mas a sua história ainda não terminou. Essa aqui nós vamos ouvir hoje juntos, hein? Talita Cume hoje em Cianorte, esse grande evento, hein? Flávio Vitor e Evangelizar Sempre hoje na Vila do Farol. 6 da tarde começa.

0: hoje nós vamos curtir essa música juntos, hein? Flávio Vitor vai estar ao vivo aqui em Céu Norte. É o Festival Católico Talita Cumi, a partir das 6 da tarde. Evangelizar sempre traz o Vila do Farol. Uma música, fé, oração, milagres pra sua vida, transformação, não é? Evangelizar sempre com Flávio Vitor hoje no Talita Cumi Festival Católico no Vila do Farol. 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Vai ser hoje. Hoje aqui em Cianorte e você é nosso convidado especial. 998-557007. Vai deixando a sua mensagem, vai participando, vai interagindo aqui na capital. 8h35. Como é que você tá? Tá tudo certo aí? Um abraço pra você,
1: bom
0: ligado.
1: Bom dia, desenho. Rapaz, que palavra, hein? Tem tudo a ver com o desenho. O desenho passou pelo AVC, graças a Deus, tá curado.
0: Que benção.
1: Fiquei com sequela mínima das mínimas. Fui abençoado por Deus, né? E minha esposa também foi curada do câncer, um câncer maligno, você se lembra?
0: Olha só.
1: A gente só tem que agradecer a Deus. Tudo que acontece na vida da gente, às vezes de ruim, é passageiro. É só a gente se apegar com o nosso Pai Celestial. É passageiro, tudo passa. E essas palavras hoje deu certinho pro desenho. Valeu, Dudu.
0: Amém! Valeu, desenho. Obrigado, viu? Obrigado. Muita gente desanimada, né? Senti que hoje eu teria que fazer essa mensagem, né? Acordei de manhã com essa chuvinha, né? Olhei 7:30. Falei, eu tenho meia hora pra correr. O tempo é curto, a vida é rápida, mas tem muita gente que não passa por esse caminho, né? Deus possa abençoar a sua vida, viu? Te dê ânimo hoje.

0: Que bom, né? Ter você junto com a gente na nossa manhã. 998-55-7007. Ô, Lurdinha, como é que você tá?
1: Bom dia, Reginaldo. Que Deus, Nossa Senhora, sempre dá essa sabedoria dessas mensagens tão lindas que mexe no fundo do coração da gente. Um abraço, Reginaldo.
0: Amém.
1: Um bom dia para todos vocês, tá?
0: Somos só instrumento aqui, viu? E os instrumentos da capital. O resto é o Espírito Santo que age onde precisa, né? E que sejamos sempre assim, viu? Não queremos, não podemos nunca querer passar na frente do Espírito Santo. Senão aí não tem ação, não é verdade? Né, Iracema? Francisco, obrigado, Iracema. Deus abençoe. E linda oração hoje. Estamos aqui, ó. Sempre ouvindo. Nada, né? Nada acompanha sem a permissão de Deus. Nada acontece, né? Isso você quer dizer, né? Nada acontece sem a permissão de Deus. Isso mesmo. Nilda, um abraço, Nilda. Como é que você tá? Tudo certo aí? Tá em Cruzeiro do Oeste. Abraço pra vocês de Cruzeiro do Oeste. Deus abençoe vocês em Cruzeiro, hein? Olha que bom, que bom. Valeu. Ah, você gravou a mensagem, Nilda. Que bom. Obrigado, tá? Passa pra mais pessoas aí, viu? Passando pra desejar um bom dia, Reginaldo. Muito obrigado pela mensagem. Rezei junto. Que bom. Gratidão pelas palavras. Ô, Marta Clemente, Deus abençoe nós, não é? Temos forças para seguir sempre, nunca desistir, verdade? Tem muita gente desistindo, né? Muita gente desistindo no meio do caminho. Não podemos, temos que seguir firme. As provações vêm, as dificuldades, não é? Mas temos que ter. Ontem eu falava isso à noite pra Andréia em casa. Andréia, ela foi ontem, né? Na missa, na celebração. E chegou, a gente tava conversando sobre isso. E eu disse a ela, falei, mas a gente às vezes tem tantos problemas pra resolver. É uma correria e todo mundo tem, não é? As dificuldades na família, não é? Com os filhos, no dia a dia, não é? E aí eu dizia, mas pensa uma coisa. Se a gente não tiver também o que preocupar, a vida fica sem graça, não é? Se a gente não tiver problema, parece que a vida fica meio sem graça, não é? Fica meio borocochô, a gente não tem o que fazer, não é verdade, desenho? Parece aquele dia de domingo, não tem um dia de domingo que você acorda e fala, hoje não tem nada que fazer, mas eu queria trabalhar, não é verdade? E quando tem trabalho, a gente fala, ah, não queria ficar em casa. Oh, meu Deus, nós reclamamos de tudo também, vou falar a verdade, né? Deus tem que ter muita paciência com a gente, não tem não? Porque nós reclamamos de tudo. Já tem gente reclamando que é muita chuva, não é verdade? E por aí vai, ai, ai, ai. 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Daqui a pouquinho o doutor Inácio me ajuda. O que nós vamos hoje perguntar pro doutor Inácio, hein? Você não tá muito legal? Manda a sua pergunta aí, que o doutor Inácio tá chegando já já. Clínico geral, gente. Deixa lá o seu consultório, né? O doutor Inácio deixa os compromissos pra vir aqui atender a gente. Olha, que maravilha, né? Daqui a pouquinho ele chega. Vamos falar sobre saúde. Eu vou perguntar hoje pro doutor Inácio também, novamente, né? Eu gosto de perguntar sobre infarto, ansiedade, né? Problemas psicológicos. Hoje, por que a humanidade está tão cansada, desistindo de tudo, com tanta facilidade? Desistindo da família, muita gente, não é? Eu vou perguntar isso hoje pro doutor Inácio. Por quê? O que causa isso no cérebro da gente, né? Pra gente ver tantas pessoas desanimadas, né? Por que será, né? Ei, doutor, se tem alguma coisa que ele pode fazer pra gente, ué? Pra ajudar? Ei, doutor Inácio, já chega, hein? 997-47-7684. Eu gosto de conversar com o doutor Inácio, porque ele tem hora que ele tem umas tiradas legais também, né? Tem hora que ele tira um sarro na gente. Ei, todo médico, né? De um jeito fácil, legal e gostoso. 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
0: 8h45, já voltamos.
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0: 8h49, tudo certo? Certinho por aí, bom dia, obrigado a você deixando essa mensagem aí, 998-55-7007. 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Manda sua pergunta aí pro doutor Inácio, 998-55-7007. Vai lá, 998-55-7007. Deixa a sua pergunta já que o doutor Inácio tá chegando, hein, gente? Tá chegando o Clínico Geral. Vai falar com a gente, doutor Inácio, hoje atende no seu consultório até às 11h30 da manhã. 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Deixa o seu áudio, deixa a sua mensagem, deixa a sua pergunta pra gente. Já já nós vamos responder.
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0: 91, bom dia, obrigado você deixando a sua mensagem. Doutor Inácio já está por aqui. Bom dia, doutor, tudo bem? Tranquilo?
16: Bom dia, Reginaldo, tudo bem?
0: Bom, boa semana pra gente, né?
16: É isso aí.
0: Já começou, agora já na terça-feira e já parece que estamos já quase chegando domingo, tá voando o tempo, doutor. Vamos falar hoje sobre um pouquinho sobre depressão, aproveitar um pouco dessa chuva aí, né? Pessoal meio depressivo, meio desanimado, mas antes fala o endereço e o horário de atendimento. Hoje é quarta-feira, tem atendimento no consultório particular, né?
16: Isso, tem atendimento lá, os atendimentos são de segunda e quarta-feira, né? Das 8h30 às 11h30. Certo. 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
0: Bem em frente à Sanepar, hoje até às 11h30 da manhã, né?
16: Isso.
0: A consulta online também, de repente alguém da região queira conversar com o senhor, pode
16: falar. Dá, né? Também para fazer, né, o agendamento online, né, e uma primeira consulta ali de online.
0: Tá certo. Qual o contato mesmo, doutor? Repete pra gente.
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0: Certo. Doutor, vamos falar um pouquinho sobre depressão? O senhor poderia já... Eu vou fazer uma pergunta, mas o senhor fica à vontade para aconselhar os nossos ouvintes, não é? Mas eu gostaria de saber, quem sofre de depressão consegue sair dessa situação sem a ajuda de um médico ou não?
16: Olha, não, você além da ajuda do médico, você precisa ter uma ajuda multidisciplinar, né? E às vezes até multi mesmo, né? Então você precisa ter primeiro um diagnóstico bem feito, né? Para você não ser rotulado como um paciente depressivo. E se for rotulado, saber que existe tratamento. E também é importante saber o seguinte, não existe só um tipo de depressão, existe variantes de depressão. E é importante às vezes você conseguir chegar nesse diagnóstico. E vale lembrar que às vezes esse diagnóstico não é numa primeira consulta, sabe? O acompanhamento com o médico psiquiatra, ou às vezes o acompanhamento médico, né? Vai ter que ser repetido, porque às vezes fechar o diagnóstico não é numa primeira consulta, não é simples assim como a gente faz, rotula, né? Porque a pessoa tá triste, emotiva, né? Humor deprimido, perdeu a vontade, a autoestima e você já tá com a depressão. Então você pode estar passando por um período depressivo, com traços depressivos, mas de fato você não ter, né, de fato a doença expressa a depressão. Então, daí a importância de ter vários atendimentos para fechar. Uma vez fechado o diagnóstico, existe o tratamento, vai ser feita a terapia medicamentosa, às vezes não tem como escapar, mas é muito importante as terapias, acompanhamento psicológico, procurar um bom psicólogo, né? Fazer terapias guiadas, né? Orientar bem a família, saber que é um momento difícil, para todo mundo estar engajado, amigos, dependendo até o trabalho, né? Então é uma rede, né? A gente costuma usar muito esse termo, é uma rede de cuidados que tem que estar totalmente envolvida, né? Amarrada, né? Por isso que é uma rede, né? Todo mundo engajado para estar fazendo o amparo desse paciente aí. Então, é fácil? Não é fácil, né? Mas tem que ter o envolvimento de várias pessoas.
0: Ô, doutor, isso é hereditário? Por exemplo, meu pai teve, eu vou ter quantas chances? 90, 70%? Ou isso não existe?
16: Existe uma hereditariedade nos quadros depressivos. Existe, sim. Mas eu acho que assim, eu costumo dizer que é fatores ambientais, né, agindo em cima de um indivíduo predisposto já geneticamente, né? Uhum. Então você tem uma predisposição, né? E os fatores ambientais acabam acelerando esse processo, desencadeando, sendo gatilho para que você desenvolva.
0: Então toda depressão para cura tem que ter acompanhamento psicológico também.
16: Opa, medicamento. Super importante.
0: Tá aí. Ó, se alguém tiver mais alguma pergunta, eu lancei no ar uma pergunta, mas já apareceu uma outra aqui, que é a Márcia Gasparotto, doutor. Lançamos aqui no ar. E aí, o senhor já pode tocar o bonde aí. Reginaldo, pede pro doutor falar sobre fibromialgia.
16: É, fibromialgia é um... às vezes o pessoal acaba generalizando, chamando como um tipo de reumatismo, né? Entrando ali nas doenças reumáticas, mas na verdade... A fibromialgia é uma doença onde a pessoa tem uma dor, né, no corpo, muito importante, uma dor difusa, às vezes dói a pele, às vezes o indivíduo chega queixando e fala assim, ó, a passar um lençol em cima de mim, pôr uma camisa, relar em mim, né, eu tenho muita dor. E ela vem acompanhada de outros sintomas, né, às vezes até sintomas psiquiátricos, depressivos, né, associado também a alterações relacionadas ao próprio humor, né, sono, intestino. Então é uma síndrome, né, com vários sinais e sintomas, né, mas que se caracteriza por pontos dolorosos no corpo. O importante é que seja feito o diagnóstico diferencial de outras patologias que também dão dores no corpo, né, para que você, eu costumo usar muito essa palavra, você não seja rotulado de forma errada ou diagnosticado de forma errada. Porque se isso acontecer, talvez você vai ser tratado de forma errada e o tratamento não vai ter efeito. Uhum. Fibromialgia tem cura? Olha, cura não, mas você consegue às vezes ter um bom tratamento onde você consegue se passar, ter uma qualidade de vida boa. E também é uma doença que depende do engajamento do paciente, né? Ele precisa querer mudar o estilo de vida, procurar fazer uma atividade física, procurar ter uma ocupação da mente, né? Fazer os tratamentos, porque tudo isso faz parte de um conjunto de artifícios que existe para tratar a doença.
0: 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Olha a experiência que o homem tem, hein? 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A Elisa manda a seguinte pergunta aqui, doutor, seguinte, ó, eu tenho há muitos anos a depressão, estou tomando pregabalina e duloxetina, tá? Melhora bastante, mas além disso, eu tenho fibromialgia agora, muitas dores no corpo quando estou triste, piora muito. Tem algo a ver com tudo isso aí, doutor?
16: A pessoa fica mais embotada, mais quieta, mais contraída, mais tensa, né? Uhum. Perde a vontade, se mobiliza menos, né? E talvez a dor, de fato, aumente. Parece um contrassenso, mas às vezes a pessoa que tem fibromialgia e tem dor, ela precisa fazer atividade, ela precisa se movimentar. Ah, mas aí você fala, mas e a dor? Como que eu vou me movimentar? Você precisa iniciar esse processo porque a atividade física, né, vai reduzir a dor. O organismo nosso é muito inteligente, ele vai lançar substâncias no nosso corpo que são analgésicos próprios, analgésicos internos nossos, né? E aí a gente vai ficar cada vez mais independente de medicação externa, né? Por isso que depende de você. Então, essa associação de depressão e fibromialgia é muito comum, né? E essa associação de depressão, fibromialgia e a pessoa ficar cada vez mais quietinha é grande. Isso não faz bem. A gente tem que se movimentar, a gente tem que fazer uma atividade.
0: Tá aqui, doutor Inácio Gagliardi. 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Deixa eu ver aqui a Aparecida, que ela tá gravando um monte de áudio. Deixa eu ver se é pro senhor. Pera, vamos ouvir. Vamos lá.
17: Reginaldo, bom dia.
0: Bom dia.
17: Bom dia, doutor Inácio. Eu gostaria de perguntar sobre uma dúvida para o doutor Inácio, que um tempo desse, uns 2 meses pra cá, eu ando sentindo

0: comprei pela internet, é um suprimento, né? É, gelatinoso, gelatina. Eu vi uma propaganda, me arrependi, porque eu comprei o suprimento para 6 meses, 6 frascos, tomei só 3, porque eu comecei a sentir esse sintoma e achei que era por causa dessa medicação. Pode ser?
1: Aí, doutor,
2: consegue. É, a gente não sabe o que, que é a medicação, né? Então não tem como dar muito um parecer. Mas uma dica aí que a gente já começa te dando, provavelmente duas coisas muito comuns. A primeira é que você pode estar tendo ronco, né? Dormindo de boca aberta, e isso vai ressecar a via aérea, principalmente a garganta, e vai acordar com esses sintomas. E tem que pensar também no refluxo, principalmente se tiver um sobrepeso aí. Então, assim, a primeira dica é essa, mas pra ter mais certeza, procura lá na Ruma aí, tá? 456, aí, né, Reginaldo? É
1: isso aí, vambora.
2: Que vamos a gente lá. Consegue é. Avaliar melhor a situação aí.
1: E o doutor já tá indo pra lá, viu, gente? Se for da região, manda o zap, a consulta online tá valendo, 99747-7684, 99747-7684. Também faz a consulta online, né? Já responde por lá a sua pergunta também. Doutor, obrigado, tá indo pro consultório agora, né?
2: Vamos correr lá.
1: Vamos trabalhar.
2: É isso aí.
1: Até às 11h30.
2: Até.
1: Tá certo, tá aí, doutor Inácio, 22 anos, cuidando da população de Cianorte. 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Doutor, até semana que vem, viu?
2: Até semana que vem, se Deus quiser, segunda-feira tamo aí, né?
1: Um abraço, valeu.
2: Um abraço, tchau, tchau.
3: Vamos lá, canta junto. Cadê o ânimo? Cadê as palmas, gente?

0: Padre Reginaldo Manzotti. 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

0: Essa é a capital, 9:20, chuva de graça, que maravilha, chuva de bênção, Skank, Mil Acasos, Padre Reginaldo Manzotti, Templo Vivo, 998-55-7007, o Lucas Barros, vice-presidente do Rotary, a versão do Hot para jovens, gostaria de agendar, sim, vamos falar com você, pera aí, deixa eu travar você aqui, ô Lucas, já mando mensagem para você retornar, que você vem fazer uma entrevista, tá bom? Rosana Hernandes, obrigado, cadê o Padre João? Padre João tá ali fora, já faz uma meia hora, tá sentado conversando ali, sorridente. Daqui a pouquinho o Padre João vem aqui pra dar uma bênção pra gente e falar com a gente também aí, agora nos 70 anos. Como é que foi toda essa programação do santuário, né? Gente, vai deixando essa mensagem, 998-55-7007. 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Gente, tá chegando a festa, hein? Padre Sérgio Carres, Padre Walter, tá chegando a festa da Divina Misericórdia. Marque na sua agenda, gente. É final de semana agora.
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32: 9,32. Padre João, sua bênção, padre. Tudo bem, né?
33: Tudo bem, Deus abençoe, graças a Deus, tudo bem.
32: Agora vamos dar uma respirada, Padre João, agora uma pausa nos eventos, né? Foram eventos para essa semana que passou, hein?
33: Graças a Deus, aquilo que eu disse no começo do mês de outubro, né? A gente teria esse mês bastante cheio até o meio dele, mais ou menos dia 15, né?
32: Uhum.
33: Então aí nós estamos nessa escalada.
32: Tá certo, padre. Ontem comemoramos 70 anos do santuário, celebração, né? O bispo esteve também presente.
33: O bispo esteve presente, né? Foi uma celebração bonita, né? O tempo não ajudou muito, né? Para que as pessoas pudessem vir. O tempo estava bem feio, hein? Bem assustador também, os trovões, relâmpagos e tudo. Mas mantivemos as nossas atividades, cantamos parabéns e vamos que vamos.
32: Tá Tá certo. Agora, então, finalizou praticamente as comemorações, né, padre? Sim. Os 70 anos do santuário.
33: 70
32: né?
33: anos concluído com sucesso.
32: Começamos no começo do ano aí, mas eventos ali mesmo ali, foi fevereiro, depois a partir do dia 1º de maio, né? É. As festividades ali no santuário, depois várias festas, padre Ezequiel passou por aqui. E agora, como o senhor diz, agora vamos pro ano que vem, né?
33: Agora vamos pro ano que vem.
32: Vamos bolar alguma coisa pro ano que vem.
33: É. Aí o próximo ano já tá mais ou menos já no esquema aí pra gente já ir dando andamento dos calendários, né? De atividades.
32: Tá certo. E também o cerco, né, padre? A presença
33: o cerco, então.
32: das pessoas que vieram.
33: Esse começo de mês, né? Que a gente começou ali dia 5 de outubro, né? O cerco Mariano também. Mas já desde o dia 1º, Santa Terezinha, início do mês missionário, sexta-feira, dia 2, sábado, domingo. Daí teve todo o cerco mariano durante a semana, concluiu no domingo. E na segunda já era a solenidade de Nossa Senhora Aparecida. E tudo aconteceu normal, com chuva, sem chuva, né? Uhum. A gente foi, participou, muita gente na caminhada.
32: Muita gente mesmo.
33: Foi muito bonita a caminhada, né?
32: Na minha opinião, esse ano foi mais, não foi mais?
33: Foi, minha opinião, foi mais bastante gente, né?
32: Muita gente, viu? Que bom.
33: Como a gente disse, quem não foi perdeu, né? Que tava...
32: Perdeu.
33: Toda a caminhada bonita, né? Com as imagens de Nossa Senhora, né? Foi uma coisa bastante bonita e agradável. Portal de entrada na caminhada, né? Então ficou bem bonito mesmo.
32: Ô padre, agora a sequência, o senhor falou que já tem um acampamento, final de semana agora, e seguimos as atividades do santuário já pro final de ano agora, né? Pra dezembro. O senhor já pode adiantar pra gente, cantata de Natal, o que vamos ter agora aí? Agora nós estamos já em novembro.
33: É, agora, né? Por este mês a gente tem algumas atividades que são os acampamentos, mas isso daí é o rotineiro de final de semana, né? Então não é que exige muito. Mas agora, de agora em diante, a gente já vai preparando para o Natal, né? Para as atividades de Natal.
32: Verdade. E voltando ao acampamento, o senhor que trouxe aí o acampamento Imaculado, como é que foi a segunda edição? Foi bom?
33: Foi muito bom o nosso acampamento Imaculado. Ele é um acampamento feito justamente para quem já está na caminhada, né? Ou um ou outro que vai, assim, que não está, que não tem nenhuma experiência muito forte, né? Aproveita bem, mas ele é para mexer justamente com aqueles que já estão caminhando.
32: Na caminhada. Tá certo. Então tá, padre João, algo a mais, fica à vontade aí, agora só as nossas atividades para dezembro praticamente mesmo.
33: Agradecer a todos, né? Todos os nossos paroquianos e além paróquia, né? Que durante esses dias acompanhou com muita fé e devoção as nossas atividades aqui. E ontem também muita gente acompanhou, né? Seja pela Rádio Capital, pelas mídias sociais, acompanharam muito, muito bem. Então, que Deus seja louvado por cada um.
32: Amém.
33: Fizemos de fato uma boa caminhada e estamos aí apenas no mês de outubro. Tem novembro e dezembro ainda pela frente.
32: até o Natal tem coisa pra acontecer.
33: Ainda tem muita coisa pra acontecer.
32: E por falar em Natal, né, padre? Vamos já falar sobre a Rádio Capital, então. 30 anos esse ano, não é?
33: Sim.
32: E a gente até durante o ano falou muito sobre isso, 70 anos do santuário, e a Capital completando 30 anos junto com 70 anos do santuário, bem mais nova, 40 anos mais nova, mas completando seus 30 anos pra uma rádio, não é? Muito tempo, né?
33: Sim.
32: E aí o senhor já falou, né? Já pediu em off pra gente, que queria presentear os ouvintes, fazer algo diferente, mais forte para esse ano. Eu deixo o senhor falar sobre isso aí. Se o senhor mandar, nós vamos cumprir, padre João.
33: Mas é um pouco isso, né? Pro final do ano vamos ter alguns prêmios, né? Melhor, sorteios também de prêmios para quem participa da rádio, né?
32: Certo.
33: Depois a gente vai organizando, a pessoa tem que deixar o nome, recebe o número e tudo isso, né? E daí no final do ano a gente tem os prêmios surpresa em comemoração aos 30 anos da rádio.
32: Certo.
33: A gente
32: certo.
33: Vai definir a data certinha pro sorteio e tudo, né? Vamos fazer uma coisa
32: legal.
33: Bonita.
32: Tá certo. Tá, então, padre, uma benção então pros nossos ouvintes que estão em casa. Já para essa semana.
33: O Senhor esteja convosco.
32: Ele está no meio de nós.
33: Deus Todo-Poderoso vos abençoe, Pai, Filho e Espírito Santo.
32: Amém. 9:38. Obrigado, Padre João. Obrigado.
33: Obrigada. Vamos de Rádio Capital.
32: Bora.

0: voando hoje, hein? E você já deixou sua mensagem, participou com a gente pelo 998-55-7007, deixou seu áudio, tá tudo certo com você nesse, nesse dia chuvoso, benção de Deus, chuva calminha, né? Calminha, calminha. 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
0: 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Vamos seguindo por aqui na nossa manhã, Capital 91. Que bom ter você junto com a gente. Vai deixando essa mensagem, ó. Seguinte, ó. 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
0: 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Tá quase na hora do almoço. 5 para as 10. Daqui a pouquinho tem Padre Reginaldo Manzotti. 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
0: Vai deixando a sua mensagem 998-55-7007. Obrigado você aí interagindo com a gente.
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0: Muito bem, chegando o padre Reginaldo Manzotti, mas antes, quem leva a cesta do café da manhã? Vamos lá, antes, porém, nós temos o almoço do paladar Zen Restaurante. Quem leva? Alô, Cristiana Gomes. Alô, Cristiana, leva o almoço. Ok, Cristiana? Tô deixando pra você aqui já, ó. Meu, você vai passar lá e almoçar lá por conta da capital, tá bom? E quem leva? Quem leva o almoço? Alô, Viliane Rodrigues. Alô, Viliane, vamos chegar aí com um café da manhã daqui a pouquinho pra você. Tá chegando o padre Reginaldo Manzotti.
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Louvado seja nosso Senhor Jesus Cristo, para sempre seja louvado. Queridos irmãos e irmãs, é quarta-feira Mariana, Nossa Senhora. Nossa Senhora do Carmo, rogai por nós, madrinha da obra, evangelizar é preciso, intercedei por nós. Hoje estamos ainda, e falo ainda porque ainda é tempo de graça, o nono dia da novena de Nossa Senhora Aparecida. Se você já recebeu a graça, agradeça a Deus, agradeça a intercessão de Nossa Senhora. Se ainda não chegou, continue a rezar. Quero saudar a todos, saudar a partir da Rádio Evangelizar, de onde tudo começa, as rádios irmãs, cujos nomes cito neste momento. A Capital 91, de Cianorte, Paraná. Saúdo a você pela TV Evangelizar, sinal digital em todo o país, em várias cidades, canal aberto. Pelo YouTube, Padre Manzotti Oficial. Pelos aplicativos da Associação Evangelizar é Preciso e todas as plataformas digitais. Maria, minha mãe Maria, eu quero te falar de amor. Maria, minha mãe Maria, vamos juntos

que gostais do lugar de honra nas sinagogas e de serdes cumprimentados nas praças públicas? Ai de vós, porque sois como túmulos que não se veem, sobre os quais os homens andam sem saber. O mestre da lei tomou a palavra e disse: Mestre, falando assim, insulta-nos também a nós. Jesus respondeu: Ai de vós também, mestres da lei, porque colocais sobre os homens cargas insuportáveis, e vós mesmos não tocais nessas cargas nem com um dedo, um só dedo sequer. Filhos, hoje e filhas, são os ais de Jesus. Ai de vós. Mas devemos entender esse texto não como algo do passado, mas uma correção do presente. E ele começa dizendo: Ai de vós, fariseus. Ele não está anulando o nosso dízimo, a obrigação. Obrigação não. A retribuição que temos e somos chamados a fazer com o nosso dízimo. E lá vem o padre. Não, não tem nada a ver comigo, é o evangelho de hoje. Um dos mandamentos da igreja, pagar o dízimo conforme o costume. Jesus diz: vocês devem pagar o dízimo. Ele cita ali da hortelã e do cominho. Mas além disto, o que é mais importante, ou o que é também importante, sermos justos, ter amor a Deus. Depois, ele diz: cuidado para não quererdes lugar de honra, as honrarias, serem cumprimentados nas praças, porque isso é semelhante a um túmulo. Por fora é bonito, por dentro é podridão. Um túmulo que mostra o quanto necessário é que as coisas brotem de um coração sincero, justo, honesto, verdadeiro. Depois fala aos doutores da lei, que colocam cargas nos ombros, mas não estão dispostos a fazer nada. Vamos pedir a Nossa Senhora que estes ais não se refiram a nós, a mim, a você, concretamente. Não pensemos aqui em fulano, ciclano, julgando, mas nos coloquemos diante da palavra e peçamos: Nossa Senhora, se por acaso eu estiver errado, me ajude na retidão. Se estou sendo injusto, que eu viva o evangelho da justiça. Se estou sendo hipócrita, que eu busque a autenticidade. Nossa Senhora, que eu possa viver a palavra de Deus. Incluamos também, sob a intercessão de Nossa Senhora, os nossos apelos e pedidos. Por quem você reza? Por quem você está fazendo essa novena e ainda é o nono dia? Por quem você tem feito suas orações? Senhor Deus, nós queremos te pedir por pessoas que estão passando por graves problemas financeiros. Tem aparecido muito isso, de endividamento, e não por maldade, pelas circunstâncias. Ajude, Senhor, essas pessoas a administrarem esta dívida, a saírem desta situação difícil. Nós colocamos diante de ti, Nossa Senhora, pessoas que estão neste momento com dor. Dor física. E eu convido você a colocar a mão sobre a sua dor e pedir: Nossa Senhora, leve embora essa dor no corpo que está me limitando, que está me atrapalhando. Eu não consigo fazer meu trabalho. Os remédios não estão fazendo efeito. Leva embora, mãe.

0: as enfermidades que não aparecem, as feridas que não sangram, mas que estão dentro de nós, que causam sofrimento, insônia, preocupação, perda do apetite, inquietação. Mãe, olha por aqueles que mais estão necessitados hoje, pelas ondas do rádio, pela imagem da TV. Visite essas pessoas, mãe. Intercede a teu filho, pedindo exatamente que sejam aliviadas, confortadas, consoladas. Senhor, obrigado por ter nos dado Nossa Senhora como mãe. Mãe, fica conosco durante todo este programa. Fica conosco, mãe. Acolha no seu coração materno e apresente nossas preces a Deus. Nós só começamos o programa, eu volto já. Volte comigo, chame um amigo, uma amiga. Volte comigo.
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0: Nossa Senhora, Mãe, fica conosco durante todo o programa. E é exatamente por isso que eu digo que você tem um lugar em nosso coração. Baseado em Coríntios, capítulo 2 Coríntios 7, 2. Dai-nos um lugar em vossos corações. Eu quero lembrar você, exatamente hoje, Quarta Mariana, que você tem um lugar em nosso coração. Você pode, através do QR Code que está na sua tela, mandar a sua intenção. Você pode mandar pelo WhatsApp 41-3221-6060. Você pode pelo 0800-410-6060. Nós acolhemos a sua intenção e levaremos no altar do Senhor missas, adorações, terços, intercessões. Confie a sua intenção à obra evangelizar. Aqui você tem um lugar em nosso coração. Nós queremos rezar por você e com você. Marlise, que a paz de Jesus esteja com você, Marlise.
1: Bom dia, padre, a sua bênção.
0: Deus abençoe, Marlise. Você fala de onde?
1: De Guarapuava.
0: Meu abraço a Guarapuava, Paraná. Como é que você me acompanha?
1: Eu acompanho pela Rádio 93 e também pela televisão.
0: Ô filha, fala mais alto. Meu abraço, Rádio 93 e televisão. Fala mais alto.
1: Tá bom, padre. Melhorou assim?
0: Um pouco mais, vai lá.
1: Sim. Então, padre, tenho um testemunho para dar.
0: Pois não.
1: E eu pedi um aconselhamento pro senhor também.
0: Tá bom, então vamos começar pelo testemunho, depois que o Espírito Santo nos ilumine no aconselhamento. Vamos lá.
1: Amém. É, padre, o testemunho sobre de quando eu tive minha primeira filha, eu fiquei com problema na minha coluna, sabe? E em 2019, o senhor fez uma oração falando a respeito de uma cura, né? E eu aceitei pra mim.
0: Certo.
1: Então, aqui, esse dia passou e eu sempre precisava dormir apoiada a minha coluna de costas com meu esposo.
0: Sim.
1: E a partir dessa noite, eu dormi tranquilo, assim, como se diz, sem perceber, né, a graça que Deus deu. E no outro dia que eu fui entender, né,
0: amém,
1: que a graça foi pra mim, em 2019.
0: Louvado então, seja Deus.
1: Então, eu tenho testemunho pra dizer. E dizer obrigado, Jesus, por essa graça alcançada.
0: Graça alcançada?
1: É graça testemunhada. Tô com o sino, sou cristão.
0: Isso. E você falou de um aconselhamento. O que está acontecendo?
1: Sim, padre. É, eu tive recentemente, dia 1º do mês passado, na perda gestacional, de 9 semanas.
0: Tá.
1: Até então, antes de eu ter essa perda, eu já tenho 3 meninas.
0: Sim.
1: E da última menina, eu fiquei tipo com trauma de ter mais filho por conta de quem me acompanhou, fez uma gravação, né, do parto. Eu nem tinha visto. Até então, depois que eu vi, fiquei traumatizada, né?
0: Entendi.
1: Então, eu falei, jamais quero ter mais filho. Meu Deus, só de ver o rosto da gente, o sofrimento ali no momento, eu fiquei com trauma.
0: Entendi. Que mau gosto também. Mau gosto, eu sempre digo, não é, isso não é nada agradável. Eu respeito quem o faça, mas para a pessoa que está lá no momento de dor, não é nada agradável, né?
1: Não, padre, eu até então não tinha visto e falei, meu Deus, não vi, né, na hora do sofrimento, da dor ali, né, que estava me gravando jamais, né?
0: Tá.
1: Eu ia aceitar. Aí até então isso ficou na minha cabeça, ficou esse trauma. E para adiantar, sabe, que o nosso tempo é curto. Aí eu tive essa gestação agora recente, né, sem, como se diz, sem preparamento, né, nós não tivemos, né?
0: Sim.
1: Mas com 9 semanas eu perdi esse bebê. Até então, depois que eu perdi, eu tenho angústia de ter recente outro, sabe, padre? Meu esposo sempre fala pra mim que não é momento agora, né? Por conta que ele tem medo do futuro, das condições financeiras, essas coisas todas, sabe, padre? Que tem no mundo inteiro, né? E eu tenho essa angústia, né, pô, tá com 32 anos, eu digo assim que ele esperando pra chegar, às vezes, até a idade dos 40, mais dificultoso, então eu tenho essa angústia no meu coração, né. Aí hoje eu pedi um direcionamento de Deus, né, pra conseguir falar com o Senhor, pra me dar um aconselhamento, tá sendo loucura na minha cabeça, tá querendo ressentimento, se eu tenho que aguardar mais um pouco.
0: Filha, mas veja, Se eu entendi, eu não tô. Se eu entendi, você tem trauma porque filmaram sem tua autorização.
1: Eu tive, padre. Até então, eu falei, eu me curei nessa gestação que eu tive perca recentemente. Eu me curei, tenho vontade novamente de enfrentar o que for.
0: Filha, mas, veja, não está em conformidade você e seu marido em ter. A pergunta, você já sabe, ele acha que não é o momento. Você quer ter mais um filho?
1: Sim.
0: Hã?
1: Sim, eu quero.
0: Apesar do trauma?
1: Exatamente, padre. Esse trauma eu tive, mas até então eu já não penso mais e me curei, entendeu?
0: Entendi. Filha, isso é uma conversa entre o casal. É muito importante o casal estar em profunda sintonia. Eu não estou dizendo para você apelar para métodos artificiais. Você pode.
1: Não, não, nós podemos no natural, padre.
0: Não, não, não. Eu estou dizendo para não ter filhos. Você pode, existem outras formas. Mas o casal tem que estar em comum acordo. Não faça nada que não esteja de acordo. Então é muito importante, porque depois as consequências é dizer, ó, eu não queria, eu disse para não ter, então já começa errado. Então converse com teu marido e tente clarear os dois. Você já tem 3 filhos, não é? Então não é de se dedicar a estes com todo esforço, com todo empenho, como não é negar os filhos, mas você já os tem.
1: Sim.
0: Entendeu?
1: Estou entendendo, pastor.
0: Não tome decisão sozinha.
1: Não, não tomo. Por isso mesmo que, até então, só queria esse aconselhamento, né? Algo que, como se o padre falasse para mim alguma coisa, assim.
0: Exato. Sabe? Eu não vou dizer sim nem não. Pense nos três. Pense nas condições que vocês têm, teu marido disse sobre isso, a circunstância, quantos anos tem essa criança que está, que eu estou escutando choramingar?
1: 2 anos e 5 meses.
0: Então, filho, então, você é mãe, tá certo? Que Deus abençoe, filho. Marlise de Guarapuava, Paraná, Rádio 93 FM. Ela acompanha também pela Parabólica Digital, Rádio Cultura FM, Bispo Dom Hamilton Manuel da Silva de Guarapuava. Querido povo de Deus, escute esse testemunho, por favor.
2: Meu nome é Neyut. Há 12 anos era evangélica, mas nunca deixei de ter fé no meu Deus e Nossa Senhora. Principalmente Nossa Senhora das Graças.
0: Certo.
2: Eu quero te dizer que hoje eu estou na Igreja Católica.
0: Amém.
2: E acompanhando todos os dias sua programação, desde as 5 da manhã.
0: Que maravilha.
2: E pedindo pela tua vida.
0: Obrigado.
2: Pela tua saúde, pelo teu ministério.
0: Amém.
2: Que Deus te abençoe. Em nome de Jesus. Amém, meu filho.
0: Deus abençoe. Muito obrigado, querida. Nezilde, de algum lugar do Brasil. Louvado seja Deus que você esteja conosco na Igreja Católica e posso repetir e agradecer mais uma. Obrigado por rezar por mim, pela minha vida, minha saúde e ministério, que exerço uma parte do meu sacerdócio todos os dias aqui. Filhos e filhas, lembrando que hoje nós vamos para a leitura orante e hoje terminamos o profeta Eliseu. Hoje terminamos o profeta Eliseu. Padre, tá muito bom. Não, tem outros profetas. Eu vou para o intervalo, eu volto já, volte com a Bíblia na mão. Lembrando, se você perdeu os fatos miraculosos de Eliseu, você vai no YouTube Padre Manzotti, está lá na leitura orante, gente. 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Que tal você se inscrever agora, neste intervalo? Eu volto já.
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1: Deus, fala comigo, Deus, fala comigo, Deus.
0: Segundo Reis,
1: fala comigo,
0: capítulo 13, 14, seguintes. Segundo Reis, capítulo 13, 14, seguintes. A morte do profeta Eliseu. O profeta Eliseu foi atacado por uma doença sem cura. Opa! Por que eu parei? Às vezes nós temos uma falsa ideia de que os homens de Deus, as mulheres de Deus, são imunes à doença. Não é verdade. O profeta Eliseu foi atacado por uma doença sem cura. Quando ele estava para morrer, o rei Jeoás foi visitá-lo. Então o abraçou e chorou, dizendo: meu pai, o Senhor foi como um exército para defender Israel. Então Eliseu disse: pegue um arco e algumas flechas. Você está prestando atenção? Meu pai, o Senhor foi como um exército para defender Israel. Eliseu disse ao rei: pegue um arco e algumas flechas. Jeoás pegou o arco e as flechas, e Eliseu disse que se preparasse para atirar. E o rei fez o que ele mandava. Aí Eliseu pôs as mãos em cima das mãos do rei e disse: abra a janela que dá para o lado da Síria. O rei abriu. Então

0: Então, Eliseu morreu e foi sepultado. Todos os anos, bandos de moabitas costumavam invadir a terra de Israel. Certa vez, alguns israelitas que estavam fazendo um sepultamento viram um desses bandos. Então os israelitas jogaram o defunto na sepultura de Eliseu e fugiram. Assim que o corpo tocou os ossos de Eliseu, o homem ficou vivo de novo e se levantou. Palavra do Senhor, graças a Deus. O texto de hoje é duplamente importante, mas principalmente versículo 21b. A última parte que eu li, mas vamos devagar, sem pressa, sem pressa. O contexto, o rei Joás foi visitar Eliseu quando o profeta está gravemente enfermo, você ouviu. Ao encontrar Eliseu, o rei chora e repete a expressão que o próprio Eliseu havia usado com Elias: meu pai, carro e cavalaria de Israel. Isso mostra o reconhecimento de Joás de que a verdadeira força de Israel não estava simplesmente no seu exército, mas na presença de Deus manifestada no meio dos profetas. Como entender, padre, a história do arco e das flechas? Vamos tentar. Eu falei que a primeira parte é importante. A imagem é muito bonita. A vitória não é atribuída ao rei militar. A vitória é atribuída ao Senhor. Joás participa do gesto. Mas Deus é quem concede a vitória. Os detalhes da flecha. Joás golpeia 3 vezes e para. Então Eliseu fica indignado. Mas por que Eliseu se irrita? Porque o gesto do rei demonstra uma fé limitada, uma resposta tímida diante daquilo que Deus queria dar a ele. O profeta havia anunciado a vitória, mas Joás demonstrou pouca disposição. Porque o senhor falou que a segunda parte é muito importante. E a leio de novo. Então, os israelitas jogaram o defunto na sepultura de Eliseu e fugiram. Assim que o corpo tocou os ossos de Eliseu, o homem ficou vivo de novo e se levantou. É um fato extraordinário. Um homem morto é colocado no túmulo de Eliseu. Quando o corpo toca os ossos do profeta, o homem revive e se levanta. Eu quero dizer isso porque é exatamente isso que nos leva a ter o carinho, o respeito, a guarda, o valor das relíquias dos santos. Por que nós temos as relíquias dos santos, sejam elas de primeiro grau, segundo grau ou terceiro grau, quer dizer, do corpo, segundo grau, do que tocou no corpo, e terceiro grau, exatamente por causa deste texto. Assim que o corpo tocou nos ossos de Eliseu, o homem ficou vivo de novo e se levantou. Com isso, nós concluímos a leitura orante do profeta Eliseu. Hoje, a morte de Eliseu. Capítulo 2, versículo 13, de 14 a 20. Eu vou para o intervalo e volto já. Volte comigo.
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0: E aí, você gostou da leitura orante? Concluímos hoje a morte de Eliseu. O que vem depois? Amanhã nós continuamos. Temos ainda outros profetas. Toda essa leitura orante você encontra no YouTube Padre Manzotti. Sempre no final da noite eles fazem um recorte e colocam lá. Prestigie, aprofunde o conhecimento, no mínimo. Saber essas histórias, mesmo porque, ao final de ter lido cada ato miraculoso, eu tentei explicar e dar um sentido. 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Volto a dizer, leia, releia, porque é uma releitura de Jó. E como é importante entendermos que aquilo que eu dizia, Eliseu foi tocado por uma doença incurável e era um homem de Deus. Então por que Deus permite que o justo sofra? Inabalável, leia o livro. Maria Francisca, que a paz de Jesus esteja com você. Maria Francisca, alô?
1: É eu mesmo, boa tarde, pai.
0: É você mesmo, minha querida, de onde você fala, Maria Francisca?
1: Eu falo, eu sou a benção, pai.
0: Deus abençoe.
1: Eu falo aqui de Roraima, mas estive no Mucajaí.
0: Mucajaí, entendi. É. Isso, Mucajaí, Rondônia. Como é que você me acompanha ali em Rondônia, Mucajaí?
1: Eu acompanho pela TV Evangelizar, a Canal 21.
0: Opa!
1: Aqui é Roraima, padre.
0: Roraima, tá certo?
1: É, aqui é Roraima.
0: Tá bom, TV Evangelizar, canal 21.1 de Boa Vista, Roraima. Ei, isso, diga lá, Maria Francisca, a palavra é sua, minha querida.
1: Pois é, padre.
0: Pois é.
1: Eu primeiro peço essa bênção.
0: Deus abençoe.
1: Oração para minha família.
0: Tá.
1: E eu quero dar um testemunho, né?
0: Sim, por favor.
1: Vou dar meu testemunho agora, né?
0: Diga.
1: Eu estou pelejando, né? Está dando testemunho e aí eu... Não é para mim, não foi comigo, né?
0: Sim.
1: Mas foi da minha família, da minha filha, né?
0: Tá bom.
1: Eu pedi a Jesus da Santa Chaga, né? E ele... Eu pedi o que ele... O que eu pedi para ele, ele me deu, né?
0: E o que foi,
1: porque
0: querida?
1: A minha filha... Ela é empresária, tinha uma loja muito boa lá no Cajaí. E eu sei que depois deu um desavença lá com ela com o marido largou ela. Aí eu sei que ela foi falindo, e aí estava devendo muita dívida, né? Aí ela foi, e já tava, eu tava com medo dela entrar em depressão, que ela é uma menina muito boa, uma menina muito católica.
0: Certo.
1: Ela tem um coração enorme, assim, sabe? Que ela tira da boca dela para ajudar os outros, né?
0: Certo.
1: E minha família sempre é assim, graças a Deus, né?
0: Que bom.
1: Aí eu fui e pedi a Jesus da Santa Chaga, né? Que eu assisto todo dia, né? Pedi a Jesus da Santa Chaga que ele me mostrasse um meio. Que ela tinha lá um lote para vender de casa, né? Um lote lá de casa para vender um terreno lá. E aí... Eu fui pedir para ele, ele, dentro de 10 dias, me mostrou a bênção, né? Ela mostrou a bênção que eu pedi para ele.
0: Amém.
1: Só que ela não vendeu só isso, né? Ela vendeu muito mais.
0: E conseguiu sair da dívida?
1: Ah?
0: Ela conseguiu sair da dívida?
1: Eu vou lhe contar agora, né? É. Aí, tá, ela foi e vendeu, né? Lá... Ah. Aí o cara deu o rapaz lá deu a metade, depois deu a outra, né? Foi dando um pouquinho. Aí ela não fez do jeito que eu fiz, porque eu disse que era para ela vender para pagar as dívidas. Aí o resto que cobrasse, ela podia entregar na loja. Mas ela não fez do jeito que eu fiz. Ela fez o contrário. Ela pegou e investiu na loja. Aí não deu mais nada. Foi cada vez só caindo. Só pagou um pouquinho das dívidas. Aí só foi caindo, né? Aí não deu mais pra frente, não foi mais pra frente, de jeito, quebrou.
0: Entendi.
1: Aí até hoje, Aí o restinho que ela tinha lá, ela foi, botou lá, entregou lá na horta, que aqui dá muito bem uma horta, né? Ela botou lá na horta, entregou lá um pouquinho, mas não vai pra frente, padre. Ela tá faz logo, ela só que trabalha, né? O marido dela agora tá trabalhando com ela, né? Aí faz. Aí quando pensa que não, ele quer achar um lucro, aí volta tudo de novo pra baixo, né?
0: Tá bom.
1: Não vai dar data, né? Eu disse, minha filha, você tá apanhando na cabeça. Eu sei. Eu sei por que você tá apanhando. É porque você não fez do jeito que eu fiz.
0: Entendi.
1: Era pra você ter feito. Do jeito que eu fiz, era pra você ter cumprido. Era pra você ter pagado sua dívida tudinho. E o outro que sobrar, você ia... Ou você ia aplicar, né?
0: Tá.
1: Aí ela disse, eu digo, mas você não fez, é por isso que você tá apanhando. Tudo que você faz, minha filha, não vai dar certo. De jeito nenhum.
0: Mas vamos colocar ela em oração para ver se ela apruma, filha. Como é que é o nome dela, Maria Francisca?
1: É Maria Sônia. Maria Sônia.
0: Tá bom. Mas
1: a Maria é minha filha mais velha. Aí, padre, eu quero... Aí eu quero oração por meninas, meu marido, pra minha filha Selma aqui.
0: Selma.
1: A família dela, por ela lá, por a Sonia lá, meu marido dela, pra meu filho, com a família dele.
0: Como é que é o nome do filho?
1: O médico que tá no hospital, né? Desde sábado que ele tá no hospital, o bichinho tem 4 anos de idade, tava passando muito mal.
0: Como é que é o nome
1: agora
0: do seu filho?
1: Agora ele tá mais melhorzinho um pouco, né?
0: Como é que é o nome do seu filho?
1: Por ele também. Quero oração também, porque eu tô com problema aqui na perna. Tem mais de 2 meses, tem um ferimento na minha perna, que é negócio de ursa.
0: Tá bom.
1: Feia, né? Que história, eu tô esperando a cirurgia. Então, aqui na carne minha filha, pra ver se sara mais o joelho, pra quando a cirurgia sair, já tá sarado, que senão não faço.
0: Tá bom.
1: E eu sou associada.
0: Certo. Muito obrigado.
1: Eu sou associada, minha filha também, meu marido.
0: Muito obrigado. Que Deus
1: meu
0: abençoe.
1: Marido.
0: Eu anotei e levarei no altar do Senhor. Meu grande abraço, Maria Francisca, Mucajaí, Roraima. TV Evangelizar 21.1, Boa Vista, Roraima. Dom Evaristo Pascoal Spengler, de Roraima. Escute esse testemunho, por favor.
2: Quero deixar aqui o meu testemunho para glorificar a Deus. No dia em que o Senhor fez a oração por todas as pessoas que tinham vício, especialmente em bebida e cigarro, eu rezei com todo o meu coração pelo meu esposo. Pedi a Deus que o libertasse do vício do cigarro. Naquele dia,
0: sim,
2: o Senhor orientou que colocássemos um copo de água para ser abençoado,
0: sim,
2: durante a oração. E que depois dessemos essa água para a pessoa por quem estávamos rezando. Foi exatamente isso que eu fiz. Com muita fé, entreguei a água para o meu esposo e apenas pedi que ele bebesse. Não contei o motivo, porque
0: isso,
2: eu confiava que o poder de Deus era maior,
0: claro,
2: do que qualquer explicação. 2 semanas depois, ele
0: olha
2: pegou
0: aí
2: uma gripe muito forte.
0: É.
2: Desde então, começou a sentir aversão ao cigarro.
0: Olha,
2: ele
0: aí
2: mesmo me disse, eu não quero mais fumar, tenho nojo, não gosto nem do cheiro.
0: Oh, meu Deus.
2: Hoje, graças a Deus, ele já está há 1 semana sem fumar. Meu coração está muito feliz
0: Deus
2: e cheio
0: louvado
2: de gratidão. Porque acredito que Deus começou uma grande obra na vida dele por meio daquela oração. Quero agradecer a Deus, a intercessão,
0: amém,
2: de Nossa Senhora e ao seu ministério.
0: Amém,
2: padre,
0: filho.
2: Porque essa oração fortaleceu a minha fé.
0: Amém.
2: Que Deus continue abençoando o Senhor e o programa Evangelizar é Preciso. Graça recebida é graça testemunhada. Toca o sino, sacristão.
0: Ô, filhas, Deus, é perceptível a sua emoção da libertação do seu marido do cigarro. E Deus age assim mesmo. E que Deus continue que ele consiga se libertar totalmente do cigarro. Louvado seja Deus. Eu acredito nisso, filha. Meu abraço, filha de Deus, de algum lugar do Brasil. Reze por mim, reze por todos. 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Eu volto já, volte comigo.
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9: Cirurgia, fiquei sem chão. Ela disse: não sei, mulher, como você está viva com essa dilatação. Eu havia perdido recentemente meus pais, meu tio, meus queridos irmãos. Eu disse: doutora, Deus é mais. Vamos fazer o que tem que ser feito. Pesquisei e descobri que, havendo ruptura da aorta, o risco de morte é de 80 a 90%, antes mesmo de o paciente chegar ao hospital. E os que conseguem chegar vivos ao centro cirúrgico, 90% é óbito. Fiz duas consultas. Ela cita o nome dos médicos, eu não vou ler. Falei com o meu filho. Mãe, vai fazer, vai dar certo. Em resumo, um mês após a descoberta, a cirurgia foi feita. Foi colocada uma prótese na veia aorta e uma ponte na safena. Tive paradas respiratórias e meus rins pararam de funcionar por 2 dias. Mas antes de iniciar a hemodiálise, os rins voltaram a funcionar. Pela graça de Deus, ou seja, um milagre de Jesus das Santas Chagas. Um milagre de Nossa Senhora Frei Galvão e São José dormindo. Todas as pessoas rezaram por mim, fiquei 60 dias de atestado. Já se passaram 6 meses desde a cirurgia, fiz todos os exames, precisei fazer outro procedimento. Mas padre, graças a Deus, estou bem. Vou repetir os exames daqui a 6 meses. Eu só tenho a agradecer todos os dias, por mais um dia de vida, pela minha família, por ter sido cuidada. Acompanho, uso água benta, sal bento todos os dias, como diz meu amigo. A fé lança fora o medo. É assim que eu enfrentei. Reze sempre pelos médicos, reze sempre pelos enfermeiros, e nós rezamos, filha. Quem escreveu esse testemunho foi Cássia Regina Necelo Schuleck. Deus abençoe, de algum lugar do Paraná. Deus seja louvado. E chegou a hora, hoje, quarta-feira, o 9º dia da novena de Nossa Senhora Aparecida. Rezemos.
10: Rogai por nós, rogai por nós.
9: Ó incomparável Mãe, Nossa Senhora da Conceição Aparecida, Mãe de Deus, Rainha dos Anjos, Advogada dos Pecadores, Refúgio e consolação dos aflitos e atribulados, Nossa Senhora Aparecida, cheia de poder e de bondade, lançai sobre nós um olhar favorável, para que sejamos socorridos por vós em todas as necessidades em que nos acharmos. E de modo particular hoje, nesta novena, faço o meu pedido. Qual o seu pedido? Nossa Senhora Aparecida, padroeira do Brasil, livrai-nos de tudo que possa ofender-vos. E ao vosso Santíssimo Filho Jesus, Nossa Senhora Aparecida, preservai-nos de todos os perigos da alma e do corpo. Dirigi-nos em todos os assuntos espirituais e temporais. Livrai-nos da tentação do demônio, para que, trilhando o caminho da virtude, possamos um dia ver-vos e amar-vos na eterna glória. Nossa Senhora Aparecida, rogai por nós. Nossa Senhora Aparecida, intercedei por nós. Nossa Senhora Aparecida, fazei-nos dignos das promessas de Cristo. E hoje, encerrando este 9º dia, reze comigo. Ave Maria, cheia de graça, o Senhor é convosco. Bendita sois vós entre as mulheres, e bendito é o fruto do vosso ventre, Jesus. Santa Maria, Mãe de Deus, rogai por nós, pecadores, agora e na hora de nossa morte. Amém, Nossa Senhora. Obrigado por tantas graças recebidas. Mãe, continue a interceder por nós, Nossa Senhora Aparecida, padroeira do Brasil. Continue a interceder pela nossa nação, por todos os governantes, as autoridades constituídas. Continue a interceder pelos bispos, padres, pelos leigos, pela igreja aqui no Brasil. Nossa Senhora Aparecida, junto a Jesus, seja nossa contínua e permanente intercessora nas nossas necessidades, principalmente neste ano de eleição. O Senhor esteja convosco, Ele está no meio de nós. Por intercessão de Nossa Senhora São Pio de Pietrelcina, nos méritos das santas chagas, abençoe, Senhor, a água, a roupa dos enfermos, as fotos de família. Você escutou a filha de Deus. Ela deu de beber a água e o marido parou de fumar. Faça isso. Acredite nesses sacramentais. Em nome do Pai, do Filho e do Espírito Santo, amém. E eu me despeço. Manda teus anjos sobre nós evangelizar.

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5: Hora certa, Capital.
6: 11:07.
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6: Gente, muito bom dia, boa chuva pra você, que Deus abençoe com essa chuva, sabe? Que não é pouco, não. Que seja bênçãos também na sua vida, que seja pra mostrar, né, a grandeza das bênçãos que o Senhor derrama todo dia, pra lembrar a gente que Ele derrama todo dia as bênçãos na nossa vida, e é muita bênção, e a gente não percebe. Às vezes Ele tem que fazer essas coisas assim pra chamar atenção. Ei, tô aqui. Tô aqui, agora 11:08, muito bom dia, eu sou Andréa Salles, esse é o nosso programa Entre Amigos. Vai participando pelo 998-55-7007. Você sabe que aqui você tem prêmio, tem aquela música que você quer ouvir, aquele louvor pra tocar sua alma, pra você ter mais intimidade com Deus, não é verdade? Então vamos lá? Vamos começar já? Com o Danilo Diba? Já falando de chuva, né? Deixa chover!

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Agora, 11h17. Muito bom dia. Tá tudo bem aí com você? Trabalhando firme. Nosso povo brasileiro, coisa mais linda. Trabalhador honesto. Olha, tá todo dia aí pegando batente, né? E eu sei que é uma luta pra você todo dia, né? A gente descansa, depois volta revigorado. Mas cansa, cansa sim. Mas olha, o importante é a gente valorizar o que a gente tem nas mãos. Sabe? É entender que todo sofrimento, toda luta faz parte do nosso crescimento, fortalece a nossa alma, né? Aí a gente consegue dar sentido à nossa vida. O importante é ter sentido, fazer, dar sentido à nossa vida. E é você que vai fazer isso, viu? É você que vai acordar todas as manhãs e falar, agora eu vou fazer isso por causa do reino, porque eu acredito na vida, porque eu acredito na eternidade, eu acredito que Deus está comigo, sabe? Você precisa fazer essa experiência todo dia. É um dia de cada vez, é uma luta por dia, não é assim? É, gente, a vida é assim mesmo, é uma roda gigante. Um dia a gente tá bem, outro dia a gente tá triste, um dia a gente tá dando risada, uma hora a gente tá querendo música alegre, outra hora quer chorar mesmo. Não é assim? Ai, ai, ai, ai, ai. O pessoal participando aqui, coisa mais linda desse mundo, gente. Ó, muito obrigado. O pessoal já tá chegando. Nem sabe o que vai ser, o que não vai ser, mas tá aqui firme e forte. 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E aí, a nossa enquete de hoje, pra gente já conversar, bater aquele papo bacana, hein? Eu quero saber uma coisa, ó. Se você pudesse ligar pra Jesus agora, olha lá, hein? Em uma frase, o que você falaria pra ele? Se você pudesse ligar, pegar o telefone mesmo, na boa mesmo, pega o seu celular, você vai fazer uma ligação agora pra Deus, pra Jesus. O que você falaria em uma frase, tá bom? Fala essa frase aí, manda pra gente, ou escreve, tá bom? Vai participando. E vamos de música, porque é o seguinte, aqui a gente quer conectar o seu coração ao coração de Deus. E a gente tem que, às vezes precisa de uma forcinha, né? Às vezes a gente não consegue rezar sozinho, não. A gente pede, ó, intercede aí por mim, ô meu amigo. Ou, né? Sempre a gente pede uma intercessão de alguém no momento de dificuldade. E agora você pode pedir a intercessão dela. Nossa mãe, que ela intercede o tempo todo. Quem faz o milagre é Deus. Mas Nossa Senhora reza por você.

0: é de Ave Maria, em Ave Maria, que a gente alcança muitas graças. Que muitas mães que oram pelos seus filhos alcançam a graça. É isso, gente. A gente tem essa ajuda do céu e foi ele mesmo que nos deu. Agora 11h24, entre amigos, vem participando, hein? A gente já volta com mais músicas.
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0: E aí, você já respondeu nossa enquete? Se você pudesse fazer uma ligação para Jesus agora, o que você falaria para ele em uma

0: vai sair da sintonia, hein?
1: Vai não, ele não vai não.
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24: 11:46.
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24: 11:46, vai participando com a gente pelo 998-557007. Eu sou Andréa Salles.

Deus, cuida dos meus filhos. Cuida, Senhor. E você, hein? O que você falaria pra Jesus se você pudesse, nesse exato momento, ligar pra ele? Pegar o telefone mesmo, sabe? Fazer essa ligação. O que que você falaria pra ele? Enquanto isso, a gente vai se divertindo, conversando. Rumo a Goiânia!

0: você sabe que a gente vai dar um tempinho, meio dia, pro horário político, porque a obrigação, a rádio tem que estar abrindo esse espaço. Mas olha, continua com a gente depois, hein? Continua aí, porque tem muita conversa bacana. Eu quero dizer aqui, ó, tô muito feliz com o pessoal participando. A Lurdinha tá aqui com a gente. Um beijão pra você, Lurdinha! Olha só, quem mais? Vamos lá, tem um monte de gente participando. A Luzia, Luzia também participando. A Lucineide, sempre com a gente, né, Lu? Beijão, toca pra mim, Álvaro Daniel, aleluia, daqui a pouquinho. A Cleride Fátima, gente, que é bebê lindo, é esse? Vamos ouvir aí o que ela mandou pra gente. Oi!
1: Tudo bem?
0: Tudo.
1: Se eu pudesse ligar pra Jesus, mas...
0: Opa, peraí, que negócio aqui, mudou tudo, pera lá. Agora eu acho que vai dar certo.
1: Bom dia, Andréia, tudo bem?
0: Tudo.
1: Se eu pudesse ligar pra Jesus, Andréia, eu falaria desse jeitinho pra ele, igual eu falo todos os dias pra ele, pra Maria. O meu muito obrigado. Obrigado por esse mundo.
0: Que
1: obrigado
0: legal.
1: Pela vida que ele me deu. Obrigado pela minha família. Obrigado pelo neto lindo que ele nos deu. Eu dei um testemunho no último dia do domingo na Sagrada Família.
0: Uh-huh.
1: Eu dei o testemunho do meu neto.
0: Que lindo!
1: Que ele mandou pra nós. Eu diria muito obrigado.
0: Ah,
1: muito obrigado.
0: Que coisa linda, Cleri. Valeu, valeu por participar. Muito obrigada, gente. É isso. Fala pra gente. Se Jesus, né? Se você pegasse o telefone e pudesse ligar pra ele agora, ó, você vai ligar, hein? Liga pra ele, agora você vai falar pra ele em uma frase, né? Ô, alô, Jesus! O que você falaria pra ele? Você agradeceria? Você pediria? Conta pra gente enquanto você ouve essa música maravilhosa com o Padre Reginaldo Manzotti, Inabalável. 11h55, bom dia!
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0: político. E depois disso, muito mais conversa, muito mais bate-papo e as nossas músicas, nossos louvores, nossa alegria. E ó, vem com a gente, hein? Rádio Capital, impossível parar de ouvir.
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1: Existe um passo que você precisa dar na vida espiritual, preste atenção, você não tem como fugir disso. Eu, na vida espiritual, preciso dar o passo de vencer as minhas paixões desordenadas, de vencer os meus desejos desordenados. Não tem como escapar. Veja, se você não chega ao ponto do que eu estou falando, então acontece o contrário, são as suas más paixões que vencem você. São seus maus desejos que vencem você. Só que tem um problema. Se você deixa as suas paixões governarem você, suas más paixões, os seus maus desejos, você nunca vai conseguir a santidade, a união com Deus. Porque é imprescindível que aquele que quer se unir a Deus vença, lute. Como a carta aos Hebreus vai dizer, né? Ainda não lutamos até o sangue na luta contra o pecado. A gente tem que lutar com toda a força da nossa alma, com toda a nossa vida, para vencer o que nos afasta de Jesus. Aliás, hoje nós vamos ler Gálatas capítulo 5, e o Gálatas 5, 24 vai dizer: os que pertencem a Jesus Cristo. Então veja, eu quero pertencer a Jesus Cristo? Eu quero estar unido a Jesus Cristo. Então, os que pertencem a Jesus Cristo crucificaram a carne com as suas paixões e seus maus desejos. Então não sou eu que estou inventando. É a Bíblia que está dizendo: você quer pertencer a Jesus Cristo? Então você vai ter que crucificar a sua carne com suas paixões e seus maus desejos. Interessante, porque a palavra de Deus hoje, ela vai inclusive dar nome. Porque senão você pode ficar muito abstrato na sua cabeça. Ah, mas o que eu tenho que renunciar? Para você não ter esse problema, a Bíblia começa a dar nome. E eu diria para você, se algum nome dessa lista você encontra na sua vida, ou seja, o que desta lista te falar, dessas obras da carne, atingirem você de tal forma que você diga: de fato, eu não estou vencendo essa obra da carne, essa obra da carne está me vencendo. Chegou a hora de mudar isso na sua vida. Amém? Em nome do Pai, do Filho e do Espírito Santo. Amém. Somente a transformação do corpo em estado imortal fará com que não mais haja desejos da carne. E Agostinho está falando, somente quando houver a ressurreição dos corpos para a vida eterna, é que você não vai ter mais desejos da carne. Enquanto você está vivendo neste mundo, você vai ter desejos contrários. Deu para entender? Então a palavra de Deus não está dizendo para você: olha, você não vai ter mais os desejos, você não vai ter mais vontade de brigar com ninguém, você não vai ter mais vontade de, você não vai ter mais desejo de ciúme, você não vai ter mais ira, você não vai ter mais intriga, você não vai ter mais idolatria, você não vai ter mais desejo de libertinagem, devassidão. Não, ela está dizendo: quando você tiver esse desejo, você vai ter, você vai crucificar sua carne com suas más paixões, seus maus desejos, em Cristo Jesus. Preciso crucificar minha carne com suas paixões e seus maus desejos. Preciso crucificar minha carne com suas paixões, seus maus desejos. Pai, Filho, Espírito Santo. Amém.

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1: Agora meio-dia e 32, já tá almoçando, já tá comendo sua marmita aí. Seguinte, hein? Ó, a pergunta de hoje. Se você pudesse fazer uma ligação pra Jesus agora, o que você falaria pra ele, hein? A Helena já participou, a Lucineide, o pessoal, a Ludinha, a Maria já falou também. Olha quanta gente. Edinaldo, um abraço, seu Miguel. Adriana, beijão.

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10: Olha só, agora meio-dia e 53. Aliás, tá assim, o meio-dia e 53. Pensei que tinha mudado o número aqui. Eu já tomei 11 de fome. Tá? Quem quiser mandar aí uma marmitex pra gente aqui na rádio, pode mandar, eu aceito. 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É profissa, maravilhoso, mas é com fio. Você que tem o celular aí e fala, ah, eu não sei colocar Bluetooth, você sempre sorteia aí, né? Aquele fone de ouvido sem fio, mas eu gosto com fio. Então, agora é a oportunidade, né? Mas já acabou, já deu, viu? Já tá sorteado aqui, já aconteceu o sorteio, mas muito obrigado pelas participações. E falando em participação, sabe quem tá aqui comigo? Eu vou deixar você descobrir. Boa tarde, mulher.
11: Boa tarde, mulher.
10: Oi, casca de bala.
11: Oi, casca de bala, boa tarde, tudo bem? Como vocês estão? Tudo certo?
10: Tudo bem, daí, como foi o acampamento Imaculada, né?
11: Igual eu sempre digo, né? Sensa, Maramara.
10: Isso mesmo, foi maravilhoso, Ana. Conta um...
11: Cada momento, Andréia, cada momento, sabe? Uhum. Desde a hora que a gente saiu aqui de Cianorte, né? Até a hora que a gente retornou, assim. Uhum. É bênção, sabe? Até comentei, né, com as meninas da minha equipe ontem, que Nossa Senhora esteve com a gente cada momento. Você viu a previsão de chuva, né? Era de chuva para os 3 dias. E no dia que a gente chegou lá, no sábado, não choveu. Foi um dia muito proveitoso. No domingo choveu, mas foi aquela chuvinha bem calma, bem tranquila. E em determinado momento, né, as equipes preocupadas ali com a previsão do tempo para desenvolver, né, uma dinâmica. E Deus é tão maravilhoso que o céu limpou, minha filha. O sol veio raiando. Né? Em tudo a gente via, né? Uhum. A ação de Deus ali, não tem como.
10: A gente vê os sinais, haverão sinais, né, Ana?
11: Pois é.
10: Ana, aproveitando que você tá inspirada, em uma frase, nos responda. Nossa enquete de hoje foi essa, inclusive, viu? Olha, eu quero saber, perguntei pros ouvintes, né? Se você pudesse fazer uma ligação agora, ó, o telefone vai tocar, ó. Você vai ligar pra ele, tá?
11: Trilim!
10: A gente achou um telefone. Isso aqui é dos antigos, né?
11: É, isso aí é...
10: Isso aqui é dos antigos. Aquele no,
11: 95, 90, não, 2000, né? 2000 pra trás. Pronto.
10: Então é o seguinte, se você pudesse fazer um pedido, falar qualquer coisa pra Jesus, o que você falaria em uma frase?
11: Gratidão.
10: Só gratidão. Não, uma palavra não, uma frase. Tem que
11: uma
10: falar
11: frase?
10: Mais.
11: Uma frase, ah tá. Obrigada, Jesus, né, por nos permitir tamanhas graças. Gratidão,
10: pelo
11: Jesus.
10: Pelo acampamento.
11: Pela vida.
10: Que legal.
11: Pela saúde, pela família.
10: Pelo
11: trabalho, pelos amigos. Gratidão.
10: Certo. Olha só, o Claudecir mandou também um áudio aqui. Vamos ouvir, pessoal, antes de revelar quem é o ganhador aqui. Peraí, vamos fazer uma graça.
12: Bom dia, André.
10: Tudo bem? Bom,
12: quero participar do sorteio, que é o Claudecir Jorge, da Rua Paranapanema, número 47.
10: Aham.
12: Se tivesse o telefone do Padre de Deus, eu ia falar pra ele me perdoar de todos os meus pecados.
10: Olha.
12: Beleza? Tamo junto, capitão.
10: Amém. Você
12: não pode parar de ouvir.
10: Procura um padre hoje mesmo aqui.
11: Vai,
10: no nosso,
11: né? Vai na sua paróquia, meu irmão.
10: Já
11: procura o sacerdote.
10: É, olha, quando a gente sai do, né, da salinha ali de confissão, é um alívio na alma, né, Ana?
11: A gente sai leve, né? Parece que tira uma tonelada
10: e tira,
11: das
10: costas. Né? E tira.
11: E tira.
10: Literalmente. Ana, o pessoal participou. O tempo já esgotou aqui. Não dá mais pra colocar mais ninguém no ar. Deixa eu ver aqui. O Edinaldo, vai, Edinaldo. Fala aí um pouquinho, vai. Nossos ouvintes, né, Ana?
11: Isso aí.
13: André, eu quero participar desse prêmio. Tenha um bom dia.
10: Bom dia!
11: Bom dia.
10: Aí,
11: boa tarde já, né?
10: Ô, oh, maravilha. Então vamos lá, gente do céu. Ana, enquanto a gente vai pensando aqui, né, o que vai rolar aí à tarde? Pro pessoal saber. O que vai ter muita música dance? Como que tá? Como tá o barulho pra tarde?
11: Maravilhoso, né? Com esse climinha de chuva, assim, a gente vai vir um clima bem pra cima, pra dar aquela animada na tarde, né? Às 15 horas, a consagração, a nossa mãezinha. Um momento que muita gente, um momento aguardado, Andréia, né? Por tantos
10: muito,
11: ouvintes, né? A gente, por onde a gente passa, ontem o Padre João, né, esteve conosco no momento da consagração, me senti, né? E eu disse a ele, falei, padre, muita gente aguarda ansiosamente por esse momento, né? As meninas da costura, André, desligam as máquinas, você acha?
10: Que legal, né?
11: Uhum. Desligam as máquinas,
10: pra
11: todo
10: poder
11: mundo
10: entrar em oração mesmo.
11: Exatamente.
10: É o que sustenta o mundo, é o que está sustentando a terra, né? A oração dos que têm fé, das pessoas que têm fé, que têm devoção, amor a Deus, é isso que sustenta, né?
11: E é tão lindo, né?
10: Uhum.
11: É muito lindo demais.
10: É lindo demais, Ana, vamos ver quem ganhou esse prêmio maravilhoso.
11: Quem será?
14: Prêmios, muitos prêmios.
10: Muitos prêmios pra vocês todos os dias aqui na nossa Rádio Capital Impossível parar de ouvir. Então vamos lá, foi. Eu gosto
11: foi
10: de fazer isso aqui, ó, quer ver, ó.
11: Suspense.
10: Peraí. Foi
11: ele ou ela.
10: Cida Alberti, a Cida Alberti. É só retirar o seu fone de ouvido lá na loja Formiguinha, viu? Muito obrigada, Ana. Valeu, brigadão, viu? Bom
11: tamo
10: trabalho
11: junto,
10: pra você,
11: sempre.
10: Viu?
11: Valeu.
10: Olha, eu vou falar uma coisa pra você, hein? Tudo por Jesus.
11: Nada sem Maria.
10: Alvira Daniel pra vocês, meio dia 59. Um beijo grande. Eu sou

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1: Hora Certa Capital.
2: Conferindo 1:11.
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0: Opa, muito boa tarde pra você, estamos chegando na capital. Vem comigo, quero ver você muito mais feliz.
1: Brasil, capital no
0: Brasil. É impossível parar de ouvir. E aí, tudo bem? Tudo jóia contigo? Maravilha? Vamos começar mais uma tarde gostosa, gloriosa, maravilhosa, chuvosa. Ah, meu Deus do céu! Eu sou o Ademar Gimenez desde pequenininho. A partir de agora, a gente vai fazer a festa com vocês aqui na nossa programação da nossa melhor, da nossa querida capital, 30 anos ao seu lado, beleza? Isso, vem comigo, 998-55-7007. A partir de agora estará à sua inteira disposição para você brincar comigo e concorrer a muitos prêmios, beleza? Estamos com 20 graus na capital brasileira do vestuário. É a nossa primavera brasileira, tarde chuvosa, meio de semana. 14 de outubro de 2026, Dia Nacional da Pecuária. E aí, tudo jóia? Preparados para começar mais uma

você participar, cola aqui comigo na capital. 30 anos ao seu lado. Começando mais o Melhor da Tarde. Aqui na capital com você. 1:16, sejam todos bem-vindos.

0: começando a nossa programação com a música do Bad Boy Blues. 1h20 na programação da Capital. 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Essa galera, esses clientes chegando comigo na programação e vamos juntos até as 2h30, beleza? Liberados para vocês brincarem com a gente, 998-55-7007. A partir de agora tem muitos prêmios para você, beleza? Chega para cá, cola na gente. Aqui nós temos sempre um presente diferenciado para você. Um beijão, é aí no seu coração, para você, no seu sorriso, sempre com a gente, amiga dona de casa, costureiras, para você das fábricas, meus amigos dos aplicativos, entregadores, para você que está trabalhando, nosso muito obrigado, a rapaziada dos escritórios, das lojas, muito obrigado pela sintonia, rapaziada também aí do comércio em geral, né? E isso sempre aí na sintonia com a nossa programação, o nosso abraço, o nosso carinho para todos vocês. 998-55-7007. Hoje eu escolhi para vocês aqui os nossos prêmios. 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Então vem com a gente participando aí da nossa programação, 998-55-7007. Ah, um abraço aqui também. O Ademar manda um abraço aqui para o pessoal dos lixados. É o Antônio, né? Alô, minha! Alô, rapaziada aí dos lixados da cidade. Nossos companheiros, um abraço para todos vocês também, né? Mandamos um alô para o pessoal das confecções, confeccionistas, para você das lojas, enfim, para todos vocês. Meu amigo da agricultura, você que hoje está tranquilão, está aí trabalhando em home office, né? Está em casa, tá vendo aí a chuva cair cada vez mais, mas amanhã vai parar, graças a Deus, né? Muitos rios aí, o Ivaí já chegando, é bem na borda ali da ponte, né? Alguns rios aqui na nossa região também, muito cuidado, quando você for sair aí, pegar as rodovias aqui da nossa região, entre em contato primeiramente com o pessoal da Polícia Militar, tá bom, gente? E isso, já perguntando, porque tem duas ou três rodovias aqui na nossa região que os carros já não estão passando mais, já estão interditadas, tá bom? O Ivaí também, se continuar chovendo assim até a noite, queira que não aconteça, mas já está chegando também, pode ser complicado a transição já na PR-323, tá bom? Pessoal também da 082, na região ali de Paranavaí, Nova Londrina, o pessoal de Paraíso do Norte também, muito cuidado aí, quando for para sair para viajar, se informe antes, para não ter problemas aí, tá bom, na sua viagem, beleza? Muito bem, vamos lá, deixa eu ver aqui quem está chegando com a gente, curtindo a nossa programação. Alô, Claudeci Jorge, tá chovendo por aí, garoto? Fala com a gente.
1: Boa tarde, Ademar, tudo bom?
0: Tudo bem.
1: Eu sou o Claudeci Jorge, da Isso. Rua Paranapanema, número 47, sempre tá ligadinho na capital.
0: Claro.
1: Mas você também, meu pessoal, não fica sem ligar o radinho, não. Vamos lá, liga o radinho na capital.
0: Isso.
1: Beleza?
0: Isso.
1: Quero participar do sorteio aí, Ademar.
0: Tá bom.
1: Beleza, manda um abração aí pro Romulo aí da loja de São Paulo.
0: Alô, Romulo.
1: Um amigão aí, beleza?
0: Gente boa.
1: Alô, tamo junto, capital, você não pode parar de ouvir um modão atrás do outro, hein?
0: Com certeza, o Romulo só não é muito gente boa, porque ele é palmeirense, viu, Claudeci Jorge? Ele é palmeirense, então não me agrada muito não, né? Mas do ramo de móveis, é o melhor de Cianorte em toda a região. Um abraço ao nosso grande amigo, parceiro, Romulo, lá das lojas São Paulo, nosso amigo Cláudio, grande flamenguista também, gerente aí, o supervisor das lojas São Paulo agora, né, Claudião? Um abraço pra você, brigadão pela sintonia. Alô, pessoal, alô, Lurdinha, fala, Lurdinha.
2: Capital, boa tarde, Demar Gimenez, que bom que você voltou, rapaz. Ontem Não vou pedir musicona porque você já toca.
0: Mas toca mesmo.
2: Um abraço, Demara, que é a Lurdinha, tá? Eu quero ganhar um prêmio do seu programa.
0: Um prêmio? Você vai ganhar um montão. Vai participando aí. Alô, Ana Maria Pelizer. Larine, boa tarde, Ademar. Como é que você está? Tudo bem? Uma ótima tarde, ótima quarta-feira. Valeu, Ana. Ademar, me coloca no sorteio aí. Quem que mandou um alô pra nós aqui? O Leandro. Fala, Leandro.
3: Boa tarde, Ademar. Aqui é o Garça do Guarité. Manda uma música aí pro meu pai aqui e pro Indinho aqui do Guarité.
0: Poneno. Como é que chama o seu pai? Ô, Garça, um abraço pra você. Obrigado pela sintonia e toda a galera aí do Guarité, né? Isso, curtindo. Manda um abraço aí para o seu paizão. Você não colocou o nome dele aqui, mas um abração aí. Tenho certeza que está sempre curtindo aí. Obrigado. Boa tarde, Ademar. É Irene Pacheco. Estamos curtindo aqui na Vila 7, aqui no Conjunto Ovidio Franzoni. Parabéns pela programação. Deus abençoe sempre. Capital Impossível parar de ouvir. Com certeza. Boa tarde, Ademar. Toca Alan Walker pra nós. Diamond Heart. Oh, um abraço aqui pra você. Quem que é seu ouvinte aqui, hein? A Lúcia, né, Lúcia? Obrigado pela sintonia, também ouvindo a programação. Alô, Atínio Marcus, lá de Paissandu, ouvindo a programação. Obrigado pela sintonia. Dona Palmira, como é que você está, dona menina?
4: Boa tarde, Ademar.
0: Tudo bem?
4: Tudo bem? Coloca bem. As musiconas bonitas aí.
0: Isso.
4: O seu programa seu é maravilhoso.
0: Um abraço. Muito obrigado, dona Palmira, ao seu Oswaldo Paraibuna, obrigado pela sintonia. Um abraço aqui para o meu amigo o Eliandro, o gaúcho da Temac, né, Eliandro? Ô, rapaz, por que você apagou seu áudio aqui? Tá fazendo outro áudio? Esse Eliandro é gente boa demais. Boa tarde pra você, Eliandro, o gaúcho da Temac. Um abraço ali também para o meu amigo Laércio, né, Laércio? Grande palmeirense, ao filho, toda a galera ali da Temac Máquinas, da Avenida América, sempre ali com o radinho ligado no 12, ouvindo a programação. Obrigado pela sintonia, tá bom? Deixa eu ver aqui quem mais está curtindo o nosso programa, Solange de Luna. Ademar, boa tarde, quer essa caixa térmica? Uhul! Solange Luna, seja bem-vindo, amigo. Deus abençoe você sempre. E eu que agradeço você, Solange Luna, na programação também, curtindo a capital. 1h27 é que você pede, a gente toca pra você.

0: Lance, atendendo pedidos, o Alan Walker aqui na nossa programação, 1:31, 1:39, 98557007. Você continua mandando pra cá, participando aí da nossa programação, 998557007, nesta tarde chuvosa aqui na capital brasileira do vestuário, em todo o estado do Paraná. Já já a gente vai passar pra você o clima, o tempo e a temperatura. Tá valendo pra você caixa térmica grandona das lojas G, uma película de vidro 3D da loja Resolve e uma boneca colorida lá do meu amigo Paraíba das Redes, tá bom? Quem tá chegando por aqui também com a gente, alô Eliane Ananias, um abraço pra você, Eliane, ótima tarde, obrigado pela sintonia ali na rua Porfírio Pizzini, na Vila 7, Rádio Capital, impossível parar de ouvir.
1: Boa tarde, Demar, gostaria de participar do sorteio, sou a Eliane, e se possível toca pra nós Bala Bala, Francisco Nápoles, eu ofereço pro meu esposo Rosemiro, que tá fazendo aniversário hoje, e minha prima Jussiane de Jussara, o esposo dela Dorival, e todos os meus amigos que estão curtindo Rádio Capital Impossível para de ouvir.
0: Muito obrigado, Eliane, parabéns, felicidades aí para o seu esposo, tudo de bom para você e para sua família, tá bom? Felicidades. Ademar, boa tarde, já quero essa película do celular, Rádio Capital Impossível para de ouvir, é a Rosângela, é ouvinte de segunda a segunda, né? Um abraço para você, Rosângela, obrigado aí pela sintonia, sempre curtindo a nossa programação, muito obrigado pelo carinho. Alô, meu amigo Pedrinho, como é que você está, Pedrinho? Fala, filho de Deus, tudo
2: boa
0: bem?
2: Boa tarde, Demar Gimenez, tudo bom, meu amigo?
0: Bom.
2: Estamos participando de novo.
0: Opa!
2: Hein? Bota uma música pra nós aí, e mandar pros meninos lá da Chaparia Noroeste.
0: Chaparia Noroeste.
2: Eles estão ligadinhos lá no seu programa, meu amigo. Mandar uma música aí, falou?
0: Um abraço aí pra toda a gurizada lá da Chaparia Noroeste, ali na Avenida Rio Branco, obrigado pela companhia, aos funcionários, a direção, pessoal bacana aí, sempre curtindo o nosso programa, muito obrigado, Deus abençoe, tá bom? Ademar, boa tarde, toca grafite, Mama Maria, só pra curtir, é a Lurdinha Costa, aqui da Vila Operária, valeu Lurdinha Costa, obrigado aí pela sintonia, pelo carinho da audiência, tá bom? 1:33 agora, você continua participando, 998557007.

0: Sucesso pra você, bum, bum, bum, aqui na nossa programação. Agora 1:38, 1:38, sucesso internacional, 998-55-7007, pra você participar com a gente. 998-55-7007, você vai participando. 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
0: 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A hora certinha agora, 1:42. Boa tarde.
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9: Boa tarde, agora 1h44.
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3: Muito bem, conferindo a hora certa, agora faltando 7 minutos para as 14h. 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
18: Hora certa, capital.
3: Hora certa, um minuto para as duas.
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3: 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Você continua grudadinho comigo aqui na nossa programação. Valendo prêmios para você: caixa térmica grandona das lojas G. Valendo uma película de vidro 3D da loja Resolve. E uma linda boneca colorida. 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

0: Não esqueça de lembrar, Bee Gees, Don't Forget to Remember, aqui, não se esqueça de lembrar, música linda, romântica, gostosa, acompanhando o nosso clima aí, né, rapaz, nessa tarde, é super preguiçosa, ei, vontade de tomar aquele chazinho quente com canela, né, com cravo, tomar aquele chá de erva cidreira, não é verdade, comer aquela pipoquinha, aquele pinhão, não é tempo de pinhão agora, não. Será que é? É tempo de pinhão ainda, né? Eita, meu Deus do céu, já pensou que beleza? Aquele queijinho com acompanhado de um docinho, rapaz, um pudim agora à tarde, já pensou que delícia, que maravilha? Hã? Pode fazer aí, me convida que eu vou aí na sua casa, tá bom? Beijão pra todas vocês, nossas amigas, dona de casa, costureiras, pra você que está limpando a sua casa, pra você que está almoçando, pra você que já está aí, sempre na sintonia, ouvindo a nossa programação, o nosso carinho pra todas e todos, tá bom? Isso, a rapaziada do sítio, chácaras, fazendas, o pessoal que trabalha na construção civil também, mas é claro, né? Estão hoje tranquilos, estão em casa aí, né? Não estão assando costela, estão de boa, beleza? Caixa térmica grandona, loja ZG, uma película de vidro 3D da loja Resolve, uma boneca colorida lá do Paraíba das Redes. Vai mandando pra cá o seu nome, Meizito, completinho, participando aí da nossa programação. Alô, Edinaldo Santana, fala, homem de Deus, como é que tu tá, filho de Deus? Fala aí.
1: Boa tarde, Ave Maria de Mendes. Aqui é o Edinaldo da Morada do Sol, quero participar desse espelho. Tenha uma boa tarde.
0: Amém, filho de Deus. Você também tem uma ótima tarde, muito obrigado. Boa tarde, Edmar, excelente tarde chuvosa pra você. Abraço, Luzia Silva, lá de Rondon. Alô, pessoal bacana de Rondon. Obrigado pela sintonia. Alô, Wanda Pinheiro. Fala, dona Wanda.
2: Boa tarde, Edmar. Boa tarde. Joia. Seja um dia abençoado pra você. Todos
0: amém,
2: da Rádio
0: pra
2: Capital,
0: todos nós.
2: Não preciso parar de ouvir. E quero participar dos prêmios.
0: Certo.
2: E quero ouvir uma música da Cyndi Lauper.
0: Cyndi Lauper.
2: E ofereço para toda a minha família e todos os ouvintes da Rádio Capital.
0: Certo.
2: E agradecer a Deus por essa chuva abençoada que Ele está oferecendo na nossa cidade, bem calma, graças a Deus.
0: Isso, um abraço para você aqui para nossa região, viu? O dona Wanda Pinheiro, está marcando aí chuvas tranquilas, né? Mas para outras regiões, aqui ainda nós temos alertas, né? Para várias regiões aqui do estado de São Paulo, também a região sul, né? Até Curitiba ainda, até as próximas horas, até a noite, também na região de Campinas, né? Estado de São Paulo, na região de Ribeirão Preto, em outras regiões também, Minas Gerais, né? Muitas regiões ainda sendo atingidas, tá? Por esta onda de chuvas aí, né? Segundo informações, devido ao El Niño, né?

0: toca uma música pra mim, Zezé de Camargo e Luciano, e coloca o meu nome no sorteio, tá, tá bom? Eu tô aqui no sítio, curtindo essa chuvinha, bênçãos de chuva. Um abraço pra vocês, uma ótima quarta-feira, Demar. Deus abençoe a nós todos e vocês. Tchau, tchau, Demar.
1: E você não falou qual música que é do Zezé de Camargo e Luciano, menina? Hã? Eita, tem que, mano, tem que pedir aí, quero essa música, Demar, Zezé de Camargo e Luciano, tal, mas valeu, Lourdes, vou procurar uma bem bonita pra você aqui. É, deixa eu ver aqui, quem mandou um alô pra nós aqui, boa tarde, a Silvana Figueiredo de São Tomé, boa tarde, Silvana, boa tarde, São Tomé, Rádio Capital Impossível parar de ouvir, Maria Isabel da Vila Sete, quanta chuva, Demar, alô, Sueli Camargo, boa tarde, Demar, quero muito ganhar essa caixa térmica, faz tempão que eu não ganho nada, tava com saudades da sua programação, eu também tava com saudades de vocês, viu, Sueli, beijão pra você, pra toda a equipe aí, é, ouvindo o nosso programa, muito obrigado pela sintonia, pessoal da Loboarte, né? Ademar, quero ganhar prêmios, aqui é a Vânia, da Vila Sete, toca uma música pra nós, Henrique e Juliano, logo, logo, quero participar, já está participando, quem mandou um abraço pra nós aqui, foi o nosso ouvinte lá da Vila Sete, o José Rocha, né, José? Um abraço pra você, toda a família lá do meu amigo José Rocha, o José Moreira Rocha, lá da Vila Sete, sempre curtindo aí a nossa programação. Aí o Almeida tá por aqui.
2: Boa tarde, Ademar. Tudo bem?
1: Bem.
2: Me põe no sorteio. Sorriso de Almeida Rodrigues. Certo. Tchau. Obrigado.
1: Um abraço, tchau pra você também, muito obrigado pelo carinho da grande audiência a todos vocês. Quem mais está por aqui? Deixa eu ver se eu atendo todo mundo, porque depois vai ser complicado eu atender aqui. Quero uma música do César e Paulinho, fui eu, Ademar, e Ana Aparecida, aqui de Jussara, um abraço para o pessoal de Jussara. Ô, dona Vera Lúcia, como é que você está?
3: Boa tarde, Ademar, tudo bem com
1: bem,
3: você?
1: Bem, bem,
3: aqui estamos bem, graças a Deus.
1: Amém.
3: Tô aqui curtindo as músicas da Rádio Capital.
1: Certo!
3: E gostaria de participar do programa, desses prêmios, né? Que estão aí para as pessoas, né? Então eu queria participar também. E também gostaria de ouvir aquela música, Os Folhas Marmistei.
1: Olha! Tá
3: oferecendo para todo o povo de Cianorte, para você, para minhas famílias, tá bom? Para o meu esposo Aparecido. E que Deus abençoe muito vocês aí e nós também.
1: Certo.
3: E agradecendo a Deus por tudo, pela chuva e que tudo seja feito à vontade do nosso Pai.
1: Amém. Tá
3: bom? Assim seja. Um grande abraço, muita paz e saúde para você e tua família. Demar, boa tarde.
1: Obrigado, Vera. Obrigado para você e toda a sua família. Robson Domingos também, ótima quarta abençoada, Ademar. Já está participando, meu amigão. A Sueli mandou aqui. Ademar, toca uma do Fred Mercury para nós. Valeu. Abraço para você, Sueli. Agora 2h10. Olha que romantismo no ar. Música gostosa para você relembrar. 2h10.

0: pra você, Mimestank, Folhas, meu erro, 2:13, 2:13, 998557007, Mercado Primavera, deixa eu falar pra vocês aqui das promoções, lá do meu amigo, o Alex, toda a galera bacana, ali do Mercado Primavera, ouvindo a nossa programação, grandes promoções, viu gente? 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Um abraço, Alex, obrigado aí pela sintonia, pelo carinho da grande audiência, sempre curtindo a nossa programação. Quem mais está curtindo também o nosso programa? O pessoal lá de Terra Boa. Um abraço lá para o meu amigo Gildo Gomes. Ele está ouvindo, Ademar, a nossa programação aqui na capital. Alô, Gildo Gomes. Gente boa demais. Pessoal bacana lá da Rádio Cairós, nossa co-irmã, lá de Terra Boa. Alô, Gildo Gomes. 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Obrigadão pela sintonia toda agorizada aí, pelo carinho da grande audiência, tá bom? Agora 2:15 na programação da capital, já falei do Mercado Primavera, deixa eu falar também aqui da Ricol Auto Center e Ricol Truck Center. 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Nosso amigo Diego e toda a equipe agradece a sua presença. 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A hora certinha, 2:17.
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20: Confira agora como ficam o tempo e a temperatura aqui na capital.
0: Olha, o avanço de um sistema frontal no sul do continente impulsiona o deslocamento de uma massa de ar mais fria e seca em direção ao sul do Brasil, reduzindo gradualmente os índices de instabilidade entre o Rio Grande do Sul e também no estado do Paraná. Desse modo, os eventos severos se concentram predominantemente na metade norte e leste do Paraná. A chuva segue ocorrendo com moderada a forte intensidade nos diversos momentos do dia em todas as regiões. Hoje a previsão de chuvas vai até lá pelas 10h30, 11 horas da noite. Neste momento estamos com 20 graus e nós não vamos passar dos 20 graus hoje.
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0: Agora 2h26, boa tarde.
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2: Hora certa, capital.
0: 12h29.
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0: Olha, pessoal, atenção, você que está aqui pela nossa região, está ouvindo a programação da capital, tá? É a rodovia de Doutor Camargo, na PR-323, que dá sentido para São Jorge do Ivaí, pela 554, está interditada, tá? A água já está passando por cima da ponte, então foi interditada a rodovia Doutor Camargo pela PR-323 para São Jorge do Ivaí pela 554, está interditada, tá? A informação chega para nós aqui na programação da capital. 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
0: Final do telefone 2878, vai ganhar uma linda caixa térmica grandona das Lojas G. Quem que é? É a Cássia Souza Rocha, lá da Vila Operária. Alô, Vila Operária. Alô, Cássia. Passe por aqui para retirar o seu cupom. A película de vidro 3D da Loja Resolve. Final do telefone 3640. É lá do bairro Aeroporto. É o Marcelino Rodrigues. Marcelino Rodrigues Schumann. Alô, Marcelino, um abraço pra você. Pessoal do aeroporto curtindo a programação, passe por aqui. A boneca colorida do Paraíba das Redes, final do telefone 0238, é de Indianópolis. Alô, Viviane Caldeira Ramos, galera bacana de Indianópolis, 3 dias pra retirar o seu presente, viu? A sua boneca, Viviane.
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0: Beijão no seu coração, Ana Patrícia está chegando. Eu retorno amanhã cedinho, 7h40. Bye, bye.

muito carinho, não é mesmo? Cadê os campistas do Imaculada? Estão no fogo ainda? Estão aleluiados? Maravilha, hein? Cante com a gente, gerados pela Imaculada. Eu sou da Imaculada. Ana Patrícia, não é? Yes!

0: Total, Capital, 2h38. Essa é uma homenagem aí pra nós, né? Que estamos passando por tanta chuva. Ô, chuva, cai devagar, não é mesmo? 2h38.
1: De chuva.

linda ligadinha lá em Terra Boa, tá ligadinha, né? Um beijo, viu, minha linda? Deus abençoe abundantemente. Banda Dominus, sou e somos abençoados. 2h43.

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0: legal, não é? 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
4: 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Boa tarde, Joelma. Tudo bem, linda? Ali na Antônio Escoparo, ligadinha na nossa programação. A Sandra também tá ligadinha, né, Sandra? Um beijo, viu, querida? Ali na Estrada Noroeste. Deus abençoe.
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10: Hora certa, capital.
4: 2h57.
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Ó Maria Santíssima, que em vossa imagem milagrosa de Aparecida, espalhais inúmeros benefícios sobre o Brasil. Eu, embora indigno de pertencer ao número dos vossos servos, mas desejando participar dos benefícios da vossa misericórdia, prostrado a vossos pés, consagro-vos o entendimento, para que sempre pense no amor que mereceis. Consagro-vos a língua, para que sempre vos louve e propague a vossa devoção. Consagro-vos o coração, para que depois de Deus vos ame sobre todas as coisas. Recebei-nos, ó Rainha incomparável, no ditoso número dos vossos servos. Acolhei-nos debaixo da vossa proteção. Socorrei-nos em nossas necessidades espirituais e temporais, e sobretudo na hora da nossa morte. Abençoai-nos, ó Mãe Celestial, e com vossa poderosa intercessão, fortalecei-nos em nossa fraqueza, a fim de que, servindo-vos fielmente nesta vida, possamos louvar-vos, amar-vos e render-vos graças no céu, por toda a eternidade, assim seja.

0: pela intercessão de Nossa Senhora Aparecida, Rainha e Padroeira do Brasil, a bênção de Deus Onipotente, Pai, Filho e Espírito Santo, desça sobre vós e permaneça sempre. Amém.
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2: Acolhemos, né, as intenções que nos chegam aqui através do nosso WhatsApp. Cada prece, cada lágrima, cada dor, cada agradecimento. Vamos lá?
3: Boa tarde, Maria Patrícia, tudo bom? Aqui é a Gisele da Rodicu 236. Queria colocar na sua consagração a Rosinei e a filhinha dela, que hoje fez um ano, dia de Nossa Senhora, a Maria Helena. Que Deus possa abençoar as duas, tá? E proteger. E queria participar do sorteio do Café da Tarde. A minha filhada Rafaela e a minha filha menorzinha, a Manu, estamos aqui ouvindo a rádio, tá?
4: Boa tarde, Ana Patrícia. Coloca no colo de Nossa Senhora a vida da minha mãe, que está internada em Morama. Ela tem 81 anos e ela fez uma cirurgia e já vai fazer 8 dias que ela está internada.

0: Tô ouvindo seu programa aqui. Toca pra mim aí o Amado Batista Princesa. Diz pra todos que estiverem ouvindo seu programa. E você põe o meu nome na oração, na consagração, no colo da mãe. E que Deus te abençoe e meu nome no sorteio aí, tá bom? Um abração pra você, fique com Deus.
1: Tarde, Ana, tudo bem? Paz e bem pra você. Ana, eu quero colocar no colo da mãe todas as crianças que vai fazer acampamento da primeira comunhão, agora esse final de semana. Principalmente minha netinha Heloísa e todas as priminhas delas que vão junto, tá? E todas as crianças que vai fazer esse acampamento. Um abraço, Ana. Deus abençoe muito, muito a sua vida e todas as nossas vidas, tá? Um abraço.
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Patrícia Norte, alô região. E hoje, né, a nossa batalha musical é muito especial em clima do Festival Católico Talita Cum. É isso mesmo. Hoje, né, estará se apresentando a partir das 18 horas, Evangelizar Sempre.

Sabe quem estará presente também? Sabe quem? É o Flávio Vitor. Isso mesmo, no Festival Católico Talita Cum. A partir das 18 horas, aqui na Vila do Farol. Junto, né, com o pessoal que está cantando lindamente pra gente. O pessoal do Evangelizar Sempre. E pra entrar no clima desse grande evento, né? Chegou a hora de vocês decidirem aqui no nossa batalha musical. Duas canções do mesmo artista. Olha só, quem você vai escolher? Opção 1. Enquanto eu te adoro.

0: 998557007. Opção 1, Enquanto Eu Te Adoro. Opção 2, Desperta. Quem vence a batalha, hein? E você é o nosso convidado especial a estar com a gente aí no evento católico Talita Kum, a partir das 18 horas, hein? Vamos juntos! 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

0: 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E a Mali já tá votando, né, Mali? Oi, Ana, quero participar do sorteio. Se eu ganhar, manda lá na Indiana Uniforme pras meninas tomar café. Um beijo, viu, meninas da Indiana? Tamo junto. Sucesso pra vocês. E ela fica com a opção 1, Enquanto Eu Te Adoro. Faça como a Mali. Vote também, participa. 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Venha celebrar com a gente.
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6: Hora certa, capital.
0: 3h22.
7: Só fique parado, se puder.
0: Se puder.

0: aí, qual é a sua?
1: E hoje, né, a igreja celebra São Calixto I, Papa e Marte. É o santo que a igreja celebra hoje, né, dia 14. E o evangelho está em Lucas, capítulo 11, 42 a 46. Jesus nos alerta contra uma fé de aparências. Não basta cumprir obrigações religiosas se deixamos de lado o amor, a justiça e a misericórdia. Também não devemos exigir demais dos outros, sem estender a mão para ajudá-los. E a frase principal, né? Deixais de lado a justiça e o amor de Deus. E a reflexão, né? Que Jesus nos convida a olhar para dentro do nosso coração. De que adianta falar de Deus se nossas atitudes não demonstram amor? A verdadeira fé não está apenas nas palavras ou nas aparências, mas na maneira como tratamos as pessoas. Quem caminha com Jesus não coloca mais peso nos ombros do próximo, ajuda a carregar a cruz. Que nesta quarta-feira nossas atitudes falem mais alto que nossas palavras, levando amor, acolhimento e misericórdia a quem cruzar o nosso caminho. Amém? Amém, né? Assim seja sempre. Jean Rodrigues está no sorteio, com certeza, viu, Jeanzito? Oi, Lurdinha.
2: Jean, tudo bem com você? É, eu e a avó que é a opção 1.
1: Opção 1, computado seu voto aqui, tá bom, linda? Sucesso, Deus abençoe. É, excepcionalmente hoje com batalha musical aí, hein? É, já entrando no clima aí do Festival Católico Talita Cume. Opção 1, Enquanto Eu Te Adoro, ou opção 2, Desperta. É, quem decide aqui é você. Participe 998557007. Boa tarde, Ana, coloca meu nome no sorteio da sexta, né? A Neuci. Ali na Allan Kardec, estamos trabalhando e curtindo a programação. Um abraço, Ana! Abraço pra vocês, meninas. Bom trabalho aí, tá bom? Um beijo. Aline Brasil, Eliana Ribeiro. É no tempo de Deus. 3h28.

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0: musical. Tá diferente, né? Tá diferente!
1: Bendito seja o nome.
0: Hoje é dia de fazer barulho, levantar a mão e, claro, soltar a voz. Porque o Festival Católico Talita Kumi acontece hoje, a partir das 18 horas, aqui na Vila do Farol. Com Evangelizar Sempre, que canta aí essa lindíssima canção, né? Glória e

com ele, Flávio Vitor, quem foi no DNJ o ano passado aqui em Indianópolis, curtiu, né? Curtiu muito o show dele, Flávio Vitor. E ele está lá também, neste evento católico, hoje, a partir das 18 horas. E você pode adquirir, né, o seu ingresso no site www.evangelizarsempre.com.br. E é o grupo Evangelizar Sempre que está promovendo, né, este evento católico aí. E olha só, você garante a sua inscrição, né, pelo

Aqui na nossa programação, quem manda, é claro, é você. E eu quero saber qual das canções que vai bater, vai vencer a nossa batalha musical hoje. Quem? Opção 1, Enquanto Eu Te Adoro.

E aí, qual delas toca mais fundo aí no seu coração? Qual você quer ouvir e cantar junto nesse grande encontro de fé? Participe, manda seu voto e chama todo mundo, hein? Para essa disputa musical, 998-55-7007. 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
3: Hora certa, capital.
4: 3:40.
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0: 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E olha só quem vai ganhar a batalha musical. Enquanto eu te adoro. Obrigado você que votou, que participou, interagiu. Que tal você ver o Flávio Vitor, né? Ouvir, ver e ouvir o Flávio Vitor hoje, a partir das 18 horas, na Vila do Farol.

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0: obrigado você que participou, que interagiu, que votou aí na batalha, né? Enquanto eu te adoro, você é vencedor aí da nossa batalha. E olha, você pode assistir, né? Ver ao vivo hoje no evento católico Talita Kum, aqui, né, na Vila do Farol, a partir das 18 horas. Adquira o seu ingresso, hein? É no site, é pelo site, né? Deixa eu procurar aqui rapidinho. Aê, Ana Patrícia. 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Adquirindo o seu vale alimento no valor de apenas R$15. Às 18 horas, você é o nosso convidado especial. Aí estamos juntos. Levanta-te, Cianorte. Levanta-te. Quem vai levar, né, a cesta? Quem vai tomar o cafezão da tarde hoje? 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Final do telefone, né? 5933. Eliane Diniz. Daqui a pouco eu chego aí, Eliane. Um beijo. Até amanhã, se Deus quiser. Fui!
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1: Epa! Agora 4:02 na capital do vestuário. Boa tarde, gente. Estamos nós aqui mais uma vez, porque o grande mestre do céu, nosso criador, nos permitiu estarmos novamente juntinhos nesta tarde, né? Para darmos início a mais um desfile da boa música sertaneja para você. Começa agora, vai até às 7, com muita alegria, tocando no seu rádio aquilo que toca o seu coração. O modão sertanejo bom demais. Tarde chuvosa, né, minha amiga? Afinal, o dia todo, né, com chuva. Hoje, dia 14 de outubro de 2026, é uma quarta-feira, olha só, metade da semana, né? Quarta-feira, hoje é dia do meteorologista, viu só? É o profissional que faz a previsão do tempo, e para fazer essa previsão agora não precisa nem ser um meteorologista, né? Olha só. Daqui a pouquinho nós vamos ver isso aí. E eu quero abraçá-los carinhosamente, desejando a todos vocês, nossos irmãos e irmãs, boa tarde, boa tarde. Até às 7, viu? Você vai estar conosco aqui, o WhatsApp da Capital 998557007. 998557007.
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1: A mensagem de hoje, olha aí. Aquilo que pensamos influencia profundamente a maneira como vivemos. Sabia disso? Cada pensamento ao qual damos atenção ganha força dentro de nós e aos poucos pode transformar a forma como enxergamos o mundo e enfrentamos a vida. Muitas vezes, o nosso maior obstáculo não está do lado de fora, mas dentro da nossa própria mente. E é a falta de amor próprio, o pessimismo exagerado, o medo de fracassar e a dificuldade de acreditar em nós mesmos que tornam a caminhada mais difícil. São os pensamentos negativos que alimentamos que muitas vezes nos aprisionam, limitam os nossos sonhos e constroem grades invisíveis ao nosso redor. Sem perceber, acabamos nos tornando o nosso próprio obstáculo. Esquecemos que muitas mudanças começam quando transformamos a maneira de pensar, de sentir e de olhar para nós mesmos. Há pensamentos que são asas, outros que são gaiolas. Alguns nos impulsionam a voar e sonhar e a conquistar. E outros nos prendem ao medo, à insegurança e à sensação de que não somos capazes. Pensar de maneira positiva não significa ignorar os problemas ou fugir ou fingir que tudo está bem. Significa acreditar que, mesmo diante das dificuldades, existem caminhos, possibilidades e motivos para continuar. Pensamentos que não fortalecem despertam a coragem, ou que nos fortalecem despertam a coragem, renova a esperança e nos ajudam a tomar decisões mais conscientes. Afinal, nenhuma transformação verdadeira acontece sem que também exista uma mudança dentro de nós. Por isso, cuide dos seus pensamentos com o mesmo carinho com que você cuida das coisas mais preciosas da sua vida. A vida já apresenta desafios suficientes. Não transforme os seus pensamentos em mais um deles. Que a sua mente seja um lugar de paz, a sua esperança seja maior que os seus medos e a sua coragem acontece sempre ou encontre sempre motivos para seguir em frente. Porque no fim das contas, a maior liberdade que podemos conquistar é aprender a não viver prisioneiros dos nossos próprios pensamentos. Que os seus pensamentos sejam asas para levar você cada vez mais longe e nunca gaiolas que impeçam a sua felicidade de voar. E procure ser feliz, meu amigo, você, minha amiga, porque Deus continua gostando muito, muito de você. A raiva, uma hora passa.

0: Eduardo Costa, imagina eu. Agora, 4h14.
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0: Olha aí, 4h18, minha amiga. Boa tarde, a chuvarada continua. Quarta-feira hoje, daqui a pouquinho vou ver quando é que essa chuva vai dar uma trégua, viu, minha amiga? Já eu passo para você essa informação, viu? Já tá todo mundo aí agoniado com o Pedrão, que começou com essa chuva. Eu acho que o Pedrão pegou no sono e esqueceu a torneira ligada, hein? E nós estamos aqui aguentando esse aguaceiro danado, né, companheiro? Mas faz parte da natureza, né? Faz parte da natureza que o homem, de repente, tem também uma culpazinha nisso tudo, né? 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Josias, Clodoaldo, seu Osmar. Ô, seu Osmar, como é que tá aquela porca de cria nova que você falou pra mim que criou 18 leitão? Ai, você já pensou uma porca com tempo desse, com 18 leitãozinho novo, hein, seu Osmar? Se o chiqueiro não tiver próprio pra ela, meu Deus, eu morro metade. Tem que cuidar do bichinho, viu? 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Em frente à farmácia, né? Ah, meu Deus do céu, essa chuvarada, hein? Barbaridade. 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Deixa eu ver aqui o que é que o Cimepar diz pra nós. 20 graus tá aqui a temperatura na rua Florianópolis, viu? 20 grauzinhos. Ô, temperatura boa pra ficar debaixo da coberta, né, comadre? Boa demais. Olha, tem chuva hoje ainda, durante toda a tarde, início de noite, deve ter chuva, viu? Chuva vai pelo menos até lá pra meia-noite hoje. Amanhã, quinta-feira, nós vamos ter céu parcialmente nublado, com pancadas de chuva ainda no período da manhã. mas a chuva com menos intensidade que hoje, viu? Amanhã vamos ter um dia nublado, o sol amanhã quase nem aparece, pode até mostrar a cara, mas assim meio tímido. Agora ele vem forte na sexta-feira, viu, comadre? Pode preparar a roupa, botar no varal sexta-feira que vai enxugar tudinho por aí, toalha de banho, esses guardanapos velhos, tapete que tá tudo molhado, né? É sexta-feira que a chuva vai dar uma trégua e o sol vai aparecer. Sexta, sábado, domingo, segunda, terça, viu? É, já na outra semana começa a chover na quarta de novo. Oh, meu Deus do céu. Aí como é que vai ser a previsão? 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

você, viu? Paixão é coisa perigosa, né, minha amiga? Agora, 4 horas e mais 28 minutos. Boa tarde.

0: aí, agora 4h31.
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0: Olha aí agora, 4h34, minha amiga. Bom demais o tempinho hoje, né? Fazer um arroz doce, né, comadre? Bom demais. Fazer um doce de abóbora hoje tá uma delícia pra isso, né? É coisa de louco. 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Alô, meu amigo Baby, abraço pra você, companheiro velho. 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Barbaridade, é ruim demais, até pra, a gente vai almoçar num lugar igual lá no Recanto da Natureza, que você vê carne assada pra tudo que é lado, né? É, carne assada, uma mais bonita, mais gostosa que a outra, e no dia então é complicado, né, meu compadre? Barbaridade. Olha, 4:38. 4:38. O médico falou que eu tenho que tomar todo dia, viu, minha amiga? 6 litros d'água todo dia. Fui no médico, falou, olha, 6 litros d'água. Eu falei, meu Deus do céu, doutor, mas pra que tudo isso? Ele falou, é que você tá muito enxutão demais. Aê! Você tá muito enxutão demais. Eita, que coisa, hein? 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É bom demais, 4:39, 4:39. Deixa eu ver aqui, teve futebol ontem, você viu o Vascão ontem? Ê, Vascão, despachou o Boca, né? Despachou não, foi o primeiro jogo, 1-0, o Vasco ganhou lá na Bomboneira, hein? Lá na Argentina, do Boca Júnior. Ê, Vascão, botou pra quebrar em cima do Boca, 1-0, mas foi um sufoco danado. Mas foi um sufoco danado também pro Vasco, meu Deus do céu. E hoje tem mais, hoje é quarta, hoje tem o Palmeiras jogando, isso é pra Libertadores, né? O Vasco ganhou na Sul-Americana. Hoje tem na Libertadores, deixa eu ver aqui, tem o Verdão, joga hoje, Fluminense e Palmeiras, hoje a Globo transmite às 21h30. Tem Atlético Mineiro hoje na Sul-Americana com Montevideo City, hoje às 19h ou 19h30, né? Deixa eu ver se tem mais brasileiro aqui. São esses os jogos hoje. Tá, então o jogo mais divulgado hoje, no caso, é o Fluminense e o Palmeiras, dois brasileiros disputando uma vaga para Libertadores, né? Bora ver que bicho vai dar, quem é que fica para seguir em frente. 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

0: 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Eita, modão, hein, filho? Agora, 4h44.
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1: Olha aí, o Guilherme cantando pra você, todo mundo, menos eu, com a Ana Castela, né? Agora, 4h47.
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1: Olha agora, 10 minutos para as 5 na capital, 10 para as 5, V2A Construções Elétricas, levando a energia da Copel até a sua propriedade, viu, companheiro? 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O Mirtim tá ligando pra São Pedro pra parar a chuva que ele não aguenta mais, indo lá no fundo e voltando pra frente, caçando alguma coisa pra fazer. O Mirtim tá inquieto aí, tá, Renan? Não, já ligou pro Pedrão já pra parar a chuva, que ele não sabe mais o que faz, parado aí, vai lá no fundo, volta, vai no fundo. Ele tá parecendo um cachorro velho cair de mudança perdidão, né? Meu Deus do céu, olha só. 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E aí, se a balsa não estiver funcionando, o Mirtim atravessa no nado, levando madeira, né, menino? Né, Mirtim? Vai embora no nado, na braçada, filho. Não tem negócio, não. É. Negócio é fazer entrega. 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Deixa eu ver, hoje tem loteria, tem Mega Sena acumulada hoje, 150 milhões de reais, viu, companheiro? Você já pensou que dinheirama, hein? Uma bolada dessa, o caboclo pegar sozinho uma bolada dessa. Eu fiquei, olha, não dá nem pra imaginar como é que o camarada vai se comportar com tanto dinheiro assim na conta corrente. 150 milhões de reais. A Lotofácil ontem teve dois ganhadores. Cada um vai receber 946 mil reais. Eles são de Garapé, Minas Gerais, e de Recife, no Pernambuco. E a Quina, ninguém acertou os cinco números da Quina ontem, acumulou. Olha, um dos maiores prêmios da Quina hoje, viu? 36 milhões de reais para quem acertar logo mais à noite os cinco números que serão sorteados, né? Na Quina, hoje, dia 14. Então, olha, hoje nós temos Lotofácil, aliás, Mega Sena, 150, e a Quina, mais 36, vai para 186 milhões de reais, né? E tem a Lotomania hoje com 11 milhões e meio de reais, vai para quase 200, você viu? É, juntando com a dupla cena mais 8 milhões, passa de 200, né? É, hoje tem mais o quê? Tem dia de sorte, 350 mil. Isso aqui é troquinho, isso aqui não, nem adianta. 350 mil, ela tá fazendo, falando um monte. Olha aí, a Super 7, 11 milhões de reais a Super 7. E a mais milionária hoje, 105 milhões de reais. Meu Deus do céu. Vai para mais de 250 milhões de reais. A mais milionária, 105 milhões para hoje. Olha, 4 horas e mais 57 minutos. A gente fala num monte de dinheiro desse, né? Meu Deus do céu. 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

0: 5:05. Boa tarde.
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8: Olha, minha amiga, 5:08 na capital do vestuário. 5:08, boa tarde. O tempo leva muita coisa. Leva momentos, leva pessoas.

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Claro, claro que não, claro que não. Olha, eu tô vendo aqui um ciclone e uma frente fria vão provocar mais tempestades no Paraná. Você já pensou, companheiro? Que notícia, hein, minha amiga? É os meteorologistas que estão dizendo isso, viu? Um ciclone extratropical, uma frente fria, estão se aproximando do Paraná
e vão provocar mais tempestades no estado, segundo o meteorologista Meteored. É, meteorologista da Meteored. Esse é um

outro sistema de meteorologia. A informação é corroborada pelo Instituto IMET, você já pensou, companheiro, como é que nós estamos, que explica que os fenômenos devem se formar até amanhã, sexta-feira, até na sexta, amanhã é quinta ainda, né? O Ord já emitiu um alerta de temporais para o Paraná para esta quarta, viu? E amanhã, quinta. Hoje e amanhã, o Meteored explica que um cavado meteorológico já atua nesta quarta-feira e que o sistema muda o tempo em várias localidades, pois evoluirá para um ciclone extratropical que terá uma frente fria associada. Olha, a coisa piorar do jeito que tá, viu, minha amiga? Aí nós estamos no mato sem cachorro. A equipe ainda afirma que as temperaturas também devem apresentar quedas. Amanhã, quinta-feira e sexta, a circulação atmosférica aumentará a intensidade do transporte de ar frio sobre o sul do Brasil. Olha só, o mapa mostra aqui que vai cair água demais. Deus me livre. Hoje e amanhã ainda. Amanhã, quinta-feira. Sexta-feira pode dar uma aragezinha, viu, companheiro? Na sexta. Mas amanhã ainda tem previsão de muita chuva. Agora, 5:16. 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

0: foi os meninos, o Edson e o Hudson, né? É, canção de amor, Edson e Hudson. Não conhecia essa deles, não. Agora, 5:21.
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0: Henrique Falcão cantando pra você. Agora 5h24.
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8: Olha aí o Balanço Sertanejo, minha amiga. Até às 7 quero você comigo, viu? Claro, claro. Com chuva, sem chuva, com sol, sem sol, nós estamos aqui todos os dias. Graças a Deus e a você que está do outro lado acompanhando a gente. Que bom, né? 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
8: 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É porque o estresse, na maioria das vezes, é porque você tem vontade de fazer as coisas, mas não consegue. É, não é assim? Às vezes o camarada estressa por causa disso, não é verdade? Às vezes tem até vontade de fazer as coisas, mas na hora complica. 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Povo bom, barbaridade, muito bom, muito bom. Viu?

0: Ontem uma goela bonita demais, hein, companheiro? É, Dom Juan e Léo Magalhães, andorinha machucada, 5:37.
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0: Caio, botando a goela no mundo agora, 5h40, boa tarde.
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0: Olha aí, 16 para as 6, minha amiga, boa tarde. 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Biogar, esse é bom, barbaridade. 5h47, olha a vazão das cataratas do Iguaçu e Foz do Iguaçu, chegou a 15,8 milhões de litros de água por segundo hoje, quarta-feira, viu? É muita água, hein, minha amiga? 15,8 milhões de litros de água por segundo. A vazão normal, quando tá tudo beleza, normalzinho, acho que é 1,5 milhão, né? 1,5 milhão de litros. Tá 10 vezes mais. Olha, deixa eu falar pra você agora da... Já pensou o caboclo cair numa enxurrada daquela, hein, companheiro? Meu Deus do céu. 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

0: Moda Dura, resto de gente. Olha aí, 5:52. Boa tarde.
1: Boa tarde.
2: Boa. Boa tarde.
3: Tardes.

0: 4 minutos para as 6. Boa tarde.
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0: Agora 5h59, minha amiga, boa tarde. Daqui a pouquinho tem o Momento Ângelo e eu volto em seguida para ir com você até às 7, viu? Fica aqui com nós, não sai daqui não, já eu volto, tá?

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0: anjo anunciou a Maria, e ela tornou-se mãe de Deus. Sendo mãe de Cristo, ela é a mãe celestial dos homens. Homens que, através do seu trabalho do campo, da indústria ou do comércio, extraem diariamente o seu sustento material. Agora pare para reverenciar a Virgem Santíssima e contemplar as suas virtudes. Pois ela que acompanhou seu filho Jesus desde o nascimento até a morte na cruz, nos legou um modelo de força, de bondade, de desprendimento e de amor entre os homens.
1: Louvado seja o nosso Senhor Jesus Cristo.
2: Para sempre seja louvado.
1: Olá, eu sou a Gabriele, catequista da paróquia Nossa Senhora de Fátima, e junto com os catequizandos do terceiro volume, nessa semana em comemoração ao Dia das Crianças, iremos rezar juntos com você a oração do Ângelus. Em nome do Pai, do Filho e do Espírito Santo.
2: Amém.
1: O anjo do Senhor anunciou a Maria.

0: por nossos pecadores, agora e na hora de nossa morte. Amém.
1: Eis aqui a serva do Senhor.
0: Faça-se em mim segundo a vossa palavra.
1: Ave Maria, cheia

0: morte. Amém.
1: Rogai por nós, Santa Mãe de Deus,
0: para que sejamos dignos das promessas de Cristo. Amém.
1: Oremos. Infundi, Senhor, em nossas almas a vossa graça, a fim de que, conhecendo pela anunciação do anjo a encarnação de Jesus Cristo, vosso Filho, cheguemos pelos merecimentos de sua paixão e morte na cruz à glória da ressurreição. Pelo mesmo Cristo, Senhor nosso. Amém. Glória ao Pai, ao Filho e ao Espírito Santo.
0: Como era no princípio, agora e sempre. Amém.
1: Glória ao Pai, ao Filho e ao Espírito Santo.
0: Como era no princípio, agora e sempre. Amém.
1: Glória ao Pai, ao Filho e ao Espírito Santo.
0: Como era no princípio, agora e sempre. Amém.
1: Santo anjo do Senhor,

Hoje, dia 14, quarta-feira, a Igreja faz memória facultativa de São Calixto I, Papa e Mártir. Aleluia, aleluia, aleluia. Minhas ovelhas escutam minha voz. Eu as conheço e elas me seguem. Aleluia. O Senhor esteja convosco e Ele está no meio de nós. Proclamação do Evangelho de Jesus Cristo segundo Lucas. Glória a vós, Senhor. Naquele tempo disse o Senhor: ai de vós, fariseus, porque pagais o dízimo do hortelã, da arruda e de todas as outras ervas, mas deixais de lado a justiça e o amor de Deus. Vós deveríeis praticar isso sem deixar de lado aquilo. Ai de vós, fariseus, porque gostais do lugar de honra nas sinagogas e de ser descumprimentados nas praças públicas. Ai de vós, porque sois como túmulos que não se veem, sobre os quais os homens andam sem saber. O mestre da lei tomou a palavra e disse: mestre, falando assim, insulta-nos também a nós. Jesus respondeu: ai de vós, mestres da lei, porque colocais sobre os homens cargas insuportáveis, e vós mesmos não tocais nessas cargas nem com um só dedo. Palavra da salvação, glória a vós, Senhor. Meditando a palavra de Deus para esta nossa quarta-feira. No evangelho que ouvimos, Jesus dirige palavras duras aos fariseus e os mestres da lei, ressaltando a tensão entre observância externa da lei mosaica e a vida interior. Ao criticar a preocupação exagerada com o dízimo das ervas e com os lugares de honra, o texto mostra que a justiça e o amor de Deus constituem o verdadeiro critério de fidelidade. Essa passagem se conecta à primeira leitura, na qual Paulo apresenta a vida guiada pelo Espírito e seus frutos: caridade, paciência, bondade, autocontrole. O contraste entre obras da carne e frutos do Espírito ilumina a advertência de Jesus. Ritualismo vazio e ostentação não garante a autenticidade da fé. A narrativa lembra que cada discípulo de Jesus é chamado a traduzir a fé em atitudes concretas, promovendo justiça, misericórdia e cuidado pelos outros. Assim, a experiência espiritual se torna coerente e capaz.

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16, minha amiga, boa noite. Olha aí, estamos de volta agora, reforçados na fé e alimentados pela palavra, né? Bora juntinhos até às 7 por aqui, no início de noite desta quarta-feira, hoje, dia 14 de outubro de 2026. Olha aí, estamos na primavera brasileira, vai até o dia 22 de dezembro, né? A lua continua crescente e hoje estamos vivendo o dia de número 287 do ano, né? 287 do ano. Faltam 88 dias, é isso? 88 dias pra gente chegar em 2027, tá? Olha aí, hoje nós comemoramos o dia do meteorologista e dia de levar seu ursinho de pelúcia para o trabalho ou para a escola. Hoje é dia mundial da normalização e dia nacional da pecuária. Aos pecuaristas, o nosso abraço, o nosso carinho. Hoje dia 14, né? E a igreja celebra hoje a memória de São Calixto I. Ele foi papa, criador do cemitério da Via Ápia, viu só? São Calixto I, ou primeiro, né? Papa, criador do cemitério da Via Ápia, viu só? 6:18, WhatsApp 998557007, para você deixar aqui o seu recadinho com a gente, tá bom? 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Olha, minha amiga, às vezes a gente se importa com amanhã sem perceber que o hoje é o dia mais importante da nossa vida. Sabia disso?

0: cantando pra você, que modão, hein? Bonito demais da conta, sonhando agora, 6:25.
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0: O Salim e o Zé Vitor cantando pra você agora, 6h29.
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0: Agora 6h31. Nem sempre podemos dar o que o outro precisa, mas podemos ser na vida do próximo a presença que ele necessita. É tão bom, né, minha amiga, ser uma boa lembrança na vida de alguém, não é verdade? Como é bom, como é bom. 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
6: Agora 16 minutos para as 7, minha amiga. Tá fazendo uma sopa de macaxeira, comadre? Olha só pra janta, uma beleza. Hoje vai bem uma sopinha, né, comadre? É, hoje vai bem uma sopinha, se tiver um charque no meio. Se tiver um charque no meio, uma galinhada, bom também, né, não, filho de Deus? Com certeza. Comida mais leve à noite, né, minha amiga? Comida leve quer dizer uma rabada, uma dobradinha, uma feijoada. 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Ê, Parmeira, hoje vai encarar o Fluminense. O que você acha desse jogo, hein, filho de Deus? Vai ser às 9:30, a Globo vai transmitir, viu? Vai ser no Maracanã, o primeiro jogo da Libertadores. Flamengo, aliás, é o Palmeiras e o Fluminense e o Palmeiras, né? É o Fluminense e o Palmeiras hoje. Que bicho vai dar, será, hein, filho? Bora assistir, né? Ver o que vai acontecer. Tem também mais um hoje, que é da Sul-Americana. É o Atlético Mineiro e o Montevideo City. Hoje às 7:00. Daqui a pouquinho começa. Vai ser no Mineirão esse jogo. Pela Sul-Americana. Então tem dois jogos hoje. Sul-Americana, Atlético e Montevideo. E Libertadores, Fluminense e Palmeiras hoje. É, o Palmeiras que tá aí na Copa do Brasil, tá na Libertadores e tá quase que liderando o Brasileirão também, né? Já pensou, filho de Deus? O Palmeiras quer levar tudo esse ano, quer levar tudo, hein, companheiro velho? Aí não, hein, São Zé? 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Menino bom, hein? Não barbaridade. Olha só, deixa eu ver aqui, tem chuva até na meia-noite, tá marcando aqui, viu, comadre? Chuva hoje vai até quase na virada da noite, viu? Amanhã também tem chuva, só que amanhã, segundo a previsão que eu tô vendo aqui, vai de repente até aparecer o sol, porque o sol hoje não deu nem as caras, né? É, nem teimou em sair, porque hoje não teve tempo do sol mostrar a cara, né? Foi chuva desde manhã até agora. E vai continuar esse tempão fechado ainda, viu? Com certeza. Tinha uma previsão que eu tava vendo aqui do IMET, mais o CIMEPAR e mais uns institutos ali de meteorologia, dizendo que vai vir um novo ciclone extratropical pra cá. É, mas eu não tô botando muita fé não, hein? Parece que... sei lá. Bora ver o que é que vai acontecer. 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E agora nós vamos terminando por aqui, né? Vamos terminando por aqui. Amanhã, quinta-feira, vamos chegar por aqui às 16h, viu, meu amigo, você, minha amiga? E vamos estar juntos novamente, se Deus quiser. E Ele quer. Amanhã, quinta-feira. Amanhã que dia é? Amanhã vai ser dia 15. Olha só, metade do mês amanhã já, hein? Barbaridade. Você vê como é que o tempo passa, hein, minha amiga? Como passa o tempo rápido demais, né? É, então, nós, amanhã, esse horário, nós vamos estar por aqui de novo, né? Olha, quando você ver alguém se aliando a pessoas de quem ela mesma falava mal, afaste-se. Ela é pior do que todas as outras. Beijos no coração, meu amigo Wilson Silva Júnior, pintando por aí, vai até às 9.

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2: Conferindo para você, hora certa na sua capital. Agora, 19 horas, mais 2 minutos.

quilômetros numa noite dessas, hein? Num dia desses, como choveu de ontem pra hoje, hein? Ritmo da chuva aqui na programação da Capital. Teve Edson e Hudson, blusa vermelha. Quer saber a hora? Agora são 19 horas mais 17 minutos. É o Boa Noite, Capital, chegando pra ficar com você até as 9 da noite, hein? Boa noite pra você, minha amiga dona de casa. Boa noite pra você, meu amigo chefe de família. Carinho todo especial pra vocês dos distritos São Lourenço e Vidigal. Pra você que acompanha a nossa programação nos municípios que fazem parte da região noroeste do estado. E também...

as pessoas, a gente fina que acompanha e fazem da programação da Capital a rádio mais ouvida de toda a região noroeste do estado, hein? Boa noite pra você, carinho todo especial, né? E por falar em boa noite, carinho todo especial, quero abraçar essa profissão bacana, né? Que nos dá toda a atenção, todo o carinho quando a gente os procura nos postos. Boa noite pra vocês, meus amigos frentistas dos postos de gasolina. Aproveito a oportunidade, quero mandar um abraço também pros meus amigos borracheiros, né? Pra vocês que estão aí trabalhando ainda, curtindo a programação da Capital, principalmente pros borracheiros aí das beiras das rodovias. É, tem tanta gente trabalhando, né, compadre? É, vou te contar uma coisa pra você. Ainda mais com esse tempo, né? Asfalto todo esburacado. De vez em quando o compadre tá passando por lá, bate num buraco, deixa Deus pneu, né? E aí que socorre a quem? Aí se socorre junto, justamente, aos nossos amigos borracheiros. Um abraço pra vocês, tá? Um abraço mecânico de automóvel, mecânico de motocicleta, um abraço pra você, meu amigo que é bicicleteiro, pra você que tá aí trabalhando nas latarias, né, meu amigo latoeiro. Boa noite pra você que trabalha como eletricista automotivo, acompanhando aí a nossa programação. Um abraço também pra quem? Quero mandar um abraço todo especial pros meus amigos moveleiros, vidraceiros, pra você que tá curtindo a nossa programação. Onde, meu compadre? Nas metalúrgicas, né? É, meu amigo Margarizo, lá na cidade de Japuré, é ouvinte da Rádio Capital, um abraço pra você, tá? Margarizo, um abraço, e abraçando meu amigo Margarizo, um abraço a todos os metalúrgicos que estão curtindo a programação aqui da Rádio Capital. Boa noite pra quem? Boa noite pra você, motorista de aplicativo. Quero mandar um abraço todo especial aí pro pessoal que tá trabalhando. Caminhada numa hora dessas é meio complicado, se bem que vi nego correndo por aí, né? É, rapaz, eu vou te contar, não é mole não. O pessoal tava correndo aí pelas praças, na verdade pelas calçadas, né? E pelas pistas que tem no Canteiro Central e também aqui na pista da Avenida

você, meu amigo, que tá aí pelas ruas da cidade com o seu carango, dando uma carona pra gente, levando o som gostoso da sua rádio capital e o compromisso marcado até as 9 da noite, tá? Um abraço pra você. Aproveito também, quero mandar um abraço pra quem? Pro pessoal da construção civil, compadre do céu. Hoje foi complicado, né? Desde manhãzinha, por volta das 7 horas da manhã, 7 e pouquinho, uma chuva danada, choveu praticamente quase que o dia todo, né? E existe promessa ainda de chover até a meia-noite e pouquinho, segundo informações e previsões aí dos sites que trazem pra gente as informações a respeito do tempo e temperatura, né? E a gente, claro, vai ficar por aqui levando e alegrando aí a sua noite chuvosa, é claro. Se você quiser também, né?

você que é servente, né? Boa noite pra você que é pedreiro, eletricista, encanador, pintor. Esse pessoal que compõe aí a profissão da construção civil, né? Uma profissão, assim como outra qualquer, que tem todo o nosso respeito. E detalhe, também tá faltando mão de obra para esses profissionais, né? Vou te contar uma coisa para você. Tem servente trabalhando, tem pedreiro trabalhando de servente, uma semana, outra semana ele é servente e o outro é pedreiro, né? Eu vou te contar, viu? É desse jeito. E assim a gente vai levando esse Brasilzão, velho, de meu Deus, né? Um abraço para você. O importante de tudo isso é que você tá acompanhando a programação da Rádio Capital desde as 5 da manhã, né? Um abraço para quem? Um abraço para você, padeiro, pizzaiolo, pra você que tá aí pelas pizzarias da vida, bares, lanchonetes, quitandas, mercearias, também curtindo a programação da Rádio Capital. Quero mandar um abraço pra quem? Quero mandar um abraço pra você que tá aí, né, no seu local de trabalho, curtindo

ficou com o Natal Reis. Ele que chegou aqui às 4 da tarde e balangou os beiços até às 7 da noite, passando pra mim com a audiência lá em cima, né? Um abraço pro Natal, foi embora, vai descansar. E amanhã ele tá de pé no eito de novo às 4 da tarde, né, compadre? Eita, nós, hein? E por enquanto vocês vão ter que ficar comigo mesmo aqui, né? Ai, ai, ai. Boa noite pra vocês, tá? Pra quem mais eu vou mandar meu boa noite? Quero mandar meu boa noite pros meus amigos profissionais do volante. Boa noite pra você, caminhoneiro, carreteiro. Boa noite pra você que tá aí com seu carro de passeio, passeando, então, trabalhando pelas estradas, né? E olha, muito cuidado aqui na nossa região, principalmente dois pontos aí que eu tenho conhecimento, né? A respeito de problemas na pista devido ao excesso de chuvas. Um é aqui nas proximidades do Bigão e outro, se não me falha a memória, é entre os municípios de São Manuel do Paraná e Indianópolis, tá? Pra você que tá curtindo esse trecho aí agora, tá indo pra essas regiões aí, né? Todo cuidado é pouco, tá certo, meu compadre? Um abraço pra você, que São Cristóvão, seu protetor, te proteja sempre e que Nossa Senhora Aparecida, padroeira do Brasil, cubra a sua vida com seu manto sagrado, tá certo? Um abraço pra você, hein? E um abraço todo especial pra nossa inseparável companheira de todos os dias. Boa noite pra você do setor das confecções. Boa noite, costureira, faccionista, tricotadeira, bordadeira, arrematadeira. Boa noite pra você, crocheteira, trabalhando e curtindo a programação aqui da Rádio Capital. Um abraço também pra quem? Pra você que é modelista, pilotista, estilista, pessoal dos cortados, dos lixados, das lavanderias.

0: 7h23 agora.
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2: Na sua capital, hora certa pra você, 19h24.
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Eu sou aí, seu Eduardo Costa, que cantou os 10 mandamentos do amor pra você, hein? Eita, Eduardo Costa, eu vou te contar, não é fraco não, hein? Pelas barbas do profeta. E nós abrimos o bloco com a participação do Amado Batista, né? E Elias Wagner. Sou igualzinho a você, tá? Essa música quem pediu foi a Lu. Lu, um abraço pra você, obrigado pela companhia. Continue sempre curtindo a nossa programação. Pra você participar, pedir a sua música, é só você entrar comigo no... em contato comigo no WhatsApp, né? 998-55-7007. Você pede, claro, e a capital toca pra você, né? Boa noite pra você que tá aí na sua casa nesse momento, curtindo a 91,9. Boa noite pra você que saiu do trabalho agora há pouco, né, compadre? Tá indo pra casa também no seu carango e levando a capital de carona. A gente vai juntos até a até as 9, tá? Até as 21 horas a gente vai estar por aqui tocando aí a música do jeito que você gosta e fazendo a programação do jeito que você gosta também.

0: pelo próprio dia, né? Torna-se um dia assim um tanto quanto coisado, né, compadre? Eita barbaridade, mas tá bom demais, não é verdade? Então vamos que vamos, hein? Até às 9 da noite tem Boa Noite, Capital.
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0: 19h33.
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Paixão morando aí do lado esquerdo também, compadre. Tem. Eita, barbaridade. Ó, silêncio, hein? Vou te contar uma coisa pra você. É, se falar pra mim, eu só conto pra duas pessoas, né? Pra Deus e todo mundo. Ave Maria, hein? Já ouviu essa frase, meu amigo? É, coisa que é mantida em sigilo, ninguém estraga, né? Eita, nós. Tem uma paixão morando aqui do lado esquerdo. É, pois é, rapaz. É o César Menotti e Fabiano que cantou. Já o Breno Rei.

0: resposta aqui pra me atender. Eu tenho as duas que você pediu. Quer dizer, sei lá se é, né? Uma delas é, né, compadre? A Ivone de Cruzeiro do Oeste tá por aqui. A Sônia também tá ligadinha. A Vanessa Bispo lá de Japurá. A Cleusa, ela pediu Rastros na Areia. Daqui a pouquinho eu vou ver se eu consigo tocar por aqui, tá? Meu amigo Daniel, né, pediu oferecendo pra esposa aí, pra dona do barraco, a Maria Marli Carraro, né? Eita, nós, hein, compadre? Tem que descobrir aí qual é a música que ela gosta pra falar pra mim, pra poder tocar, né, rapaz? É, vou te contar uma coisa pra você, viu? Daniel Novo, juntamente com a Cidinha, lá da Estrada Fubá, também acompanha a nossa programação, tá certo? Um abraço pra você. Fica aí o nosso compromisso, hein? Até às 21h. Eu aqui, você aí. E a melhor programação, que é a programação da Capital 91,9. Agora são 19h42.
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8: Hora certa, Capital.
0: 19h43.
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vocês aí de Itapejara, elas que eu tô dizendo são os ouvintes, né? Elas e eles, acompanhando a nossa programação todos os dias. Um abraço pra Iraci também, né?

0: distância, minha comadre. A gente vai longe, né? Vai no Brasil e no mundo inteiro. Basta alguém ter o quê? Basta alguém ter a nossa coisa lá, né? Ai, ai. Que coisa, compadre Barbosa? Ah, nosso aplicativo é o www.capital91.com.br. Um abraço pra quem? Pro Cláudio Honor, né? Cláudio Honor também tá aqui acompanhando a nossa programação. Um abraço pra ele, depois eu vou ver ali. É difícil a gente escutar tudo, né? Mas daqui a pouquinho eu vou dar um jeito de ouvir, viu, Cláudio Honor? Um abraço pra você. Obrigado. Ô, compadre, você toca, é? Então tá bom, toca bem. Eita, nós. Ó o violão do baita, rapaz. Eu vou te contar, viu? Vou te contar uma coisa. Fala, deixa eu mandar um abraço aqui pro Wanda Ivanei, né? Ali de Indianópolis. Os compadres que fizeram sucesso no passado, né? Eita barbaridade, viu? Hoje eles gostam de animar baile, né, compadre? Um abraço pro Wanda Ivanei, ali da cidade de Indianópolis. É, Indianópolis, curte a nossa programação. Um abraço pra vocês aí, um abraço pra vocês de São Tomé. Pessoal lá de Japurá também, né? Falar nisso, diz que a lanchonete do pintado lá, né? Do vermelho, rapaz, né? Do pintado, né? A lanchonete do vermelho tá quase debaixo d'água, né, compadre? Ô, barbaridade, viu? E o duro que com a ponte, né? Não vai resolver o problema. A enchente não tem nada a ver com a ponte, né, rapaz? Onde que para lá é a balsa, né? Mas um abraço pra aquele povo bacana lá, povo sofrido quando chove, mas também quando não chove é só sucesso, né, rapaz? Vamos fazer o seguinte, vamos que vamos!
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0: 7 minutos faltando pras 20 horas.
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Pois é, seu guarda, pode fazer tudo com ele, só não deixa ficar sem ela, né? Eita! Aí sim, hein, Bruno e Marrone, dormir na praça. Ei, barbaridade, eu vou te contar uma coisa pra vocês, hein? Tá dura, complicado, tá dura e complicada a situação. Daqui pra frente, pra eles, é só pra trás, né, compadre? Eita, nós, hein? Ô, barbaridade, ó! Quem pediu a música da Fátima Leão aí, Pecado de Amor, foi a nossa ouvinte de todos os dias, Rosângela, lá da Água.

audiência por aqui, né? Quem mais? A Ana Gabriel, lá da minha querida e simpática Vila Operária. Um abraço pra vocês aí da Vila Operária, acompanhando também a programação aqui da Rádio Capital, né? É, desse jeito, minha comadre. Deixa eu mandar um abraço pra quem? Alvanito Sampaio, já mandei um abraço pra ela. Mais uma vez, fica registrado aí o meu carinho. Meu abraço pra vocês aí de Tapejara, né? E também do Conjunto Morada do Sol, tá ligado por aqui. Deixa eu ver aqui também meu amigo João, né?

meu amigo Aparecido, né? Ali da Rua Solimões. Ele e a Marida tá curtindo a programação da Rádio Capital, né? Um abraço pra vocês aí, tá? Daqui a pouquinho eu vou tocar, né? Se não tocar essa rosa pra eles, eu vou te contar uma coisa pra vocês.

0: 20h03 agora.
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1: Hora certa, capital.
2: 20 horas mais 5 minutos agora.
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Fábio Júnior cantando Caça e Caçador. Teve Elis Regina, Romaria. Começamos com Benito de Paula. Ou melhor, Benito de Paula. Que música que ele cantou mesmo, hein? Pois é. Eu acho que começava mais ou menos assim, né?

0: Só limões. Só limões é bom, hein? Só limões. Mas não é com água que passarinho não bebe, né? Não, tem que ser água pura, de verdade, né, compadre? Deixa eu mandar um abraço aqui pra quem? Quero mandar um abraço aqui pro Coiso lá de... Que Coiso, rapaz? É o Cláudio Honor, né? Cláudio Honor lá de Itapejara. Um abraço pra vocês de Itapejara. Ele tá mandando um abraço pra todos os pedreiros, amigos dele, que trabalham nas obras Fragoso. Um abraço pro pessoal das obras Fragoso lá de Itapejara, né? Em especial pro Cláudio Honor e pra todos os pedreiros. Na verdade, não pra todos, só todos os pedreiros, né? Pra todas as pessoas envolvidas na construção civil lá de Itapejara, em especial pro Cláudio Honor. Ele que participou e pediu uma música por aqui. Daqui a pouquinho eu toco pra você, tá bom? 20 horas mais 20 e 18.
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0: Hora Certa Capital.
1: 20 horas 21 minutos.
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0: pra Thelma, o pessoal ali da rua Solimões acompanhando a nossa programação. Asa Delta, quem cantou foi o César e Paulinho. Já pro pessoal lá de Itapejara, o Rick Renner cantando pra eles Casa de Caboclo. Casa de Caboclo. Claudionor, obrigado pelo carinho. Um abraço também pro pessoal aí da Obras Fragoso, lá na cidade de Itapejara, hein? Começamos com João Paulo e Daniel e a música Rosto Molhado. Também com uma chuvarada dessa, né, comadre Zilda? Tem jeito não, né? Saiu na chuva é pra se molhar, né, comadre? Um abraço pra Zilda ali do Aquiles Coma. Ela que pediu aí a participação e a música do... A música do João Paulo e Daniel, né? Um abraço, carinho todo especial pra vocês aqui da Capital 91,9. A hora certa pra você, 20 horas e 32 minutos agora.
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0: 20 horas 35 minutos agora.
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do Costa, hein? Teve também a música do Padre Ezequiel, Meu Barquinho. Essa música aqui foi pra pro Daniel, né? Daniel oferecendo pra Malika Raro com um... Tá aí, é a comadre, né, compadre? Um abraço pra vocês, obrigado pela companhia, continue sempre por aqui, hein? Quem também tá curtindo a gente lá em Floresta é a Cida. Cida, um abraço pra você, muito obrigado pela companhia, né? Deixa eu mandar um abraço aqui pra Ivone, lá de Indianópolis, pra Dani, lá de Tupã, Panucci também, lá de... Ah, o Panucci é de...

0: Rosângela Lima, tá curtindo a gente também. A Rosângela Aparecida das Sainas, na Vila 7. A Rosângela Lima ali da 0,82, né? A Dália Albani do Conjunto Morada do Sol. A Sandra, a Liane também tá por aqui. A Maria dos Anjos lá de Rondon. A Maria Eliane, lá da Operária, né? A Rosenilda. Um abraço para Rosenildo e pro Mario também curtindo a programação. E a Rosineres, lá na Avenida Sergipe. Pessoas que estão ligadinhas por aqui. 20 horas e 45 minutos agora.
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2: 20 horas, 48 minutos agora.
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Panela velha é que faz comida boa. Se a gente prestar bem atenção, lembra daqueles tachão que tinha antigamente? Que o pessoal fazia porco no tacho, compadre? E aquelas latas, né, de banha, que conservava a carne de porco. Ai, ai. Eita, nós, hein? Vou te contar como é que é. Olha só. Vê se tem juízo um cabra desse, né? Ô, Tendel, 5 minutos agora, faltando para as 9 da noite. Daqui a pouquinho tem a Voz do Brasil. Um abraço para Jane, também para Maria Rita e para Júlia. Pessoal ali da Avenida Goiás, curtindo a programação da Capital 91,9, hein? Não tenho tempo para mais nada, tá? Tô indo embora. Lembrando que daqui a pouco, a partir das 9, tem a Voz do Brasil. Vitor e Léo, Borboletas.

0: ar a Voz do Brasil. As notícias do governo federal que movimentaram o país no dia de hoje.
1: Olá, boa noite.
2: Boa noite para você que nos acompanha em todo o país.
1: Quarta-feira, 14 de outubro de 2026.
2: Vamos aos destaques do dia.
1: Brasil regulamenta marco legal dos jogos eletrônicos.
2: Ideia é estimular a inovação, a formação profissional e fortalecer a produção brasileira de games.
1: Nova regra traz ainda plataforma pública e gratuita para catalogar, divulgar e promover jogos nacionais. Graziele Bezerra.
3: E para ampliar a formação de profissionais para...